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3: Eita, menino, mas que coisa boa. Voltando, né? Programa Modão de Viola Gospel, é isso aí. É, Arlen Potói, ele tá dizendo, Costinha, parece que o inimigo ele é contra a gente, parece, não, é verdade, ele é contra a gente mesmo. Meu celular só passou o mês todinho quebrado, só vivia na oficina, eu sem rede para entrar em contato aí com o programa Modão de Viola Gospel. Mas que Deus abençoe você, Professor Machado e a família parente. Muito obrigado, Arlen Pantoja, diretamente do Rio de Janeiro, aqui conosco, aqui no programa Modão de Viola Gospel, pelo Facebook. Muito obrigado. E o irmão Raimundo, deixa eu ver aqui, é o irmão Raimundo mesmo. Mandou aqui uma mensagem, tá pronto aí? Então vamos lá.

0: Pera aí, calma aí, gente. Sem paciência aí. Vamos lá, começando de novo. Calma. Calma aí, calma aí. Tá quieta, rapaz. Valendo.
1: Boa noite, meu amigo Costinho. Homem do programa maravilhoso toda sexta-feira, Costinho. Você acha que tá lendo o pensamento aqui, meu? Porque aí acabar de pedir esse louvor aqui do Josafá, entendeu? Pescador e esse que ele tá cantando de branco. Mas como você já colocou, eu vou pedir agora do Caladinho, Chorão da Madrugada, tá bom? Não esquece mais, manda aqui no Copetaco, meu branco, do Alvorada 2, tá? Assisto o programa toda sexta-feira, nunca fiquei de assistir, não. Há muitos anos com este programa, tá? Eu era pra mim ter falado com o pastor Soares, mas não deu tempo, tava muito ocupado também, sempre eu tô ligado com eu. Todos vocês aí, mas tenha boa noite, a paz do Senhor, meu irmão.
0: Ok, tá bom, muito obrigado. Falar nisso, rapaz, pastor Luiz, né? Quero mandar uma boa noite para ele, junto programa Fé e Ação, segunda a sexta, de 6 às 7 da noite, é isso? Luiz Mário, muito obrigado aí pela audiência do horário, tá bom? Pois é, quem mais por aqui? O que foi que aconteceu aqui? Ele tá descarregado, é? Não? Não é, tá descarregado. Bota aí para carregar. É isso, deixa eu ver aqui. Ah, não bota para carregar não, calma aí. Bote não. Nós vamos para cá. Vamos para cá agora, vai dar sim. Tranquilo. Agora, mas antes, Sueli Ferreira. Mas Sueli Ferreira, né? Muito obrigado pela audiência. A Luiz Mário, olha, rapaz, muito obrigado, né? Pastor Luiz Mário aí pela audiência do horário. Amém. Manda um alô para a princesa Jéssica. Eu acho que ela está ouvindo, irmã. www.parentefm.com.br. Deus lhe abençoe sempre. Estou aqui em oração por você. Logo você estará em casa. Você estará em casa. Em nome de Jesus Cristo. Amém. Irmão, se Deus quiser, Ele quer, amanhã mesmo ela vai estar em casa, em nome de Jesus. Gente, agora nós vamos ouvir aqui mais um convidado especial. Deixa eu ver aqui como é o nome do pastor, rapaz. Deixa eu ver aqui. Pastor Alvimar, da Igreja Mundial do Poder de Deus, do Pintolândia, viu? Vamos lá.
2: Muito boa noite aos ouvintes da Rádio Parente FM 105,9. Deus abençoe a sua vida, que Deus abençoe também a todos os ouvintes. Eu, esse amigo que vos fala, eu me chamo Alvimar. Sou pastor aqui na Igreja Mundial do Poder de Deus, que no bairro de Pintolândia, na rua Laura Pinheiro Maia, número 1224, e também ali no bairro Jardim Caranã, na rua Joca Farias, número 1991. Dizer, meu irmão, que eu estou com a minha Bíblia aqui aberta no livro de Daniel, capítulo 10. Peço aos irmãos que acompanhem comigo, se puder. E o título da palavra é este: A Visão de Daniel no Rio Tigre. Daniel, amados ouvintes, ele teve uma visão de Deus. E diz assim: No terceiro ano de Ciro, rei da Pérsia, foi revelada uma palavra a Daniel, cujo nome é Belsazar. A palavra era verdadeira e envolvia grande conflito, grandes barreiras, grandes dificuldades, grandes problemas, né? Ele entendeu a palavra e teve a inteligência da visão. Naqueles dias, eu, Daniel, planteei durante 3 semanas. Eu orei, eu jejuei, eu chorei diante do Senhor Deus 3 semanas, 21 dias, né? Mas já desejava, não comi, nem carne, nem vinho entraram na minha boca, nem me ungi com óleo algum, até que passaram as 3 semanas inteiras. No dia 24 do primeiro mês, estando eu a bordo do grande rio Tigre, levantei os olhos e olhei, e eis um homem vestido de linho, ou seja, um anjo, cujos ombros estavam cingidos de ouro puro de Ufaz. O seu corpo era como belírio, o seu rosto como relâmpago, os seus olhos como um tochas de fogo, os seus braços e os seus pés brilhavam como bronze polido, e a voz das suas palavras era como o estrondo de muita gente. Só eu, Daniel, tive aquela visão. Os meus amigos nada viram. Não obstante, caiu sobre eles grande temor, o grande medo, e fugiram e se esconderam. Fiquei, pois, eu só e contemplei esta grande visão, e não restou força em mim. O meu rosto mudou de cor e desfigurou, e não retive força alguma. Contudo, ouvi a voz das suas palavras, e ouvindo-a, caí sem sentidos, rosto em terra. No versículo 10 fala assim: Daniel é consolado. Eis que certa mão me tocou, sacudiu-me e me pôs sobre os meus joelhos e as palmas das minhas mãos. Ele me disse: Daniel, homem muito amado, está atento às palavras que te vou dizer. Levanta-te sobre os pés, porque eis que te sou enviado. Ao falar ele comigo essas palavras, eu me pus em pé, tremendo. Então me disse: não temas, Daniel, porque desde o primeiro dia em que aplicaste o coração a compreender e a humilhar-te perante o teu Deus, foram ouvidas as tuas palavras, e por causa das tuas palavras é que eu vim. O anjo do Senhor falando para Daniel. Mas o príncipe do reino da Pérsia me resistiu por 21 dias. Porém, Miguel, um dos primeiros príncipes, um dos primeiros anjos, veio para ajudar-me, e eu obtive vitória sobre os reinos, os reis da Pérsia. Agora vim para fazer-te entender o que há de suceder ao teu povo nos últimos dias, porque a visão se refere a dias ainda distantes. Amados ouvintes da Parente FM, aqui do programa Modão de Viola, peço a Deus que aonde chegar esta mensagem, recebam com alegria no seu coração. Pois muito bem, Daniel, ele teve uma visão. Ele estava com seus amigos, e dentre todos eles, só Daniel compreendeu. E por ele ter compreendido a visão, ele se propôs a buscar o Senhor Deus. Ele se santificou, ele jejuou, ele se curvou, ele se humilhou diante de Deus. Só que lá no final, ele diz que os companheiros de Daniel, eles tiveram medo. E o que que eles fizeram? Eles fugiram para distante do Senhor Deus. Eles fugiram para longe de Deus. Eles eram as costas. Diferentemente de Daniel. Daniel se propôs a buscar o Senhor. Ele se humilhou diante de Deus. E daí, os espíritos imundos, Eles investiram pesado para destruir Daniel, para que Daniel não recebesse de Deus a vitória. Mas Daniel permaneceu orando, buscando ao Senhor Deus. E aí Deus enviou um anjo para falar estas boas novas para Daniel, dizendo: Daniel, homem muito amado, não temas, não se apavore, não se assuste, eu, o Senhor Deus, estou contigo. Foram ouvidas as tuas palavras desde o primeiro dia em que você passou a aplicar o coração, a compreender estas coisas. Desde o primeiro dia em que você buscou a Deus, foram ouvidas as tuas palavras. Depois Deus enviou um outro anjo, porque o primeiro anjo, ele lutou contra o príncipe da Pérsia, contra os inimigos de Daniel e de Deus. E aí o anjo, ele viu que o espírito mau era forte, ele pediu a Deus socorro, e Deus enviou o príncipe Miguel. E o príncipe Miguel lutou contra os espíritos imundos, contra os demônios, contra o mal, e ambos venceram o mal. Dois anjos venceram contra o mal e deram a vitória para Daniel. Os amigos de Daniel fugiram, porque não quiseram fazer o mesmo que Daniel fez: buscar a Deus, orar, se curvar, se humilhar diante de Deus. Por isso, Daniel teve a visão, Daniel entendeu a visão, Daniel passou a buscar a Deus, Daniel não fugiu, e por isso Deus deu a vitória a Daniel. Aos seus amigos não receberam vitória, mas Daniel recebeu, porque Deus enviou dois anjos para dar vitória a Daniel. O que é que nós temos que fazer? Trazendo aqui para nós, compreenda a Bíblia, amados ouvintes. Vamos trazer aqui para nós. Deus está falando, o Senhor Deus está falando que, e mediante as adversidades, os problemas que enfrentamos no dia a dia, as dificuldades, há momento na vida da pessoa que a gente enfrenta problemas até mesmo que parece que a pessoa vai morrer. Há momento na vida da gente que parece que o mundo inteiro desabou sobre a gente. Tem pessoas que nesse momento está passando uma dificuldade tão grande. Mas Deus, nesta palavra, está falando: não temas, amados ouvintes, não tema, meu irmão e minha irmã, pois Deus é com o Senhor e com a senhora. Busca em Deus. Neste momento, se você está enfrentando o pior momento da sua vida, a chave é: busque no Senhor Deus, se apegue em Deus, se humilhe diante de Deus, se humilhe a Ele, pois Ele vai exaltar. Ele enviou um anjo, Ele enviou para Daniel um anjo, Ele enviou dois anjos, só para dar vitória a Daniel. Não importa quantos anjos Deus vai enviar para você, meu irmão. Se você buscar o Senhor, se você se humilhar diante de Deus, se você invocar este Deus, você pode ter certeza que Deus, Ele enviou um anjo, dois, três, quatro, cinco, quantos anjos Ele tiver de enviar, Ele vai enviar só para te dar vitória, só para mudar a sua história. Então recebe a sua vitória, determine e profetize em nome de Jesus Cristo. Glória a Deus. Quem compreendeu a palavra? Se você compreendeu, dê glória a Deus. Vamos orar agora. Eu quero fazer uma oração para abençoar a todos os da rádio Parente FM, para Deus abençoar esse programa Modão de Viola, e para Deus abençoar a todos os ouvintes. Feche os seus olhos, se você puder agora, curva a sua cabeça, põe a mão direita sobre o seu coração e a sua mão esquerda sobre a sua Bíblia, se você estiver com a Bíblia agora. Vamos falar com Deus. Senhor nosso Deus e Senhor nosso Pai, sua palavra diz: invoca-me e eu te responderei, e anunciar-te-ei coisas grandes e ocultas que não sabes. Meu Pai, aqui na terra, Jesus. Eu peço ao Senhor a sua permissão. Eu entro no Santo dos Santos, no teu reino, para agradecer ao Senhor pelo ar que respiramos, para agradecer ao Senhor pela menina dos nossos olhos que o Senhor nos deu, Pai, pela força, pelo alimento de cada dia. Agradecer ao Senhor também, meu Pai, pela oportunidade que o Senhor está me dando para eu levar as pessoas ao conhecimento da sua palavra, desta mensagem. Senhor, aonde chegar esta palavra, esta mensagem, esta oração, todos, meu Pai, que receberem, que recebam do Senhor a cura, a libertação, a prosperidade e as portas abertas, Pai. Deus, em nome de Jesus, Pai, fortalece o teu povo, coloca no coração de todos uma fé grande, uma fé avivada. E a você que crê, diga: eu recebo e tomo posse em nome de Jesus. Esse amigo que vos fala, pastor Alvimar, eu determino a sua vitória, eu profetizo a sua bênção. Então, se você crê, recebe daí de onde você está, que o Deus que está aqui comigo, ele está com o Senhor e com a senhora, em nome de Jesus. Que Deus abençoe a todos, em nome de Jesus.
0: Amém. Tá aí? Tá vendo? É isso. Programa Modão de Viola Gospel, buscando parcerias aí com as igrejas, com os pastores, com os diáconos, com os evangelistas e com os obreiros, com pessoas que falam a palavra de Deus. Então, são 20h36, nós vamos aí. Coloque só uma aí, tá? Porque ainda tem uma mensagem aqui ainda do Ademir. Coloque só uma música aí para nós. Vamos lá.

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1: Aí, né, rapaz, que coisa boa, né? Menino, é o programa Modão de Viola Gospel. Ligue pra cá, 991-16-1059, tá? Participe, é meu, é seu, é nosso. Faça que meu irmão Raimundo, né? Isso, rapaz, que coisa legal. Muito obrigado, irmão Raimundo, aí pela audiência do horário. Ele diz, Costinho, te acompanha anos e mais anos e mais anos. Eu já tô com 22 anos já no rádio, praticamente direto, né? E ele disse que vem me acompanhando dentro da Rádio Folha. Então, muito obrigado, irmão Raimundo, aí pela audiência do horário, aí do programa Modão de Viola Gospel. E agora são... Deixa-me... Bora, rapaz, calma aí. Não acaba agora, não. Paciência. São 20h40. Vamos aqui para ver se dá, se dá, não sei. Vamos lá, tá preparado? Alô, Ademir!
2: Boa noite. Mais uma vez quero saudar aos irmãos e aos ouvintes que nos acompanham através das ondas sonoras da Rádio Parente. Com a paz do Senhor Jesus. Amém? Glórias ao nosso Deus. Amados, hoje vamos falar sobre a graça. Mas começar com uma pergunta. Qual o limite da graça? Vamos ler o texto. Segundo Reis, capítulo 21. Do versículo 1 até o 6. Amém? Oremos. Grandioso Deus, eterno Pai, nesse momento eu e os meus irmãos e os nossos ouvintes estamos com a tua palavra aberta mais uma vez, em reverência à tua santidade, ó Deus. Nós queremos te pedir que o Senhor nos abençoe, perdoe os nossos pecados e que o Espírito Santo venha nos auxiliar para que nós possamos compreender o que o Senhor quer falar para nós através da tua santa palavra. Em nome de Jesus que nós oramos. Amém. A palavra de Deus, amado, nos diz o seguinte. Tinha Manassés 12 anos de idade quando começou a reinar. E reinou 55 anos em Jerusalém. Sua mãe chamava-se Hetsba. Fez ele o que era mal perante o Senhor, segundo as abominações dos gentios que o Senhor expulsara de suas possessões de diante dos filhos de Israel, pois tornou a edificar altos que Ezequias, seu pai, havia destruído, e levantou altares a Baal, e fez um poste ídolo com o que fizera Acabe, rei de Israel. Verso 6. Queimou seu filho como sacrifício. Adivinhava pelas nuvens, era agoureiro e tratava com médios e feiticeiros. Prosseguiu em fazer o que era mal perante o Senhor para provocar a ira. Olha só, amados, esse homem, o rei Manassés, foi o que mais governou e fez o que era mal perante o Senhor. E Deus, ele não fica calado em situações assim. O profeta Abacuque, o profeta Isaías, viveram nessa época e eles clamavam a Deus, Senhor, até quando? O profeta Abacuque clamava, até quando vamos sofrer nas mãos desse rei, esse rei mau? E Deus disse, eu vou responder. Esse homem era mau, queimou o próprio filho, irmãos, em sacrifício, que coisa, e levou todo Israel ao pecado. Agora vamos ver aqui, em 2 Crônicas, no capítulo 33, verso 10, do 10 até o 13, vamos ver o que foi que Deus fez. O título é o cativeiro de Manassés e sua oração. Falou o Senhor a Manassés e ao seu povo, porém não lhe deram ouvidos, pelo que o Senhor trouxe sobre eles os príncipes do exército do rei da Assíria, os quais prenderam Manassés com ganchos, amarraram-no com cadeias, e o levaram a Babilônia. Ele, angustiado, suplicou deveras ao Senhor, seu Deus, e muito se humilhou perante o Deus dos seus pais. Fez-lhe oração, e Deus lhe tornou favorável para com ele. Atendeu-lhe a súplica e o fez voltar para Jerusalém. ao seu reino. Então reconheceu Manassés que o Senhor era Deus. Amados, nós conhecemos muitas pessoas que são más. Mas como esse rei aqui, muito difícil. E o que é que Deus fez? Deus queria salvar esse homem. Mas o homem era mau, só fazia o que desagradava a Deus. Nós conhecemos muitas pessoas que são más, que desagradam o nosso Deus. E muitas vezes nós deixamos de pregar o evangelho para essas pessoas, porque muitos dizem assim, não adianta pregar para essas pessoas que eles estão perdidos, isso aí não tem jeito. Olha aqui um exemplo que Deus não desiste das pessoas. Você que tem seu ente querido jogado nas drogas, no álcool, na prostituição, não desiste dos seus entes queridos. Porque aqui, Deus queria salvar esse homem. E Deus quer salvar todos os seus filhos que estão perecendo nas mãos de Satanás. Então aqui, eu fiz uma pergunta, qual é o limite da graça? Meus amados, a graça não tem limite. A graça salvadora de Deus, ela alcança todas as pessoas. A graça de Deus alcançou esse homem aqui. Você pode ler o capítulo 21 de 1 Reis e o capítulo... capítulo 33 de 2 Crônica, você veja a história desse homem, Manassés, veja o reinado de Manassés e o cativeiro de Manassés, você vai entender que a graça salvadora de Deus não tem limite. Qual é o limite da graça salvadora de Deus? Não tem limite, amados. O limite é eu e você. Quando eu me arrependo dos meus pecados e clamo a Deus e busco o processo de salvação, que é conversão, batismo, santificação, Deus perdoa qualquer pecado, porque Deus é maravilhoso e a sua graça não tem limite. Por isso, não desista das pessoas que são más, que fazem coisas erradas. Não desista. Prossiga pregando o evangelho, porque a Bíblia diz que a palavra de Deus não volta vazia. Então, é necessário que eu e você possamos prosseguir pregando o evangelho, porque aqui está um exemplo, a graça salvadora de Jesus não tem limite. O limite sou eu e você. Desde que venhamos a nos arrepender, pedir perdão a Deus e não pecar mais até o dia da sua vida gloriosa. Amém, amados? Oremos. Senhor nosso Deus, nosso Pai, nós queremos te agradecer, porque muitas das vezes queremos desistir de nosso ente querido, de pessoas, de amigos que fazem o mal e não querem se arrepender e não aceitam a tua palavra. Mas com o exemplo aqui do rei Manassés, nós entendemos que a graça salvadora de Jesus e de Deus não tem limite, o limite somos nós. Então nós precisamos continuar pregando o evangelho para alcançar milhares de pessoas mundo afora. Pessoas que estão perdidas. Mas a tua palavra diz em Lucas 19:10, pois o Filho do Homem veio buscar e salvar o pecador arrependido. Por isso nós não desistiremos de pregar o teu evangelho. Muito obrigado, nós agradecemos. Em nome de Jesus Cristo, que vive e reina para todos sempre. Amém. Boa noite a todos e até a próxima oportunidade, se Deus quiser.
1: Aí, né? Pois é. É isso. E você, do outro lado? Você não pega o telefone e manda mensagem? 991-16-1059. Mande. Faça que nem o irmão Raimundo, a irmã Sueli Ferreira e outras pessoas, tá bom? Beleza? E agora nós vamos aí para mais uma música e daqui a pouco a gente volta para ir para casa.

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1: Pois é, voltando, né, rapaz? Que coisa boa. Vamos lá.
2: Amém. Que bênção, irmão Costinha. E o pastor, ele pregou uma palavra muito abençoada. Glória a Deus. Eu recebi a minha bênção, minha cura, minha libertação, em nome de Jesus.
1: Amém. Olha, é a irmã Sueli Ferreira. Amém. O programa foi uma bênção. Tudo para glória e honra. Só eu, aliás, é do nosso Senhor Jesus Cristo, né? Essa canção é de Antônio Marcos, é certo. Professor, suas considerações e sua oração.
3: Eu já quero agradecer a Deus pela oportunidade que nos deste aqui. Mas quero já convidar os nossos ouvintes para a próxima edição, que será sexta-feira, a partir das 19 horas, até as 21 horas. Então, anote a sua agenda aí. A próxima sexta-feira nós temos mais uma edição do programa Modão de Viola Gospel. Maravilhoso Deus, Tu és santo, Pai, Tu és poderoso, Tu és Deus de poder, e o Senhor santo é o Teu nome, Deus da glória. Toda honra e toda glória para Ti, que é digno de honra e glória. Pai, santo, nos abençoe, nos dê graça, usa-nos como instrumento santo nas Tuas mãos, leva para os nossos lares em paz, livre de acidente, Pai, abençoe o Gostinho, abençoe a Jaqueline Parente, abençoe todos os radialistas desta rádio, meu Pai, nos dê graça, fique conosco, meu Pai, é o que eu te peço e agradeço em nome de Jesus, amém.
1: Amém, né? São 20h54, agradecendo a Deus em primeiro, você do outro lado, muito obrigado pela audiência, né? E prometendo que no próxima sexta-feira a gente volta aí com mais novidades, tá bom? Você que é pastor, é evangelista, é diácono, é obreiro, é tudo que sabe da palavra de Deus, entre em contato com 991-324009, tá? Mande seu áudio, a gente exibe aqui para você, tá bom? Beleza? Então, tá certo. Deixa eu ver aqui. Já é hora mesmo. Amém, amém e amém, né? Diz aí a irmã Sueli Ferreira. É, trabalhei na mesa de áudio hoje. Carlin Pita, direção de programação. Doutor Alexandre de Paula, direção geral. Jaqueline Parente, na produção e apresentação do programa Modão de Viola Gospel de hoje, seu amigo Costinho, juntamente com o professor Machado. Agradecendo a Deus em primeiro lugar, você do outro lado, tchau, tchau, até

0: Programa Nacional do Livro e do Material Didático Digital.
1: Saiba agora como acessar livros da rede pública pela internet.
2: Uma plataforma permite que professores e estudantes da rede pública de ensino acessem livros em formato digital. O catálogo reúne obras didáticas e literárias e abrange desde os anos iniciais do ensino fundamental até o ensino médio. Como destacou Fernanda Pacobaíba, presidente do Fundo Nacional de Desenvolvimento da Educação.
3: Hoje, o nosso PNLD Digital reúne um acervo com mais de 2.800 obras, entre os livros didáticos e literários de diferentes etapas da educação básica. O leitor digital também conta com recursos de acessibilidade e personalização, como ajuste de contraste, espaçamento e navegação.
2: A avaliação das obras é realizada por professores especialistas do Banco de Avaliadores do Programa Nacional do Livro e do Material Didático, selecionados por uma comissão técnica. Os materiais didáticos de cada etapa de ensino se renovam a cada 4 anos. O acesso à plataforma pode ser feito pelo endereço pnld.fnde.gov.br com login realizado via gov.br. Reportagem Natália Koslick.
0: Na segunda-feira, começa a campanha de multivacinação para crianças e adolescentes menores de 15 anos.
1: Pais e responsáveis devem levar os jovens até a unidade básica de saúde para atualizar a caderneta de vacinação.
0: E atenção para quem mora nas cidades de São Paulo, Guarulhos e São Bernardo do Campo.
1: O Ministério da Saúde recomenda que os habitantes dessas cidades, com idade entre 0 e 59 anos, tomem vacina contra sarampo.
0: Até o dia 28 de julho, o Brasil confirmou 17 casos de sarampo nesses municípios de São Paulo. E a melhor forma de prevenir a doença é a imunização. Confira na reportagem de Pablo Mundim.
4: O sarampo é uma doença causada por um vírus e transmitida pelo ar. Os primeiros sintomas costumam ser febre alta, tosse, coriza, olhos avermelhados e mal-estar. Depois de alguns dias, aparecem manchas vermelhas que começam no rosto e se espalham pelo corpo, como explica o Dr. Tiago Cavalcante, médico de família.
5: Ele é um dos agentes mais contagiosos, porque geralmente uma pessoa que tem o vírus no seu organismo tem a capacidade de transmitir para até 18 pessoas ao seu redor. E o vírus pode ficar até 2 horas no ambiente ali circulando, né? Então isso ainda aumenta ainda mais a chance de ocorrer a transmissão. E basicamente os sintomas assim, lembra muito um quadro gripal. Aí logo depois, poucos dias obviamente, surgem as manchas vermelhas pelo corpo.
4: Mesmo com a eliminação da circulação contínua do vírus no Brasil, novos casos ainda podem surgir quando o sarampo é trazido de outros países. Por isso, especialistas reforçam que manter a vacinação em dia continua sendo a forma mais eficaz de evitar novos surtos. A vacina contra o sarampo é oferecida gratuitamente pelo SUS e faz parte do calendário nacional de vacinação. Na rotina, as crianças recebem 2 doses, aos 12 e aos 15 meses de idade. Em situações de circulação do vírus, como ocorre atualmente nas cidades paulistas de Guarulhos, São Bernardo do Campo e São Paulo, a recomendação do Ministério da Saúde é a oferta da vacinação contra sarampo para todas as pessoas de 6 meses a 59 anos de idade, de forma indiscriminada, que moram nesses municípios. O Dr. Tiago Cavalcante reforça que a vacinação é fundamental para combater o vírus.
5: A ideia, fazer até um comparativo, por exemplo, com um incêndio, né? É que não surja a faísca que vai acender aquele incêndio. Então, por exemplo, se a população da cidade estiver vacinada, o vírus chega, pode até chegar, mas ele não encontra quem infectar, porque o nosso organismo, né, vai estar ali com a barreira de proteção bem ativa. E o vírus morre ali. E é o que a gente chama até da imunidade coletiva, da imunidade de rebanho.
4: O sarampo pode ainda causar complicações graves, como pneumonia, inflamação no cérebro e até levar à morte, principalmente em crianças pequenas e pessoas com baixa imunidade. Quem não sabe se recebeu todas as doses pode procurar uma unidade básica de saúde para verificar a caderneta de vacinação. Reportagem Pablo Mundim.
1: Quem se inscreveu no FIES já pode checar se conseguiu o financiamento estudantil.
0: O prazo para confirmar as informações vai até a semana que vem.
1: E quem não foi selecionado já está na lista de espera para aguardar as próximas chamadas.
6: Nesta edição do FIES, o Fundo de Financiamento Estudantil, foram disponibilizadas 75 mil vagas em mais de 1.200 instituições de ensino. Com os resultados divulgados nesta quinta-feira, os pré-selecionados já podem completar as informações de suas inscrições até a próxima terça-feira, 4 de agosto. Quem não foi selecionado vai automaticamente para a lista.

0: lista de espera. E as novas chamadas serão realizadas entre 7 de agosto a 24 de setembro. O FIES concede financiamento a estudantes de graduação em instituições privadas que aderirem ao programa e que tenham avaliação positiva no Sistema Nacional de Avaliação da Educação Superior. Os estudantes podem conferir se foram selecionados no endereço acessounico.mec.gov.br/FIES. E para complementar as informações, acessar FIES Seleção, sem cedilha, e tio, aluno.mec.gov.br. Edinaldo Júnior para a Voz do Brasil.
1: Atenção, candidatos do Concurso Público Nacional Unificado, CNPU 2.
2: O Ministério da Gestão, Inovação e Serviços Públicos publicou no Diário Oficial da União de hoje nova classificação para recompor vagas remanescentes, não preenchidas e provimento de vagas adicionais.
1: Ao todo, são 702 pessoas classificadas, sendo 242 em vagas remanescentes e 460 em vagas adicionais.
2: Os convocados abrangem o INSS e o Ministério da Gestão e da Inovação e Serviços Públicos.
1: Os classificados devem acompanhar as próximas publicações para consultar procedimentos, prazos e orientações das próximas etapas do concurso.
2: Para saber mais, acesse gov.br/gestão/fique-por-dentro.
1: Ter documentos importantes na palma da mão facilita a vida de milhões de brasileiros e evita deslocamentos desnecessários.
2: Pela conta gov.br é possível acessar gratuitamente certidões e comprovantes usados para solicitar benefícios sociais, participar de concursos públicos e resolver diversas pendências de forma rápida e digital.
3: Você que tem a conta GovBR não precisa sair de casa para pegar uma série de documentos. Vários deles são muito importantes, por exemplo, para pedir o Bolsa Família, o Benefício de Prestação Continuada, BPC, a Tarifa Social de Energia Elétrica, para acessar o Minha Casa Minha Vida e outras políticas públicas federais. São mais de 10 certidões disponíveis para você baixar de graça pelo seu celular, tablet ou computador. Uma delas é a certidão do cadastro único, que é essencial para o Bolsa Família, a isenção de taxas em concursos públicos e a carteira do idoso. No GovBR você ainda pode baixar a certidão da pessoa com deficiência, documento fundamental para o sistema de cotas nas universidades, escolas técnicas e empresas. Essa certidão também é exigida para a pessoa com deficiência pedir o BPC. Se você pretende se inscrever num concurso público, vai precisar da certidão de quitação eleitoral. Ela está entre as que podem ser baixadas na plataforma GovBR. Também é possível pegar a Carteira Nacional de Vacinação, o Cartão Nacional de Saúde, o Certificado de Antecedentes Criminais, a Certidão de Situação Cadastral do CPF e do CNPJ. Nessa mesma lista estão disponíveis as certidões negativas de débito da pessoa física, pessoa jurídica e do imóvel rural. Para acessar os documentos, você entra no aplicativo GovBR ou no site gov.br e clica em Atalhos GovBR. Depois, é só olhar a lista de certidões e baixar a que estiver precisando. Reportagem Carlos Oliveira.
1: Os CNPJs, que até hoje tinham apenas números, agora também poderão ter letras.
2: O primeiro CNPJ alfanumérico foi emitido hoje.
1: A ideia é garantir a continuidade das combinações no país.
4: O CNPJ, que identifica empresas, organizações e instituições, está de cara nova. Agora, pode conter também letras e não apenas números. É o chamado formato alfanumérico. A Receita Federal emitiu o primeiro CNPJ desse tipo, com letras e números, nesta sexta-feira. O novo padrão amplia a capacidade de inscrições nos próximos anos e não impacta os CNPJs já existentes, que continuam válidos. O modelo alfanumérico também não altera os direitos, obrigações ou a situação cadastral das pessoas jurídicas já existentes. Novos CNPJs ainda podem ser emitidos apenas com números, já que o limite do sistema ainda não foi esgotado. Empresas que usam CNPJ em seus processos devem verificar se os sistemas estão preparados para receber e validar códigos alfanuméricos. A Receita Federal informou que a emissão de CNPJs neste modelo será gradual e que vai acompanhar a transição. Graziela Mendonça para a Voz do Brasil.
2: Amanhã é dia do cordelista. Você conhece essa arte brasileira?
1: A literatura de cordel faz parte da identidade cultural e carrega histórias, tradições e saberes populares passados de geração em geração.
2: Um projeto lançado no Ceará tem o objetivo de fortalecer a preservação e a difusão dessa manifestação artística por meio de atividades de formação, pesquisa e valorização de cordelistas e xilógrafos.
1: Vamos conhecer mais na reportagem de Graziele Bezerra.
5: O trabalho de um artista popular atraiu a atenção do professor Alex Canuto de Melo para o cordel. Mas o sangue nordestino também teve voz no nascimento de Sabiá Canuto, filho de maranhense com piauiense, neto de sanfoneiro, que além de professor, é poeta e cordelista.
6: Então eu fiquei encantado naquele momento, conhecendo o mestre do pife com o cordel.
7: É galinha, pato, peru, pavão em avestruz, lá vai eu fui, de avô pra nós.
6: E ele me instigou a buscar, me enveredar nesse caminho da poesia popular, do cordel, e achar o meu caminho também a partir daí.
5: A literatura de cordel é considerada bem cultural imaterial pelo Instituto do Patrimônio Histórico e Artístico Nacional, IFAM, desde 2018. O nome cordel vem dos cordões ou barbantes, onde os folhetos ficavam pendurados para serem vendidos em feiras. Essa expressão artística teve forte expansão no Nordeste do Brasil, a partir do final do século XIX. Poesia rimada, métrica perfeita. Para o professor Sabiá, um saber que precisa ser conhecido e preservado.
6: Então, através desse brinquedo que é o cordel e essa diversão, né? E você poder declamar, por exemplo, admiro o pica-pau no galho do angico, passo o dia inteiro, taco, taco, tico, tico, não sente dor de cabeça nem quebra a ponta do bico. Então, sem dúvida nenhuma, a gente precisa ampliar ainda mais esses acessos à literatura de cordel, né? A essa disseminação dessa cultura, né? A valorização dessa cultura.
5: Um projeto chamado Escola Brasileira de Literatura de Cordel e Xilogravura, lançado em Juazeiro do Norte, quer promover e valorizar ainda mais essa manifestação cultural. Para isso, a iniciativa do Ministério da Cultura, em parceria com as Universidades Regional e Federal do Cariri, no Ceará, prevê atividades como seminários, oficinas, tratamento de acervos e apresentação de cantadores, poetas e xilógrafos, como explica Fanca Santos, coordenadora do projeto.
8: Serão aulas e espetáculos, nós teremos um congresso internacional de acervos muito importante, o tratamento técnico de todo um acervo que já está na UFCA, de Pedro Bandeira, Renato Casimiro, meu próprio acervo, entre outros, e vamos lançar uma linha de moda da Xilo, né, pensando na economia criativa.
5: As atividades devem acontecer até maio de 2027. A programação e informações sobre como participar serão divulgadas no perfil do Instagram, @escolabr de cordel e xilogravura. Reportagem Graziele Bezerra.
2: Mais do que museus, pontos de memória são espaços criados por comunidades para contar e guardar a sua própria história.
1: Essas iniciativas podem ser certificadas e habilitadas para obtenção de apoios, financiamentos e parcerias.
2: A certificação como ponto de memória é uma titulação concedida pelo IBRAM, o Instituto Brasileiro de Museus.
9: A 40 quilômetros de Brasília, o Centro Histórico de Planaltina reúne casarões, praças e a Igrejinha de São Sebastião. Há também um museu histórico, onde é possível conhecer objetos e o modo de viver dos habitantes do final do século XIX. Todo o centro relembra a história do município, que antes de ser incorporado ao DF, pertencia a Goiás e já era um núcleo urbano mesmo antes da vinda da capital para o centro do país. Simone Macedo, presidente e fundadora da Associação dos Amigos do Centro Histórico de Planaltina, detalha o que é possível encontrar no local.
10: Além dele contar a história até os dias de hoje, Planaltina DF, ele tem também as atividades artísticas, como montagem de exposições e também um dos principais eventos de arte contemporânea fora do eixo Brasília, né? É um ponto para que você chegue e viva o local como uma casa da época, né?
9: O Centro Histórico de Planaltina é considerado um ponto de memória. ou seja, uma iniciativa reconhecida por preservar e valorizar a história, a cultura e as memórias de um território ou grupo social. Raquel Teixeira, coordenadora de Museologia Social do IBRAM, explica qual o diferencial desses espaços.
11: Diferentemente de um museu tradicional, que tem a sua atuação baseada naquele tripé edifício, coleção ou acervo, né, e público, os pontos de memória desenvolvem processos museológicos que são baseados na relação território, memória e comunidade. Então, a gente está falando de uma gama aí de processos museológicos que se dão fora dos ambientes museais tradicionalmente reconhecidos, né? São experiências que elas nascem do próprio protagonismo da comunidade.
9: Para um lugar ser reconhecido como ponto de memória, é preciso provar que a entidade responsável desenvolve programas, projetos e ações de museologia de caráter social. Com a certificação, o ponto de memória passa a estar apto a participar de políticas e instrumentos previstos para esse tipo de iniciativa, como explica Raquel Teixeira, do IBRAM.
11: Que pode favorecer a participação em editais, em parcerias com instituições públicas e privadas. É claro, observadas as regras específicas de cada um desses instrumentos, né? E é também uma ferramenta importante para que os pontos de memória possam se conhecer uns aos outros e, a partir daí, desenvolverem ações conjuntas, em parceria, fazerem cooperações.
9: Por meio de uma plataforma online, é possível cadastrar um projeto para certificação e acompanhar o processo desde a etapa de inscrição. E a população pode ter informações detalhadas sobre o histórico de atuação de cada um desses locais. O endereço é pontosdememoria.museus.gov.br. Reportagem Márcia Fernandes.
1: O prazo final para atualizar o cadastro destinado à concessão da licença de aquicultor foi prorrogado até 31 de dezembro de 2026.
2: A atividade pode ser realizada em águas marinhas, rios e lagos.
1: Entre as espécies cultivadas estão peixes, camarões, algas, rãs, peixes ornamentais, ostras e mexilhões.
2: A licença permite o trabalho dentro da lei, a comercialização sem riscos de multas e é requisito para obtenção de crédito rural.
1: Quem explica é a secretária nacional de aquicultura do Ministério da Pesca e Aquicultura, Fernanda de Paula.
12: Além de dar segurança jurídica à sua atividade, o RGP Aquicultor, ele facilita a venda do pescado produzido para a indústria de beneficiamento e também para exportação. E como funciona a atualização agora? As nossas superintendências federais de pesca e aquicultura nos estados continuam recebendo, analisando e dando andamento normal aos processos de concessão e renovação da licença. Além disso, as regras relativas ao monitoramento obrigatório da aquicultura e aos trâmites antigos de renovação estão temporariamente suspensas, garantindo um período tranquilo de transição para o produtor.
2: Mais informações na página do Ministério da Pesca em gov.br/mpa.
1: E essas foram as notícias do governo federal.
2: Uma realização da Secretaria de Comunicação Social da Presidência da República.
1: Com produção da empresa Brasil de Comunicação.
2: Fique agora com as notícias do Poder Judiciário e do Congresso Nacional. Boa noite, bom fim de semana.
1: A gente volta na segunda-feira. Boa noite.
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15: STF suspende cobrança de mais de 255 milhões de reais em uma disputa judicial entre Petrobras e uma empresa de engenharia. TSE realiza entre 3 e 9 de agosto a primeira edição da Semana Nacional do Sistema Eletrônico de Votação. STJ define que revisão administrativa pode cancelar benefício previdenciário por incapacidade concedido judicialmente. Boa noite, eu sou Marcela Luiza. O Supremo Tribunal Federal suspendeu a cobrança de mais de 255 milhões de reais em uma disputa judicial entre a Petrobras e uma empresa de engenharia. A decisão envolve a forma como o valor da dívida deve ser corrigido. Judite Aragão.
16: A discussão é sobre o índice usado para atualizar o valor da condenação. A empresa FDS Engenharia de Óleo e Gás defendia que a dívida fosse corrigida pelo IPCA, com um acréscimo de juros de 1% ao mês. O Tribunal de Justiça do Rio de Janeiro concordou com esse cálculo. A Petrobras recorreu ao STF. A empresa alegou que a correção deveria ser feita apenas pela taxa Selic, como já definiu o Supremo em outros julgamentos. Com esse critério, o valor da dívida é de R$ 237.800.000, quantia que já foi depositada em juízo. A diferença entre os dois cálculos passa de R$ 255 milhões.
17: Ao analisar o caso, o ministro Alexandre de Moraes afirmou que, quando a sentença não define qual índice de correção deve ser usado e apenas faz referência à lei, deve ser aplicada a taxa Selic. O ministro lembrou que a Selic já inclui correção monetária e juros de mora. Por isso, ela não pode ser somada a outros índices. Como a sentença original não estabelecia um índice específico de atualização, Alexandre de Moraes suspendeu o cumprimento da decisão até o julgamento definitivo do processo.
15: Tribunal Superior Eleitoral dá início à primeira edição da Semana Nacional do Sistema Eletrônico de Votação. Na próxima segunda-feira, dia 3 de agosto, o TSE vai abrir a urna eletrônica para estudantes do Centro de Ensino Médio Elefante Branco, em Brasília. Juliana Cariri.
18: A atividade vai ser conduzida pelo coordenador de tecnologia eleitoral do TSE, Rafael Azevedo, e pelo ministro substituto do tribunal, Nauê Bernardo Pinheiro de Azevedo. Os dois são ex-alunos da instituição. A iniciativa busca ampliar o conhecimento dos alunos sobre o sistema de votação e também vai abordar temas como assinatura digital, sigilo do voto, fiscalização dos sistemas eleitorais, testes de segurança e as etapas de auditoria.
15: A Justiça do Trabalho reforçou o combate ao assédio eleitoral no ambiente laboral. Agora, sempre que uma ação trabalhista apresentar indícios desse tipo de prática, o juiz deverá comunicar imediatamente o caso ao Ministério Público do Trabalho e ao Ministério Público Eleitoral. Marla Lacerda.
19: A medida foi aprovada pelo Conselho Superior da Justiça do Trabalho e determina que a comunicação seja feita logo após o recebimento da ação, sem depender de pedido das partes. O objetivo é agilizar a atuação dos órgãos responsáveis e fortalecer o combate ao assédio eleitoral, sem interferir no andamento do processo trabalhista. A nova resolução também amplia a definição de assédio eleitoral, melhora a identificação dessas ações no sistema da Justiça do Trabalho e reforça o monitoramento dos processos, para garantir mais rapidez e eficiência no acompanhamento dos casos.
15: INSS pode cancelar administrativamente benefícios por incapacidade concedidos por decisão judicial. Esse entendimento foi adotado pelo STJ sob o rito dos recursos repetitivos. Fátima Uchoa.
20: Com a tese fixada pela primeira sessão, juízes e tribunais de todo o país devem adotá-lo em casos com a mesma questão jurídica. Para o STJ, como esses benefícios dependem da permanência da incapacidade do segurado, o INSS tem o dever legal de fazer revisões periódicas para verificar se essa condição continua existindo ou não. O cancelamento somente é válido se forem observadas as garantias do devido processo legal administrativo, com a realização de perícia médica, a notificação do beneficiário e a oportunidade de apresentar defesa antes da interrupção do benefício. O relator foi o ministro Teodoro Silva Santos.
15: 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Uma boa noite e um bom fim de semana.
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22: Eu sou Paula Groba.
23: E eu sou Ricardo Nakaoka.
22: E estes são os destaques de hoje do Jornal do Senado, que começa agora.
23: Avança projeto que cria cotas para jovens que deixam abrigos ao completar 18 anos.
22: Sancionada lei que amplia a divulgação do Disque 180 para vítimas de violência.
23: Lideranças indígenas buscam apoio do Senado para recuperação de áreas degradadas pelo garimpo.
0: Boa noite.
3: Boa noite.
0: Jovens que passaram a infância e a adolescência em abrigos ou casas-lares podem ter mais facilidade para ingressar em universidades e institutos federais.
3: A Comissão de Direitos Humanos do Senado aprovou uma proposta que cria cotas para quem deixa o acolhimento institucional ao completar 18 anos. A reportagem é de Rodrigo Rezende.
4: Um projeto aprovado na Comissão de Direitos Humanos, de autoria do senador Jorge Cajuru, do PSB de Goiás, quer garantir aos jovens que vivem ou viveram nessa situação até os 18 anos, ou seja, não foram adotados e alcançaram maioridade, uma cota nos processos seletivos para o acesso ao ensino superior e às escolas técnicas federais. O relator do projeto, o senador astronauta Marcos Pontes, do PL de São Paulo, afirma que a ideia colabora com a diversidade no meio acadêmico.
7: A proposição realiza a importante missão de conferir oportunidades a pessoas oriundas de acolhimento institucional. Lembrando que acolhimento institucional é diferente de instituições como a Fundação Casa, com menores infratores. É outro tipo de público. Ademais, atua para fortalecer a diversidade nos ambientes educacionais brasileiros, garantindo que pessoas com experiências distintas possam receber e compartilhar conhecimentos essenciais para a comunidade acadêmica e para a construção de sociedade mais justa e, portanto, mais equânime.
4: Marcos Pontes incluiu no projeto uma previsão de avaliação a cada 10 anos dessa política de cotas. A proposta segue para análise da Comissão de Educação do Senado.
0: E por falar em educação, um dos principais destaques do primeiro semestre no Senado foi a aprovação do novo Plano Nacional de Educação. A lei estabelece as metas e as diretrizes que vão orientar as políticas públicas para todos os níveis de ensino até 2034.
3: O texto já foi sancionado pela Presidência da República. Repórter Márcio Maturana.
24: Já sancionado pelo Executivo, o novo Plano Nacional de Educação define diretrizes, metas e estratégias até 2034 em todos os níveis, inclusive a educação superior. Entre as metas estão garantir que todas as crianças da educação infantil estejam na escola e que pelo menos 60% das que têm até 3 anos tenham acesso a creches. A relatora da proposta na Comissão de Educação, senadora Tereza Leitão, do PT de Pernambuco, destacou um mecanismo para evitar que as metas fiquem apenas no papel.
25: Este plano tem um diferencial do anterior. Ele tem um monitoramento bienal. A fiscalização, o monitoramento estão previstos para que ele seja um plano para valer.
24: Também foram aprovados a criação da Universidade Federal Indígena, o incentivo ao empreendedorismo no ensino médio, um regime especial para estudantes impedidos de frequentar aulas por saúde, gravidez ou amamentação, e a inclusão da educação financeira, fiscal, securitária e previdenciária como tema transversal.
0: O Executivo também sancionou a lei que torna obrigatória a divulgação do serviço 180 para denúncias de violência contra a mulher.
3: Pelo texto, os serviços da Central de Atendimento à Mulher deverão ser obrigatoriamente publicizados em meios de comunicação de massa e em locais de grande circulação. Repórter Ruth Gomes.
26: Pela lei, escolas, hospitais, transportes públicos, órgãos públicos, locais de eventos, além de meios de comunicação, promoverão a divulgação de como vítimas e pessoas que têm conhecimento de que a violência está ocorrendo poderão pedir ajuda. Já o senador Wellington Fagundes, do PL de Mato Grosso, ressaltou a importância de unir forças em prol de salvar vidas, independentemente de espectro político.
27: Um tema que não tem partido, não tem ideologia e não pode mais esperar. Quando o assunto é defender a vida, não existe disputa política. Existe, sim, o dever de agir.
26: Relatora do projeto na Comissão de Constituição e Justiça, a senadora Mara Gabrilli, do PSD de São Paulo, resgatou o histórico da Central de Atendimento à Mulher. Ela lembrou que o serviço começou prioritariamente como um canal de orientação e, a partir de 2014, passou a registrar denúncias diretas com encaminhamento e acompanhamento junto à rede especializada.
0: Pesquisadores indígenas das regiões Norte e Centro-Oeste visitaram o Senado nesta quinta-feira para participar de uma reunião com consultores legislativos e representantes do portal E-Cidadania na Comissão de Meio Ambiente.
3: Eles querem aumentar a articulação política em prol de projetos de recuperação de áreas degradadas pelo garimpo. A reportagem é de Marcela Diniz.
2: Os pesquisadores indígenas que visitaram o Senado são dos povos Yanomami, Munduruku e Enauenê Naui. Os objetivos da visita foram conhecer mais o Senado e investir na incidência política em busca de apoio a projetos de recuperação ambiental em áreas destruídas pelo garimpo. As lideranças também querem a total desintrusão de seus territórios. O pesquisador Reginaldo Pocho Munduruku explicou que os indígenas precisam do parlamento, inclusive no orçamento, para garantir recursos para ações socioambientais.
5: A gente tem como objetivo de restaurar 106 hectares, né, dentro do nosso território. A nossa região foi degradada pela garimpo ilegal, né? Então, tudo isso impactou a nossa saúde dos povos indígenas, a vida da flora, né, como os plantios de palmeiras, açaizeiros, contaminou também o nosso alimento, o peixe, né?
2: Em reunião com consultores do Senado na Comissão de Meio Ambiente, os pesquisadores indígenas ficaram sabendo, por exemplo, da oficina legislativa oferecida pelo E-Cidadania, portal por meio do qual é possível sugerir uma ideia que poderá virar um projeto de lei de verdade. O secretário do colegiado, Ayrton Aragão Júnior, explica que essa ferramenta pode ser útil, por exemplo, nas escolas indígenas.
6: Para aproximar também os jovens indígenas e as lideranças desse processo, dessa possibilidade de participação dentro do E-Cidadania aqui no processo do Senado Federal.
2: Pesquisa da Fiocruz de 2024 mostrou que 94% dos Yanomami de 9 aldeias invadidas por garimpos tinham alto nível de contaminação por mercúrio. Entre os Munduruku, um levantamento deste ano feito com gestantes mostra a contaminação de 97% das mulheres.
22: E os eventos climáticos extremos registrados nos últimos dias no país confirmaram a previsão dos especialistas.
3: Em dois debates realizados no Senado em maio, cientistas alertaram para a força do fenômeno El Niño este ano. Repórter César Mendes.
8: As chuvas intensas no sul e os vendavais no Rio e em São Paulo, registrados no mês de julho, confirmam o alerta dos especialistas de que o El Niño será forte este ano. Para o senador astronauta Marcos Pontes, do PL de São Paulo, é preciso aprimorar a legislação para enfrentar de forma adequada esses fenômenos.
9: Para proteger a população dos eventos que vão acontecer.
8: Segundo o climatologista Carlos Nobre, o El Niño acelera o jato de circulação atmosférica que vem do Pacífico em direção à América do Sul. E vários estudos têm apontado evidências de que o El Niño será muito forte este ano.
10: Esses eventos nos últimos dias de chuvas muito fortes no Rio Grande do Sul, isso é relacionado com o El Niño.
8: O senador Hamilton Mourão, do Republicanos Gaúcho, pediu que o Plano Nacional de Proteção e Defesa Civil determine a realização de simulações anuais nos municípios mais atingidos pelos fenômenos climáticos.
3: Com a edição de Paula Groba e trabalhos técnicos de Eliseu Caires, o Jornal do Senado fica por aqui. Acompanhe agora as notícias do Tribunal de Contas da União e da Câmara dos Deputados. Boa noite.
22: Boa noite e um bom fim de semana.
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12: O Tribunal de Contas da União apresentou os resultados de um conjunto de auditorias sobre as chamadas transferências especiais, conhecidas como emendas PIX. A fiscalização analisou 100 repasses destinados a 73 municípios e 2 estados, que somaram R$ 198 milhões de reais. O relatório apontou problemas em 82% das transferências examinadas. Entre as principais falhas estão deficiências na prestação de contas, irregularidades em licitações, pagamentos sem comprovação e falta de transparência na aplicação dos recursos. O prejuízo potencial foi estimado em R$ 49 milhões de reais. O tribunal fez recomendações para fortalecer o controle, aumentar a transparência e melhorar a fiscalização das emendas parlamentares. Saiba mais em tcu.gov.br.
11: TCU, fiscalização a serviço da sociedade. 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
28: Projeto facilita acesso à justiça gratuita para inscritos no Cadastro Único.
29: Parlamentares aprovam benefícios para motoristas com bom histórico.
30: Comissões finalizam análise de proposta que incentiva o voluntariado.
31: Boa noite. Câmara finaliza a votação de projeto que incentiva voluntariado. Acompanhe os detalhes com a repórter Maria Neves.
1: Aprovado na Comissão de Constituição e Justiça da Câmara dos Deputados, projeto que estimula a atuação de jovens como voluntários em instituições de acolhimento de pessoas idosas com deficiência e crianças na primeira infância. A proposta determina ainda que os jovens voluntários também terão acesso a serviços de acolhimento durante o período de atuação. As regras serão definidas na regulamentação da lei. A relatora, a deputada Laura Carneiro, do PSD do Rio de Janeiro, explica que a medida representa mais um incentivo para aproximar jovens de pessoas idosas e com deficiência em instituições de acolhimento.
7: É uma tentativa de unir jovens com pessoas idosas e com pessoas com deficiência. Então, esse jovem, né, que está no serviço voluntário, vai ser habilitado para trabalhar nos abrigos, enfim, nas áreas de recebimento, que são de acolhimento, tanto de pessoas com deficiência como de idosos.
1: Ao apresentar o projeto, o deputado Roberto de Lucena, do Republicanos de São Paulo, argumentou que os jovens têm interesse em ingressar no mercado de trabalho e na universidade. Para ele, o Estado, ao valorizar o trabalho social e voluntário, estimula o acesso desses jovens tanto à vida acadêmica quanto ao mercado de trabalho, além de estimular o exercício da cidadania. A deputada Laura Carneiro promoveu pequenos ajustes no texto. O principal deles é uma mudança para assegurar que a participação no voluntariado não seja uma condição obrigatória para o acesso do jovem a serviço de acolhimento social. Segundo a parlamentar, a alteração é necessária para preservar a gratuidade da assistência prevista em lei. Da Rádio Câmara de Brasília, Maria Neves.
13: Trabalho.
14: O projeto que amplia reconhecimento de profissionais da radiologia deu mais um passo na Câmara. Saiba mais com a repórter Sofia Peçanha.
15: A Comissão de Constituição e Justiça aprovou o projeto que atualiza a regulamentação das profissões de técnico e tecnólogo em radiologia e de bacharel em ciências radiológicas. A proposta, já aprovada pelo Senado, altera a lei que regula o exercício das profissões da área desde 1985. Entre as mudanças está o reconhecimento formal das categorias de bacharel, tecnólogo e técnico em radiologia, além da ampliação das áreas de atuação profissional. O texto busca adequar a legislação às novas tecnologias utilizadas em exames e tratamentos de saúde, além de atividades industriais e de segurança que utilizam radiação. O projeto já havia sido aprovado pela Comissão de Saúde. Na reunião, o relator, o deputado Ricardo Silva, do PSD de São Paulo, destacou a importância desses profissionais para o funcionamento dos serviços de saúde.
16: Eles buscam beneficiar os profissionais técnicos em radiologia, os quais têm atuação relevante nos serviços de saúde, principalmente na produção de exames radiológicos indispensáveis ao diagnóstico de patologias.
15: Além de atualizar as regras para o exercício da profissão, o texto determina quem pode obter registro nos conselhos regionais de técnicos em radiologia, estabelece regras para a supervisão das técnicas radiológicas e reforça exigências relacionadas à proteção radiológica e à segurança dos trabalhadores e usuários dos serviços. Na prática, a proposta busca dar mais segurança jurídica aos profissionais ao definir quem pode atuar em cada atividade e quais são as responsabilidades de cada função. Durante a votação na Comissão de Constituição e Justiça, a deputada Érica Cocai, do PT do Distrito Federal, defendeu a proposta, afirmando que uma das principais mudanças é o reconhecimento dos tecnólogos em radiologia na legislação.
17: E por fim dizer que nós temos uma legislação que é uma legislação antiga, que não previa o tecnólogo, e tecnólogo agora vai poder fazer concurso público. Tecnólogo vai poder adentrar na saúde como tecnólogo. Portanto, é um reconhecimento.
15: Como a proposta que atualiza a regulamentação dos profissionais das técnicas radiológicas sofreu alterações durante sua análise na Câmara, ela retorna agora ao Senado para análise dessas modificações. Da Rádio Câmara de Brasília, Sofia Peçanha.
13: Justiça.
14: Inscritos no Cadastro Único para Programas Sociais, o CadÚnico, poderão ter acesso facilitado à justiça gratuita. A repórter Silvia Munhato tem os detalhes.
18: A Câmara aprovou o projeto que prevê a concessão de justiça gratuita de maneira imediata a quem estiver inscrito no Cadastro Único para Programas Sociais, o CadÚnico. Autora do projeto, a deputada Maria do Rosário, do PT do Rio Grande do Sul, disse que a mudança tem o objetivo de facilitar o acesso à justiça, evitando que a pessoa tenha que comprovar novamente que tem baixa renda.
0: Se o judiciário reconhecer o Cade Único, essa pessoa que passou pelos Centro de Referência e Assistência Social, pelo CRAS, e que está no Cade Único, quando chegar no judiciário, o judiciário vai ter uma economia processual muito grande. Ele não precisa mais revisar documentos sobre a situação econômica da família.
18: Segundo a deputada, quem não estiver no Cade Único, mas atender aos critérios atuais de vulnerabilidade adotados pela Justiça, continuaria tendo que fazer a comprovação de renda. A proposta que permite aos inscritos no Cade Único acessar a Justiça gratuita, sem a necessidade de comprovação de renda, seguirá agora para a análise do Senado. Da Rádio Câmara de Brasília, Silvia Minhato.
4: Transportes.
5: Comissão aprova projeto que estabelece benefícios para motoristas com bom histórico. A repórter Júlia Lopes nos conta quais são.
13: Motoristas profissionais com bom histórico no trânsito poderão receber benefícios se estiverem inscritos no Registro Nacional Positivo de Condutores. A proposta do deputado Duda Ramos, do Podemos de Roraima, foi aprovada na Comissão de Viação e Transportes da Câmara dos Deputados. O Registro Nacional Positivo de Condutores é voltado ao cadastro de motoristas que não cometeram infrações de trânsito nos últimos 12 meses. Com a nova proposta, passa a constar no sistema dados como ausência de infrações gravíssimas, participação em cursos de direção defensiva e histórico de condução sem acidentes. O relator do projeto, deputado Ricardo Aires, do Republicanos do Tocantins, explica que motoristas profissionais são aqueles que exercem atividades econômicas, como motoristas de aplicativo e caminhoneiros. Para ele, a medida beneficia não apenas os condutores, mas também os consumidores.
19: Esse projeto é importante por dois significados. Primeiro, porque ele vai, de um lado, prestigiar e demonstrar o motorista que tem boas práticas de trânsito e, por outro lado, também oferecer para a população, principalmente as pessoas que dependem desse tipo de serviço, aqueles melhores motoristas para que eles sejam contratados ou premiados na sua atividade econômica.
13: No texto, os benefícios concedidos aos condutores incluem redução no valor de seguros de veículos, acesso prioritário a vagas de emprego e condições diferenciadas em financiamentos e locações de veículos. O projeto, que busca conceder vantagens a motoristas profissionais inscritos no Registro Nacional Positivo de Condutores, inclui a medida no Código de Trânsito Brasileiro e segue agora para análise na Comissão de Finanças e Tributação. Da Rádio Câmara de Brasília, Júlia Lopes.
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4: Desenvolvimento Regional.
14: A Comissão de Desenvolvimento Urbano aprovou o uso de royalties do petróleo para financiar a tarifa zero no transporte urbano. A repórter Fabielle Pires nos conta como deve funcionar.
20: Quando o petróleo é extraído, uma parte da riqueza gerada retorna para os cofres públicos. São os royalties, recursos que podem ser usados para financiar serviços e investimentos em benefício à população. A Comissão de Desenvolvimento Urbano da Câmara dos Deputados aprovou uma proposta que destina parte dos royalties para a gratuidade nos transportes públicos do Brasil. A iniciativa é conhecida como Tarifa Zero e deve facilitar o transporte público e a mobilidade urbana. Ao apresentar o projeto, o deputado Gilmar Tato, do PT de São Paulo, defendeu que a Tarifa Zero contribui para a redução da desigualdade social, melhora a qualidade de vida nas cidades e incentiva o uso do transporte coletivo. O relator da proposta, deputado Hildo Rocha, do MDB do Maranhão, defendeu que a mudança na lei dos royalties não trará prejuízos.
21: Não vai aumentar preço de combustível e também não vai diminuir o rendimento das empresas. E vai resolver um grave problema que existe. Porque no momento em que tivermos a tarifa zero de transporte público, as empresas que estiverem trabalhando, seja ela da iniciativa privada, uma concessionária ou uma empresa estatal, vai ter o dinheiro certinho lá todo mês, a tarifa atualizada, para que eles possam fazer um bom transporte público.
20: O projeto, que destina parte dos recursos dos royalties de petróleo para a tarifa zero de transporte público, segue para análise da Comissão de Viação e Transportes. Da Rádio Câmara de Brasília, Fabielle Pires.
4: Educação.
5: Comissão de Educação aprova projeto de estímulo à integração entre empresas de pequeno porte e ensino profissionalizante. A reportagem é de Maria Neves.
1: A Comissão de Educação.

0: mais empregam no país, mas também são as que encontram maior dificuldade para a contratação de mão de obra qualificada.
1: A gente tem mão de obra específica escassa, que com esse projeto a gente vai ajudar a superar esse obstáculo. A gente está falando de mais profissionalização, que é a vontade dos estudantes. A gente está criando facilidade entre as instituições de ensino, públicas e privadas, para que tenha uma maior interação com o mercado de trabalho.
0: De acordo com o levantamento do SEBRAE, em 2025, as micro e pequenas empresas respondiam por cerca de 97% dos negócios ativos no país, com quase 22 milhões de empreendimentos que seriam responsáveis por 26,5% do Produto Interno Bruto Nacional. Além disso, o estudo aponta que 7 em cada 10 novos empregos formais do país estão nas empresas de micro e pequeno porte. Luiz Lima reforça que quando a educação profissional está em sintonia com as necessidades dessas empresas e articulada com programas de apoio ao empreendedorismo juvenil, há consequências positivas na formação e na integração com o mercado de trabalho. Além da criação do cadastro de vagas em micro e pequenas empresas, a proposta determina que o poder público estimule a abertura de negócios e a formalização de empresas de pequeno porte. A medida ainda prevê a oferta de apoio especial para jovens empreendedores. A proposta ainda será analisada pela Comissão de Constituição e Justiça antes de poder seguir para o Senado. Da Rádio Câmara de Brasília, Maria Neves.
2: Saúde.
3: Comissão de Educação aprova diretrizes para parto humanizado no SUS. A repórter Sofia Peçanha explica como ficou a proposta.
4: A Comissão de Educação da Câmara dos Deputados aprovou o projeto que estabelece diretrizes para tornar mais humanizado o atendimento às mulheres durante a gestação, o parto, o nascimento do bebê e o pós-parto no Sistema Único de Saúde, o SUS. Durante a votação, a comissão alterou o projeto. Em vez de apenas modificar a Lei Orgânica da Saúde para incluir regras específicas sobre o parto humanizado, o novo texto passou a reunir um conjunto mais amplo de diretrizes para atenção à gestação, ao parto, ao nascimento e ao puerpério no SUS. O projeto original previa obrigações mais diretas para o serviço de saúde, com foco na garantia de condições para o parto humanizado e na presença de acompanhante. Já o novo texto amplia esse alcance e passa a organizar princípios gerais de atendimento, com ênfase na autonomia da mulher e na estruturação da rede de atenção materna e neonatal, como ressaltou a relatora da proposta, a deputada Lidice da Mata, do PSB da Bahia.
5: Portanto, esse projeto ele sintetiza uma contribuição, uma preocupação de deputados homens e deputadas mulheres de diversos partidos. E esta é a riqueza dele. Nós estabelecemos diretrizes que visam humanizar a relação do parto, portanto, da mulher, da parturiente, com os médicos e profissionais que integram aquele momento de sua vida.
4: Entre as medidas previstas estão a garantia da presença de acompanhante escolhido pela gestante durante todo o atendimento, a possibilidade de apoio de doula, o fortalecimento da atuação de enfermeiras obstétricas, obstetrizes e parteiras tradicionais, além da ampliação do acesso à anestesia obstétrica, conforme protocolos do Sistema Único de Saúde. Segundo a relatora, a humanização do atendimento depende da qualificação permanente dos profissionais de saúde e da construção de ambientes mais acolhedores e seguros para mulheres e recém-nascidos.
5: Então, esse é um momento especial na vida da mulher, na vida de uma família, com consequências para o resto da sua vida, né, de um parto bem realizado, confortável, e por isso mesmo ele merece uma série de orientações que foram aqui definidas.
4: O texto final também reuniu contribuições de 57 projetos que estavam sendo analisados em conjunto e que também tratam do atendimento neonatal. Agora, a proposta segue para análise da Comissão de Saúde. Da Rádio Câmara de Brasília, Sofia Peçanha.
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1: Economia.
2: Comissão aprova projeto que busca evitar cobrança de imposto sobre imposto. A repórter Silvia Munhato explica a questão.
3: A Comissão de Finanças e Tributação da Câmara aprovou proposta que proíbe incluir imposto na base de cálculo do próprio imposto em qualquer esfera de governo. A mudança também foi aprovada na reforma tributária em 2023, no processo de eliminação do ICMS, PIS, COFINS, IPI e ISS. Os novos tributos da reforma, o Imposto sobre Bens e Serviços e a Contribuição sobre Bens e Serviços, serão cobrados apenas no consumo de produtos e serviços, o que garante a não incidência de tributos durante a sua elaboração ou fabricação. O relator, deputado Kim Kataguiri, do Missão de São Paulo, afirma que a cobrança de imposto sobre imposto é uma anomalia brasileira.
4: Então a gente está vedando isso, impedindo que isso aconteça em qualquer estado, município ou mesmo no âmbito da União, porque de fato é uma anomalia que a gente tem no sistema tributário brasileiro. Não à toa, isso impede tanto investimento aqui no Brasil, principalmente no setor produtivo.
3: A proposta será analisada agora pela Comissão de Constituição e Justiça, antes de seguir para o plenário. Da Rádio Câmara de Brasília, Silvia Munhato.
1: Últimas notícias.
5: Rodrigo de Castro, do União de Minas Gerais, comemora a aprovação na Comissão de Constituição e Justiça de proposta de emenda à Constituição que limita a alíquota do IPVA a 1%. Relator da matéria, o deputado explica que o objetivo é reduzir a carga sobre os consumidores.
6: Ela visa beneficiar o consumidor brasileiro, que hoje paga até 4%, em alguns estados 4,5%, e que passará a pagar no máximo 1%. Então, por exemplo, em Minas Gerais, no meu estado, vai haver, que cobra 4%, vai haver uma diminuição de 75% do valor do IPVA. Ela tramitou de maneira recorde na Câmara, na CCJ, e foi aprovada de maneira unânime. Ou seja, os deputados da CCJ entenderam que essa PEC diminui imposto no Brasil e faz justiça tributária.
5: Rodrigo de Castro ressalta que o próximo desafio é aprovar a proposta na comissão especial. O parlamentar considera o atual modelo de cobrança do IPVA dos proprietários de veículos um dos mais injustos do mundo. Termina agora o jornal Câmara dos Deputados, produzido pela Rádio Câmara, com trabalhos técnicos de Wellington Teles e apresentação de Val Monteiro e Paula Bittar. Boa noite.
2: A Voz do Brasil volta na segunda-feira. Boa noite.
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2: Olá, eu sou Lucas Castro e começa agora o Diário do Parlamento, com as principais notícias do Legislativo Roraimense.
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2: Podcast da TV Assembleia aborda desafios da maternidade solo. Inscrições para o projeto Meu Pai Tem Nome terminam hoje. E ainda, lei autoriza o uso de spray de pimenta para defesa pessoal. Estas e outras informações agora com o Diário do Parlamento.
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2: E iniciamos esta edição falando que nesta sexta-feira, na TV Assembleia, o podcast Mãe Solo, Quando Criar um Filho Deixa de Ser Responsabilidade de Dois. Confira todos os detalhes na reportagem.
4: A ideia do podcast nasceu de um dado preocupante do IBGE. Mais de 11 milhões de brasileiras criam os filhos sem a presença paterna. As maiores concentrações estão na região Norte e Nordeste. Em Roraima, essa realidade já alcança cerca de 17,7% dos lares. Para debater o assunto, a apresentadora Isabela Bastos reuniu um time de especialistas de diferentes áreas.
5: A gente tem, por exemplo, a juíza Suelen, que além de trabalhar num juizado especializado em violência doméstica e familiar, que normalmente atende mãe solo, também tem uma pesquisa de mestrado voltada para o estudo da parentalidade e das mães solo aqui no estado. A gente também tem um defensor público que atua na vara de família, uma assistente social que atua ali numa ONG que tem projetos voltados para garantir independência financeira para essas mulheres.
4: A psicóloga Georgia Moura também participa da edição e detalha a sobrecarga imposto por essa rotina solitária.
6: Influenciam diretamente na vida dela, em todos os ambientes que ela frequenta. É uma cobrança maior, né? Muitas vezes falta de sono, mau humor. Isso mexe também com o emocional, no sentido de se tornarem pessoas mais ansiosas. Muitas vezes vem desencadeado uma depressão. Então, a sensação de invisibilidade por parte da sociedade muitas vezes acontece. Eu escuto no consultório que muitas mulheres que estão nessa situação, elas não gostam de serem chamadas de guerreiras. Nossa, como você é forte. Gente, o preço dessa força é muito alto. Elas, com certeza, não gostariam de pagar.
4: Diante de uma realidade tão complexa, a expectativa, segundo a apresentadora, é que o debate aponte caminhos e traga reconhecimento a essas trajetórias.
5: Tem um número muito grande de adolescentes, jovens mulheres que também estão engravidando. E isso só reflete o quanto a gente precisa abordar, conscientizar e falar sobre políticas, garantias, direitos que essas mulheres têm e como enfrentar, né, um momento de dificuldade, às vezes a falta de uma rede de apoio. Em muitos momentos a mulher, ela só quer se sentir acolhida, e esse debate também é para isso, para acolher e mostrar que essas mulheres são entendidas, né, que elas estão sendo compreendidas.
4: E aí, ficou interessado em acompanhar? O podcast Mãe Solo, Quando Criar um Filho Deixa de Ser Responsabilidade de Dois, vai ao ar mais tarde, às 3 horas da tarde, na TV Assembleia, canal 57.3. Não perca! Da Rádio Assembleia, Álvaro Salles.
2: Termina nesta sexta-feira o prazo para se inscrever no mutirão Meu Pai Tem Nome, da Defensoria Pública de Roraima. A ação já mudou a história de famílias que não sabiam que podiam resolver o reconhecimento de paternidade sem sair do estado. Acompanhe na reportagem.
7: Quem quer reconhecer a paternidade ou a maternidade de um filho em Roraima tem até essa sexta-feira para se inscrever no Meu Pai Tem Nome. O projeto é nacional, realizado todos os anos em agosto pelas defensorias públicas, em alusão ao Dia dos Pais. Em Roraima, a servidora Bianca Matos explica quais casos são atendidos.
8: Nós atendemos reconhecimento de paternidade biológico, reconhecimento de paternidade socioafetivo e maternidade também socioafetiva, para aqueles casos que tem aquele filho de criação, né, que acontece muito, olha, meu filho de criação, ele é meu pai de criação, então é uma forma de regulamentar e fazer o reconhecimento de paternidade ou maternidade socioafetiva. Também para aqueles casos que não sabem ao certo quem é o pai, a gente também faz o reconhecimento de paternidade condicionado ao exame de DNA. A gente vai estar disponibilizando os kits de forma gratuita para que as pessoas possam realizar os exames.
7: Um dos casos já resolvidos pelo mutirão é o da família de Germano Jefferson e Geise Ellen Gonçalves. Juntos há mais de 12 anos, eles tentavam reconhecer a paternidade da filha Edne Emanuele, de 14 anos, mas esbarravam numa dificuldade prática. A certidão de nascimento da menina foi emitida em Manaus. Foi numa rede social que Germano descobriu que o serviço também era ofertado aqui.
9: E eu vi a notícia do projeto, né? E então eu automaticamente dei uma lida superficial ali e vi que era algo relacionado, né, ao reconhecimento de paternidade, e eu encaminhei para minha esposa. Falei, amor, verifica aí se a gente consegue resolver agora, porque há muito tempo a gente tenta e não conseguia. E o que foi orientado para a gente no cartório é que tinha que se deslocar até lá.
7: Para Geise Ellen, o documento chega num momento em que a filha começava a questionar a própria identidade e coroa uma história construída com muito afeto.
10: Eu vejo que é importante ter, sim, o nome do pai. Mais importante o pai estar presente, mas o nome ali para ela, com certeza, porque ela perguntava e ela toda vez queria saber, mãe, e aí meu nome e tal. E agora ela pôde até escolher o sobrenome. É tanto que ela escolheu o nome e o sobrenome todo do pai para ficar nessa história. Meu nome vai ficar muito grande, mas foi o que ela quis, né? Ela escolheu e eu fico feliz mais ainda por eles, por causa da relação que eles têm de realmente, de fato, e de direitos de pai.
7: Casos assim, beneficiados pelo Meu Pai Tem Nome, só são possíveis dentro do prazo de inscrição, que termina nessa sexta. A inscrição pode ser feita em qualquer prédio da Defensoria Pública pelo site da Defensoria, o defensoria.rr.def.br, ou pelo WhatsApp no número 95-93300-8104. Na programação, além do dia D, marcado para o dia 15 de agosto, na sede civil da Defensoria, na Avenida Sebastião Diniz, no centro de Boa Vista, o mutirão também vai chegar ao interior do estado no dia 12, as unidades prisionais no dia 13 e terá atendimento online no dia 14. Da Rádio Assembleia, Isabela Bastos.
2: Roraima registrou aumento em parte dos crimes cometidos contra a população LGBTQIAPN+, em 2025. Os dados são do Anuário Brasileiro de Segurança Pública. Confira todos os detalhes na reportagem.
11: Segundo o anuário, os registros de lesão corporal dolosa contra pessoas LGBTQIAPN+, no estado, subiram de 44 para 47 casos, um crescimento de 6,8% em um ano. Já os casos de estupro saltaram de 1 para 6 ocorrências. Em números absolutos, o dado ainda é baixo, mas representa um aumento percentual de 500%. Por outro lado, as notificações de racismo por homofobia ou transfobia caíram de 7 para 3 registros, uma queda de 57,1%. Não houve registro de homicídio doloso nem em 2024, nem em 2025. Para o delegado da Polícia Civil, Franco Didi, esses números precisam ser interpretados com cautela.
12: O homicídio focado em homofobia, né, ele acabou diminuindo, mas os outros tipos de crime todos aumentaram, né, nesse último anuário. E a gente percebe que há sim um aumento de crimes, mas também há um aumento de registros. Então, se vê com muita cautela esses dados. Sim, se diagnostica um aumento, mas talvez esse aumento não seja efetivamente o real, porque ainda há uma subnotificação muito grande. As pessoas estão procurando mais as delegacias, estão procurando mais a polícia militar quando há uma situação de flagrante. Possivelmente, esses números sejam ainda maiores do que nós podemos ver anotados no anuário.
11: Quem acompanha de perto as vítimas também percebe essa subnotificação. A ativista e coordenadora do grupo Diversidade, Rayub Tomé, conta que parte do problema está no próprio atendimento dentro das instituições.
13: Quando a gente vai numa delegacia denunciar, né, muitas vezes os protocolos que tem dentro das instituições são totalmente desarticulados, fazendo com que ocorra um processo de subnotificação muito grande. O preconceito dentro das instituições, o nome social de uma menina trans que vai relatar numa delegacia que foi vítima de transfobia ou que a agressão que ela teve foi oriunda do preconceito, ela é subnotificada. Então, esses casos eles não são contabilizados dados da forma correta.
11: E essa tendência não é exclusiva de Roraima. Em todo o país, os crimes de discriminação motivados por homofobia ou transfobia cresceram 35,6%, passando de 2.567 para 3.481 registros. As ocorrências de lesão corporal dolosa subiram 7,3% e os casos de estupro tiveram alta de 1,9%. Já os homicídios dolosos caíram 14,2%, passando de 218 para 187 vítimas. Ou seja, mesmo com uma realidade diferente dos grandes centros urbanos, o Estado acompanha o panorama nacional de aumento da violência. Segundo o delegado Franco Didi, uma das principais maneiras de mudar esse cenário e fortalecer a implementação de políticas públicas é não se calar e registrar a ocorrência.
12: As pessoas elas precisam procurar a polícia, né, para que a polícia possa investigar, para que esses números eles não façam parte daquilo que a gente chama de cifra negra da criminalidade, que são aqueles crimes que não chegam a conhecimento dos órgãos públicos. Então, o primeiro passo é sim o registro. No estado de Roraima como um todo, nós não temos uma delegacia especializada em crimes de homofobia, transfobia, como acontece na maior parte dos estados brasileiros. Então, qualquer delegacia ela pode estar recebendo boletins de ocorrência e depois serão encaminhados então para o DP da área, que é o distrito policial, que terá a atribuição para então investigar esse crime. E os registros eles podem ser feitos tanto presencialmente nas delegacias quanto através do site da Polícia Civil.
11: Já Rayub Tomé aponta que mudar essa realidade também exige uma transformação na forma como o poder público e a sociedade enxergam e incluem a população LGBTQIAPN+.
13: Não é sua opinião. Opinião não machuca, opinião não ceifa vidas. Isso é preconceito, isso é intolerância, isso é um crime. Então, a vontade mesmo, sabe, do poder público andar de mãos dadas com a gente, porque nós fazemos parte do público, nós fazemos parte da sociedade, nós pagamos nossos impostos, nós vivemos na sociedade, não numa margem.
11: O tratamento igualitário que a ativista reivindica está previsto na Constituição e em decisões do Supremo Tribunal Federal, como a que equiparou a homofobia e a transfobia ao crime de racismo. Além disso, Roraima conta, desde 2023, com uma lei que instituiu a Política Estadual de Combate à Homofobia, prevendo multa e punição administrativa para manifestações discriminatórias. As sanções não excluem a responsabilização civil ou criminal do infrator. Denúncias de crimes contra a população LGBTQIAPN+, podem ser feitas pelo Disque 100. O boletim de ocorrência pode ser registrado em qualquer delegacia ou pela internet. Em casos de flagrante ou ameaça imediata, a Polícia Militar deve ser acionada pelo 190. Da Rádio Assembleia, Yuri Rupsel.
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2: Vamos para um breve intervalo e no próximo bloco você confere que as sessões plenárias retornam na próxima terça-feira. O Diário do Parlamento volta já.
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2: Estamos de volta com o Diário do Parlamento e o Colégio Militar Estadual Coronel PM Derli Luiz Vieira Borges abriu 160 vagas para o ano letivo de 2027. As oportunidades são para o sexto ano do ensino fundamental e a primeira série do ensino médio. Na reportagem você acompanha os detalhes do edital.
19: Do total de vagas, metade é destinada a dependentes de policiais e bombeiros militares, e a outra metade à comunidade em geral. São 180 vagas para o sexto ano e 40 para a primeira série do ensino médio, além de 5% das vagas reservadas a candidatos com deficiência. O técnico coronel Antônio Adriano Lopes, gestor administrativo do colégio, explica por onde começar.
20: O processo ele vai ocorrer através exclusivamente do nosso site. Os nossos candidatos podem acessar através do colégio pmrr.com.br e lá vai ter todas as informações que ele necessita, inclusive o edital para os nossos candidatos baixarem.
19: Quem pretende disputar uma vaga precisa ficar atento a requisitos de cada etapa de ensino.
20: Para os candidatos que irão concorrer ao sexto ano, ele necessariamente tem que estar matriculado em qualquer instituição de ensino na quinta série do ensino fundamental 1. De forma objetiva, esse é o critério para o sexto ano. E para a primeira série do ensino médio, eles têm que estar matriculados no nono ano do ensino fundamental 2. Mas dentro do edital, mais uma vez, a gente reforça essa importância do candidato fazer a leitura desse edital atentamente para cumprir todas as demandas dele.
19: As inscrições começam no dia 7 de agosto e vão até 8 de setembro, exclusivamente pelo site da instituição. A taxa é de R$ 120,00 e quem se enquadra nos critérios de baixa renda pode pedir isenção nos dias 3 e 4 de agosto. O gestor reforça que os inscritos também devem redobrar a atenção no pagamento da taxa.
20: Às vezes, o candidato ele faz a inscrição, gera o boleto e nesse boleto ele vai pagar o banco dele agenda e às vezes esse agendamento não dá certo por algum problema técnico do banco, de internet, alguma coisa. Então, nós orientamos para que eles não corram o risco de ficar fora desse certame.
19: A seleção é feita por prova objetiva de língua portuguesa e matemática, marcada para o dia 8 de novembro, das 8 ao meio-dia. Para seguir no processo, o candidato precisa somar pelo menos 35 pontos sem zerar nenhuma das duas disciplinas. O resultado final sai em 17 de dezembro, com matrícula dos aprovados entre 4 e 8 de janeiro de 2027. Todas as informações sobre o processo seletivo estão no site colégiopmrr.com.br. Da Rádio Assembleia, Tamara Araújo.
2: O uso de spray de pimenta como instrumento de autodefesa para mulheres, passou a ter regras definidas em uma nova legislação federal. A medida busca ampliar a proteção feminina contra situações de violência, mas também reforça a necessidade de capacitação e uso responsável do equipamento. Confira os detalhes na reportagem.
4: A nova lei autoriza a comercialização do spray de pimenta para mulheres maiores de 18 anos. Jovens entre 16 e 17 também poderão adquirir o dispositivo, desde que tenham autorização expressa dos responsáveis legais. Para a compra, será necessário apresentar o documento oficial com foto, comprovante de residência e uma declaração de que não possui condenação criminal por crime doloso com violência ou grave ameaça. A legislação também determina que o produto deverá atender a padrões técnicos e de segurança e ser aprovado pelos órgãos responsáveis. O capitão Jânio Alencar, comandante da Companhia de Choque da Polícia Militar de Roraima, avalia que a medida representa mais uma alternativa para a proteção das mulheres, mas alerta que o equipamento exige preparo para ser utilizado com segurança.
0: A lei, né, a 15.474, que foi sancionada agora pelo governo federal, né, ela prevê a autorização de comercialização e o uso de espargidores de pimenta, a base da propriedade da pimenta, que é a capsicum. Então, assim, acredito eu que toda e qualquer alternativa que vise potencializar a proteção, a defesa das mulheres, eu vejo como positiva. Porém, essa utilização desses instrumentos já tem que ser feita uma avaliação muito rigorosa, muito criteriosa, né? Porque apesar de ser dito um instrumento de menor potencial ofensivo, se ele for feito uso de forma indiscriminada, ele pode causar lesão permanente ou até mesmo a morte, né? Nós temos aí o noticiário nacional e até mesmo internacional com várias ocorrências de uso de instrumentos de menor potencial ofensivo que foi utilizado de forma indevida e provocou um efeito que não é o desejado. Todas essas ferramentas de menor potencial ofensivo, ela tem a única intenção de evitar lesão permanente ou morte. Então, esse é o objetivo, mas é uma ferramenta que pode sim, de forma técnica, de forma, desde que a pessoa passe por uma capacitação, um treinamento, pode ser uma ferramenta que possa vir a potencializar a segurança das mulheres numa situação de vulnerabilidade.
4: Mesmo com a liberação, o spray de pimenta continua sendo classificado como um instrumento de menor potencial ofensivo. Isso significa que ele somente poderá ser utilizado em situações de agressão injusta, atual ou iminente e de forma proporcional à ameaça enfrentada. Caso haja uso indevido, a lei prevê advertência, multas que podem variar de 1 a 10 salários mínimos, apreensão do dispositivo e até a proibição de nova compra por 5 anos. Ainda com a alternativa, Jânio relembra que a denúncia continua sendo a principal forma de prevenção e combate.
0: Com relação à violência doméstica, né, nós temos os altos índices aí, a principal defesa, a meu ver, é a denúncia. Desde o primeiro indício de violência, que muitas vezes ela começa não física, né, mas verbal ou psicológica, que ela seja feita a denúncia, que a mulher ela tenha uma rede de proteção que já existe, né, ela procura essa rede de proteção para poder cessar no início, né, essa situação de violência, que não necessariamente seja física, para que não essa situação não evolua e venha, infelizmente, a acontecer casos de fatalidades, né, como a gente vê no dia a dia.
4: Além de regulamentar a venda do equipamento, o projeto também prevê a criação de um Programa Nacional de Capacitação. A proposta é oferecer orientações sobre a defesa pessoal, limites da legítima defesa, uso adequado do spray e também informações sobre o ciclo da violência doméstica e os canais oficiais de denúncia. Enquanto esse programa não é implementado, especialistas reforçam que o treinamento é fundamental para evitar que o equipamento acabe sendo utilizado de forma incorreta. O professor instrutor de defesa pessoal, William Dias, explica que o spray de pimenta deve ser visto como um complemento à preparação física e mental.
21: A defesa pessoal é muito importante pelos acontecimentos, não só no Brasil, mas em Roraima, né? Que a cada ano está aumentando o índice de violência muito alto. Então, tem que praticar, tem que entender que a defesa pessoal não é apenas técnicas, mas também você aprende a parte mental, a parte de evitar algo crítico. Um spray de pimenta é algo inovador. Eu oriento que a mulher que comprar o spray de pimenta, procure um treinamento, mesmo que seja no YouTube, a forma de usar, a forma adequada de guardar, que pode uma criança em casa pegar e causar um acidente. E também o spray de pimenta, ele foi criado para você ter um mecanismo a mais de defesa. Mas isso não substitui o treinamento, que é muito importante. Treinar as técnicas, treinar a parte física e mental e saber quando e onde usar o spray de pimenta.
4: Outro ponto previsto na legislação é que o spray será de uso individual e intransferível. Em caso de roubo, furto ou extravio, a possuidora deverá registrar um boletim de ocorrência em até 72 horas após tomar conhecimento do fato. Em Roraima, o Centro Humanitário de Apoio à Mulher da Assembleia Legislativa oferta aulas de defesa pessoal de forma gratuita. Durante as aulas, que são disponibilizadas em formato de turmas, as alunas aprendem técnicas e fortalecem o mental em caso de momentos de vulnerabilidade. Para conferir se há vagas e a previsão de novas turmas, basta entrar em contato com o número 98402-0502. Além de cursos, o Chame também oferta inúmeros serviços, desde jurídicos até o acolhimento de vítimas de violência. Da Rádio Assembleia, Álvaro Salles.
2: A Assembleia Legislativa de Roraima retoma as sessões ordinárias na próxima semana, dia 4 de agosto, após o recesso parlamentar. Neste segundo semestre, mais de 100 projetos devem ser analisados pelos deputados. Além disso, o calendário de trabalho pode passar por mudanças por causa das eleições deste ano. Confira os detalhes na reportagem.
5: O retorno das atividades em plenário está marcado para o dia 4 de agosto, seguindo o regimento interno da Casa. Entre as matérias que devem ser discutidas nos próximos meses está a Lei Orçamentária, considerada uma das principais propostas do ano. O superintendente legislativo da Assembleia, Jardel Souza, explica que a pauta do segundo semestre já está repleta de projetos de autoria dos parlamentares.
6: Nós temos muitos projetos de autoria dos deputados. São mais de 130 projetos que estão tramitando só de 2026. Portanto, tem muito trabalho para as comissões, muito trabalho para o plenário, analisar cada projeto, emendar, aperfeiçoar. E esses prazos que estão interrompidos pelo recesso vão ser retomados agora a partir de 4 de agosto. Além dos projetos dos deputados, nós temos um projeto de relevância, que é o orçamento, que deve ser caminhado pelo Poder Executivo por volta de setembro e vai ser a pauta de debate até dezembro, quando deve ser deliberado pelos deputados pelo plenário.
5: Mesmo durante o recesso, os trabalhos na Assembleia não pararam. Apenas as sessões em plenário foram suspensas. As atividades administrativas, os programas permanentes e análise de projetos continuaram normalmente. Agora, com o retorno das sessões, as comissões também voltam a discutir e emitir pareceres sobre as propostas em tramitação. Jardel Souza também destaca a importância das comissões para o funcionamento do Poder Legislativo.
6: As comissões, elas têm muitas atribuições. É bom que se fale isso, esse diálogo com a população, porque a comissão, ela pode receber qualquer tipo de denúncia, qualquer tipo de reclamação. Nós temos mais de 22 comissões aqui de educação, de segurança, de saúde. Essas comissões, elas trabalham semanalmente com várias reuniões para discutir não só projetos de lei, mas todas as demandas que vêm da sociedade para cá. Portanto, todas as comissões vão retomar seus trabalhos, assim como o plenário também e tudo que envolve o legislativo.
5: As sessões ordinárias da Assembleia Legislativa acontecem às terças, quartas e quintas-feiras, das 9 da manhã ao meio-dia. Mas nesse semestre, o cronograma pode sofrer alterações para se adequar ao calendário das eleições. Segundo o superintendente legislativo Jardel Souza, as mudanças devem respeitar as regras do calendário eleitoral.
6: A mesa diretora, ela vem com uma dinâmica diferente, né, esse semestre, não só a mesa, como a própria Assembleia, que é a pauta das eleições. Portanto, nós teremos certamente aí uma agenda diferenciada em razão do calendário eleitoral.
5: Quem quiser acompanhar as sessões pode assistir as transmissões ao vivo pela TV Assembleia no canal 57.3. Também é possível acompanhar pelos canais da Assembleia no YouTube e no Facebook, além da Rádio Assembleia na frequência 98.3 FM. A pauta das sessões também está disponível no Sistema de Apoio ao Processo Legislativo, o SAPL, por meio do endereço spal.al.leg.br. Da Rádio Assembleia, Bárbara Carvalho.
3: Diário do Parlamento. O que é notícia no Parlamento Roraimense, você fica sabendo aqui.
2: O Diário do Parlamento fica por aqui. Esta edição teve apresentação de Lucas Castro, reportagens de Sueli Gurgel e produção de Bruna Alves, edição de Andrew Albuquerque, Janderson Viana, Kelvin Jordão e Vânia Parente, direção de Camila Dallagnol e Superintendência de Comunicação de Carol Maduro. Outras notícias você acompanha nas redes sociais, no @assembleiarr e também no site al.rr.leg.br. Até a nossa próxima edição.
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2: Alô, meus irmãos, canarinhos de Cristo.

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0: Aleluia!
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2: Crente pentecostal aqui na casa? 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

Te adoramos pela tua presença e eu quero abençoar essa nova geração que se levanta para construir uma história linda de santidade e de comunhão contigo. Num mundo onde as pessoas querem tanto ter, ter e ter, nós estamos aqui para declarar que nós queremos ser. Nós queremos ser como tu és, Deus. Nós queremos renunciar àquilo que te desagrada. Nós queremos dizer não para tudo aquilo que entristece o teu espírito. E eu te peço, Senhor, que guarde o coração desses adoradores, dessa nova geração, para que eles entendam que o talento deles não basta sem a tua presença. Eu te louvo pela vida do teu filho que está aqui comigo e de todos que estão aqui nessa igreja hoje. E aonde quer que essa canção chegue, encontre o coração quebrantado de alguém. Que essa canção possa produzir nesse coração uma vontade de ser como tu és. Um dia, Senhor, nós vamos te ver. E a tua palavra diz que sem santidade ninguém verá a Deus. Mas nós queremos te pedir, nos dá graça para sermos santos como tu és santo, através da graça, através do sangue do teu filho derramado por nós. Oh, aleluia. Cante mais uma vez comigo.

Ele está presente no recinto. Aleluia. Rebeque da Labrastela. Liga o teu pensamento com ele. Glória a Deus.

0: presença dele aí.
1: Refazer morada é tudo teu, Senhor. Aleluia.
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Desce o rio, cujas correntes alegram a cidade de Deus. Existe um rio para sedentos saciar. Existe um rio que corre do trono de Deus. Existe um rio da água da vida, da água da vida que é Jesus. Existe um rio que brota da cruz. Existe um rio

posse do que eu tenho pra te dar. Aleluia! Eu recebo Deus! Eu recebo Deus!

olhos. Então eu queria que você levantasse a sua mão e chamasse o Espírito Santo para perto, porque às vezes você chegou aqui há tanto tempo que você não fala com o Espírito Santo,

Escute a voz de Deus falando com você. Escute isso. Você precisa aprender, confiar em mim. Quando foi que eu fiz uma promessa e não cumpri? A pergunta de Deus é essa aqui, ó.

0: toda honra, toda glória e todo louvor à Santa Trindade. Oh, glória a Jesus.
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1: Que lindo, meu Deus! Oh, meu Deus do céu! É muita alegria!

falida, abençoada. Obrigado, Sheila, com você mesmo.

0: de Deus. Eu quero ouvir vocês.
1: Você
2: especial.
1: É.
2: Quem te deu a vida não fez outro igual.
0: Você ainda não perdeu.
2: Que bonito.
0: Vamos de novo. Esse refrão.

0: vocês! Obrigado a vocês todos por essa festa linda!
1: Deus abençoe!

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3: Bom dia para você que está ligado na Parente FM, a rádio que toca a família. Este é mais um programa Palavra da Verdade, um programa da Igreja Presbiteriana do Brasil, levando até você o Evangelho segundo as Escrituras. Eu sou o pastor Marcos Augusto, pastor da Terceira Igreja Presbiteriana de Boa Vista, que fica ali à rua Lourival Silva com Horácio Mardel de Magalhães. A rua Lourival Silva é a rua que passa atrás da Praça Mané Garrincha, né? Então é bem próximo à Praça Mané Garrincha, número 1544. Se você quiser estar conosco amanhã às 8h30, temos um culto matutino e depois a escola dominical. E às 18h30 temos o culto noturno. Depois do culto nós

Este é o dia que o Senhor fez. Regozijemo-nos e alegremo-nos nele. Amém. Queridos, eu quero convidá-los a abrirem a palavra de Deus no Salmo de número 33, lembrando que estamos expondo este livro desde o ano passado, na verdade, quando nós iniciamos expondo este livro nas quartas-feiras, e agora, tendo terminado o livro de Êxodo nos domingos, nós estamos intercalando esse livro dos Salmos em quartas e domingos, né? Quartas e domingos pela manhã, na quarta no estudo bíblico e no domingo no culto. E hoje é o dia de nós expormos e meditarmos num salmo maravilhoso, que é um desses oásis nessa caminhada dura, difícil do povo de Deus por este mundo. Caminhada esta que é expressada, que é retratada em todo o saltério, porque como nós vimos nos estudos introdutórios na quarta-feira, o livro dos Salmos, na verdade, se divide em 5 volumes. E o primeiro volume, todo ele, ou a maior parte dos Salmos, destaca as lutas de Davi contra os inimigos do reino de Deus, contra os emissários e ministros do império parasita, sendo Davi um personagem messiânico, que é um tipo de Jesus Cristo. Ele tem a luta contra os inimigos, então esse é um momento de confrontação, esse é um momento em que o povo de Deus é confrontado. O segundo volume, ele intensifica essa confrontação, porém, a maioria dos salmos vai destacar principalmente a comunicação do Evangelho, obviamente da perspectiva da Velha Aliança, aos povos inimigos. O povo de Israel não apenas se ressente da perseguição, mas ele dá testemunho do seu Deus perante os seus perseguidores. O livro 3 vai intensificar ainda mais isso e levá-los a um momento de devastação. A maioria dos salmos do livro 3 vai destacar aquele período em que Israel, por causa da quebra da aliança, vai para o cativeiro. Então você vai ter mais lutas, mais lamento, mais súplicas, mais confissões ao Senhor. E então você tem o livro 4, que descreve, pelo menos na maioria dos salmos, não são todos, mas a tônica desse livro 4 é a do amadurecimento de Israel à medida que espera as promessas de Deus se cumprirem, o fim do cativeiro e a era messiânica. É um período chamado de maturação. E por fim, nós temos o livro 5, que é um livro que então você tem uma maior parte de louvores, que é o momento da consumação. Israel, tendo voltado do exílio e alimentando-se da esperança messiânica, canta a consumação de todas as coisas, e é por isso que os últimos 5 salmos são os chamados de o grande Halel, porque são os 5 salmos que começam e terminam com a palavra Aleluia, celebrando a vitória final do Senhor. Mas no período em que Israel ainda está em luta, e especialmente representado pelos seus reis e pelos seus personagens messiânicos, mesmo nesse momento de luta existem o que eu chamo de oásis, onde Israel descansa no consolo, no livramento temporal do Senhor de determinadas situações. E esses momentos de oásis são momentos quando o salmista sai da súplica e do lamento para o louvor. Às vezes, no próprio salmo de súplica, há também louvor, como nós vimos no salmo 32. Porém, aqui, o salmo 33 é todo ele de louvor. Na verdade, o salmo 33 é uma convocação à adoração. E esse é um daqueles salmos em que nós aprendemos como adorar. Tem muitos crentes que não sabem como adorar. Eles sabem pedir, eles sabem orar pedindo coisas a Deus, eles até sabem agradecer, dizer um obrigado, pensando nos bens temporais que Deus lhes deu,
mas eles têm dificuldade em contemplar pela fé o caráter do seu Deus, a beleza da sua santidade, a glória da sua majestade, e se deleitar nela, adorando-o pelo que ele é. E nós temos muita dificuldade porque nós não prestamos atenção nas Escrituras. Nós aprendemos que o livro dos Salmos é o hinário inspirado de Israel. E como tal, ele nos ensina como devemos adorar, e ele até nos dá o material que devemos cantar. Nós precisamos ter estes salmos em mente. E eu espero que nessa manhã, a partir da meditação nesse salmo, você saia daqui tendo aprendido um pouco mais sobre como adorar o Senhor, como e por que adorar o Senhor, em que consiste, e que você conserte a sua oração, sobretudo de louvor e adoração, que você incorpore aquilo que você aprender aqui na sua oração. Porque quando nós oramos, é normal nós orarmos no automático. Nós normalmente temos as mesmas palavras e não é errado você ter algumas palavras e expressões litúrgicas, mas às vezes nós tomamos essas palavras muito mais dos jargões evangélicos do que da palavra de Deus. Então, eu espero que você ouça esta mensagem, refletindo sobre como você pode adequar, corrigir, aperfeiçoar a sua oração e a sua adoração como um todo, sobretudo no dia do Senhor, a partir de aqui, a partir desse salmo. Então, eu intitulei este salmo Exultando no Deus da Criação e da Providência. Exultando no Deus da Criação e da Providência. Exultar é o primeiro verbo no imperativo aí no nosso salmo. Exultai, ó justos no Senhor, aos retos fica bem louvá-lo. Mas a convocação é para algo mais do que exultar. Exultar faz parte daquilo que ele nos chama a fazer. O salmista, na verdade, ele faz duas grandes convocações aqui, dois grandes chamados. O primeiro chamado é para que nós adoremos o Senhor. Ele chama o povo de Deus para adorá-lo. E em segundo lugar, ele chama todos os homens para temer a Deus. E que é um sinônimo de adorar, mas parece que a segunda parte do Salmo, ela vai ser uma espécie de proclamação, onde no meio do louvor, ele convoca todos os homens a se voltarem para o seu Deus. Grosso modo, nós podemos aqui contextualizar este salmo, destacando que há dois aspectos que estruturam esse salmo. Do ponto de vista literário, quando nós lemos e percebemos a gramática, a sintaxe, as classes de palavras, nós vamos perceber dois grandes aspectos que estruturam o salmo e são importantes, inclusive, para que você anote, para que quando você ler esse salmo na sua meditação, você possa se guiar por isso. O primeiro aspecto é o dos movimentos do salmo. O salmo tem três grandes movimentos. Ele tem, primeiro, uma convocação à adoração que é feita aos justos especificamente, ao povo de Deus, que começa no verso 1. Exultai, ó justos no Senhor, aos retos fica bem louvá-lo. E aí ele vai dizer como nós adoramos e por que nós adoramos. Em segundo lugar, dentro desse primeiro aspecto ainda, o segundo movimento é uma convocação ou chamado a todos os homens. E esse chamado é para que todos temam esse Senhor, esse Deus. Verso 8, tema ao Senhor, observe. Veja o vocativo. Primeiro vocativo aqui é a pessoa a quem se dirige. Exultai aos justos, aos retos fica bem louvado. Mas veja o verso 8. Tema ao Senhor, aí ele não chama só os justos, ele diz toda a terra. E diz, temam-no todos os habitantes do mundo, não só os justos, são chamados a temer o Senhor. Então você tem uma chamada aos justos, que é uma chamada para adorar o Senhor. Uma chamada a todos os homens, que é para temer o Senhor. E o terceiro movimento é uma resposta em forma de profissão de fé. Verso 20. Observe que
depois de fazer convocações, depois de fazer declarações sobre quem é o Senhor e o que ele faz, agora ele é como que tomando a voz, sendo um porta-voz da congregação, ele não traz mais um imperativo, mas agora ele fala diretamente ao Senhor. Nossa alma espera no Senhor, nosso auxílio e escudo, nele nosso coração se alegra, pois confiamos no seu santo monte, e no santo nome, e depois ele roga a Deus a sua misericórdia. Você percebe a diferença do discurso? Exultem no Senhor, louvem o Senhor justos, temam o Senhor todos os homens, e agora ele se volta como se fosse a congregação respondendo à convocação e dizendo, a nossa alma espera no Senhor. E então a congregação adora em resposta. Esses são os três movimentos. Mas há um segundo aspecto que estrutura o Salmo. E isso que eu estou dando para você é um esboço para você até fazer um mapa mental depois em casa. O segundo aspecto que estrutura o Salmo é naquilo que seria a justificativa para os imperativos e para essa declaração de fé. O salmista se utiliza das três grandes obras de Deus. Ele nos chama a adorar, a temer a Deus, e ele, para que nós tenhamos o coração aquecido, para que nós sejamos inspirados a fazê-lo, ele nos convida a meditar sobre as três grandes obras de Deus. Porque o nosso coração, irmãos, não é naturalmente inclinado a exultar no Senhor. Por causa do nosso pecado, nós somos mais inclinados a exultar na criatura, nos nossos próprios desejos, interesses e planos terrenos. E até mesmo exultar no pecado. E mesmo que nós tenhamos sido redimidos por causa do pecado que ainda habita em nós, nós precisamos meditar nas obras do Senhor para que a nossa alma seja inflamada de louvor fervoroso a Ele. Por isso, nós precisamos ser intencionais. E esse é um ponto importante da adoração. É tão comum a gente vir para cá no dia do Senhor que a gente funciona no automático. Hoje é o dia do Senhor. E a gente se apronta, às vezes, até conferindo as últimas fofocas das redes sociais. Ou, às vezes, brigando com o filho, ou com o marido, ou com a mulher. E tem família que já vem brigando no carro, ou então sai brigando no carro. E a gente não para pensar o que eu vou fazer lá, como está o meu coração e como eu devo me preparar. Então é por isso que o salmista nos chama a meditar sobre as obras do Senhor. Quais são as três obras do Senhor, pastor? A criação, aquele ato pelo qual Deus fez as coisas virem à existência. Segunda obra, a providência, aquele ato pelo qual Deus sustenta a sua criação, que Ele a dirige, a governa e dispõe cada uma das suas criaturas. E a terceira obra é a redenção, aquele ato pelo qual Deus subjuga os seus inimigos e liberta o seu povo para ser a sua herança e desfrutar da sua salvação. Então, observe, primeiro aspecto, três movimentos, uma convocação aos justos, uma convocação a todos os homens, e uma resposta em declaração de fé da grande congregação. Segundo aspecto, as três grandes obras de Deus são as realidades que nós temos que meditar e sobre as quais nós devemos louvar a Deus. Aqui você tem todos os aspectos do louvor e da adoração. Então, baseados nisso, eu quero então trazer essa mensagem exultando no Deus da criação, da providência, e talvez nós devemos esticar esse título, exultando no Deus da criação, da providência e da redenção. O Deus criador, provedor e redentor. Então, eu quero expor esse salmo usando esses três movimentos. Primeiro, um chamado à adoração. Segundo, um chamado ao temor.
E terceiro, uma resposta de fé, ou uma profissão de fé, o ato de professar a fé. Então vamos ao chamado. O povo de Deus, na verdade, adora porque ele é convocado por Deus. Nós temos aprendido que o culto é um diálogo. E quem inicia e quem guia esse diálogo é o Senhor Deus. Ele convoca o seu povo alegremente, o seu povo liberto, o seu povo redimido, a alegremente adorá-lo. Então, o Senhor chama aqui, e eu quero dividir esse primeiro ponto em pelo menos três subpontos. Quem é chamado a adorar o Senhor? Segundo, como nós adoramos o Senhor? E terceiro, por que nós adoramos o Senhor? Esse primeiro ponto, chamada adoração. Quem é chamado? Ele diz: exultai aos justos no Senhor, aos retos fica bem louvá-lo. Eu quero chamar a sua atenção para esse fato. O salmista diz que o louvor é algo belo quando vem dos retos, quando vem dos justos. O Senhor, de fato, meus irmãos, só aceita o louvor dos justos e dos retos. Essa é uma, na verdade, esse é um dever de todo homem. Todo homem deveria glorificar a Deus. Todo homem deveria dar graças a Ele. Mas somente aqueles que são chamados de justos e retos estão em condições de exultar no Senhor e de adorá-lo. Mas quando se fala de justos e retos, nós não devemos pensar em termos das nossas obras. Não. Não somos justos em primeiro lugar porque praticamos a justiça. Não somos retos em primeiro lugar porque andamos em retidão. É fato que, tendo sido justificados pelo Senhor, nós caminhamos em retidão de maneira substancial, mas nós nos tornamos justos, ou nós somos declarados justos, melhor dizendo, antes que nós tivéssemos, de fato, cometido algum ato de justiça. E é muito claro aqui, meus irmãos, o que é justo. Sabe por quê? Porque você deve observar que o Salmo 33, verso 1, ele fala a mesma coisa e faz a mesma convocação que o Salmo 32, verso 11. Curiosamente, não há título nesse Salmo. Praticamente todos os Salmos, exceto alguns, têm um título ou um sobretítulo, certo? Um sobrescrito. O Salmo 32 tem de Davi, Salmo didático. O Salmo 33 não diz de quem é. E o Salmo 34 volta falando de Davi. O que levou alguns estudiosos a pensarem que esses dois salmos estão jungidos para tratar de uma continuidade de um tema. E qual é o tema do Salmo 32? Quem são os justos e retos? Mesmas palavras usadas. Veja, no verso 11 do Salmo 32 está escrito: alegrai-vos no Senhor e regozijai-vos, ó justos, exultai vós todos que sois retos de coração. Exultai, ó justos, no Senhor, aos retos fica bem louvá-lo. Você percebe a continuidade? Mas quem são os justos? O Salmo 32 nos dá o contexto. Quem são os justos? Quem são os retos? Quem escreve esse Salmo? Davi. O que ele retrata? Ele retrata a misericórdia, o perdão e a graça do Senhor depois dele ter pecado no caso de Bate-seba. Nós vimos o contexto desse Salmo quando expomos. Então, quem são os justos? São aqueles mesmos de quem ele fala no verso 1 em diante. Observe o verso 1 do Salmo 32. Bem-aventurado aquele cuja iniquidade é perdoada, cujo pecado é coberto. E nós vimos que a ideia aqui é de levar embora. Ser perdoado aqui é o Senhor levou os pecados embora, carregou os pecados, e nós sabemos como isto se aplica cristologicamente. Deus, Davi, está celebrando antecipadamente aquilo que Cristo faria. Por isso que uma das cerimônias no dia da expiação era impor a mão sobre um bode.
que era chamado de bode emissário, e depois soltar esse bode, e a imposição de mãos tinha a simbologia de uma transferência cerimonial de pecados. Dois bodes eram usados ali na expiação. Um se impunha a mão e ele era solto para correr pelo deserto, dando a ideia de que aquele bode estava levando simbolicamente os pecados. Mas o outro era imolado e era queimado diante do Senhor. Ambos apontam para Cristo, que levou os nossos pecados e tomou sobre si os nossos pecados. E isso é interessante porque as duas palavras usadas por Davi aqui, elas apontam para isso. A palavra perdoada traz a ideia de levado embora. A palavra coberto traz a ideia de expiação pelo derramamento do sangue. Então, quem são justos são aqueles que tiveram a sua iniquidade levada embora pelo Redentor, pelo substituto, e tiveram o seu pecado coberto pelo sangue do Cordeiro. Os justos e retos são aqueles que, a quem o Senhor, por causa da obra redentora de Cristo, não atribui iniquidade. Essa é uma afirmação negativa que equivale ao positivo. Aqueles a quem Deus justificou, declarou justos pela graça, por meio da fé. Então, esses são justos, aqueles que foram justificados, conforme o contexto do próprio Salmo anterior. Aquele em cujo espírito não há dolo. Aqueles que confessaram os seus pecados pelo peso da consciência e tiveram perdão da parte do Senhor. Então, ele está chamando aqueles que foram redimidos, aqueles que foram justificados. E, obviamente, como consequência, vivem num processo de santificação e caminham substancialmente em retidão, obviamente. Então, a adoração é um chamado para aqueles que foram redimidos. Eu não tenho condições de adorar sem que os meus pecados antes sejam cobertos. E são aqueles também que confiam no Senhor, porque no verso 10 diz: muito sofrimento terá de curtir o ímpio, mas o que confia no Senhor, a misericórdia o assistirá. E também no Salmo 33 mesmo, ele diz, no verso 21, nele o nosso coração se alegra, pois confiamos no seu santo nome. Aqueles que confiam no Senhor, os crentes no Senhor, aqueles que foram justificados por graça, diz, o louvor lhes cai bem. Aos retos fica bem louvá-lo, como uma roupa que se adequa ao corpo e deixa elegante. O louvor é algo apropriado, adequado aos retos, aos justos, aos justificados pela fé. O louvor é, essa palavra fica bem, traz a ideia de algo que, além de bom, é belo, é amável e é prazeroso. São as mesmas expressões usadas no Salmo 147, verso 1. Se você quiser abrir lá para conferir. Salmo 147, versículo 1. Lá diz o salmista: louvai ao Senhor, porque é bom e amável cantar louvores ao nosso Deus. Fica-lhe bem o cântico de louvor. Cai bem, é agradável. É também a mesma, um dos adjetivos aqui é o mesmo usado no Salmo 133. Oh, como é bom e agradável viverem unidos os irmãos. Como é belo, como é prazeroso, como é delicioso, irmãos. Aquele que foi redimido, aquele que entende o que é o pecado e de quão grande morte foi liberto, aquele que sabe da graça que recebeu de Deus, ele tem prazer em louvar a Deus. Para ele é delicioso adorar a Deus, não lhe é enfadonho, não lhe é uma canseira, não é algo que ele faz por obrigação, não é algo que ele faz porque o pai e a mãe chamaram, obrigaram. É algo que ele tem prazer. Se você está aqui porque seu pai obrigou, porque sua mãe obrigou, ou porque para que ninguém encha a sua paciência, ou alguma outra razão carnal, você não entendeu a razão da adoração. Aquele que entende o que o Senhor fez na sua vida, ele tem prazer, ele acha delicioso, ele tem uma expectativa.
porque fica bem louvar a Deus. Mas ele também nos diz como devemos adorar. Como é que nós adoramos a Deus na prática? Ele usa aqui pelo menos 5 verbos que descrevem as atividades da adoração. O primeiro deles está aí, é o primeiro verbo que ocorre. Exultai, ó justos, no Senhor. E essa palavra, ela traz a ideia de uma alegria que leva você a gritar. Ela é traduzida, poderia ser traduzida por gritai de alegria. E claro que não está falando daquela euforia insana. O povo de Israel costumava gritar de alegria quando voltava das batalhas vitorioso. Ou mesmo quando ia para batalhas, ele já ia louvando a Deus pela vitória antecipadamente. O salmista no Salmo 42, quando ele tem saudades, possivelmente ele está no cativeiro, ele tem saudades de quando guiava o povo na procissão, no verso 4, ele diz, lembro-me destas coisas e dentro de mim se me derrama a alma, de como passava eu com a multidão de povo e os guiava em procissão à casa de Deus, entre gritos de alegria e louvor, multidão em festa. Essa é a ideia de gritar de alegria no sentido de cantar com entusiasmo, orar com entusiasmo, proclamar os feitos do Senhor com entusiasmo. Exultai significa alegre-se. Então, adoração envolve alegrar-se no Senhor. Não é à toa que nós usamos o verbo adorar para coisas e pessoas nas quais você se alegra, que nós nos alegramos. Né? Você poderia dizer, eu adoro um jogo de futebol. A gente sabe que não é muito adequado falar isso, mas a gente ainda fala muitas vezes. O que é que você quer dizer? Eu fico feliz, eu acho uma delícia, eu me alegro com isso. Eu adoro fazer isto ou aquilo outro. Ou então, quando você está contemplando as peripécias do seu filhinho, né? A mimosidade da sua criança, e você fica embasbacado e você se alegra naquilo e vibra com aquilo. A ideia é essa de você se alegrar. Mas há outro verbo, um segundo verbo que é celebrar. Ele diz aos retos fica bem louvá-lo, celebrai o Senhor com harpas. A ideia é de festejar, de comemorar. Então você está falando de algo que é festivo, que é alegre. Celebrar o Senhor. O terceiro verbo é louvar, e louvar é elogiar. E como é que eu elogio alguém? Referindo suas obras e atributos. Como que você elogia sua esposa? Como o autor de Cântico dos Cânticos? Como são belas as tuas faces? Ó, filha de príncipes, o meneio dos teus quadris, os cachos do teu cabelo são como as cabras ondeantes no vale no monte de Gileade. É porque você não viu uma multidão de cabras todas pretas descendo. Provavelmente o cabelo dela era ondulado ao vento. E você não conhece a geografia e você acha que não tem nada a ver com nada, mas tem. Ou quando a amada contempla o seu pescoço do amado e diz que é como uma torre de marfim. Então, a ideia de louvar é você elogiar os atributos, a beleza. Quem é o nosso Deus? O nosso Deus é santo. O nosso Deus é misericordioso. Mas ele vai falar um pouco mais sobre por que devemos louvar a Deus. Ele diz também que adorar envolve entoar novo cântico, no verso 3, entoar-lhe novo cântico e tocar, tanger com arte e com júbilo. Ele está falando aí de instrumento, ele cita aí o saltério de 10 cordas e a harpa, que são instrumentos que eles usavam na época para o louvor, sobretudo no templo. Mas o ponto é que ele está dizendo, adoração envolve alegrar-se no Senhor. Adoração envolve celebrar os feitos do Senhor, comemorar aquilo que Ele fez
na história do seu povo, significa elogiar o Senhor, destacando os seus atributos. Adorar envolve cantar, povo de Deus, não é ficar calado. Quando é para cantar, você não canta só com coração. Você deve cantar de coração, mas não apenas com coração. Você tem que abrir os lábios. Então, quando você chega aqui, você fica ouvindo, talvez ressonando, talvez não conseguiu acordar direito. Mas a palavra de Deus diz, entoai novo cântico. E essa palavra novo aqui não quer dizer necessariamente que você vai sempre trazer um cântico que você nunca cantou, mas a ideia de cantar com o coração renovado, a ideia de cantar com um frescor no coração, as mesmas verdades, porém com renovado fervor, com renovada alegria, como se fosse a primeira vez. Não é algo enfadonho. Tanger com arte e com júbilo. Essa palavra significa tocar com excelência, tocar bem. Não é oferecer a Deus qualquer louvor. Então a ideia aqui é a adoração tem que ter alegria, a adoração tem que ter um frescor, a adoração tem que ter um fervor, a adoração tem que ter excelência e a adoração precisa envolver nossos cânticos, nossa resposta, nossa leitura. Nós precisamos louvar a Deus com alegria. É como adoramos. Mas por que devemos adorar? Então, aqui você tem o material do seu louvor. Você tem o conteúdo do seu louvor. Dos versos 4 a 7. Ele diz, por que devemos adorar? Porque a palavra do Senhor é reta e todo o seu proceder é fiel. Aqui ele está mostrando nos versos 4 e verso 5, versos 4 e 5, de um modo geral, os atributos do Senhor. E ele divide essa excelência do Senhor em palavras e atos. Observe, sua palavra e seu proceder. Então, o que quer que nós venhamos a falar tem a ver com o que Deus fala e tem a ver com o que Deus faz, o que Ele faz e o que Ele diz. Porque o que Ele faz e o que Ele diz revela os seus atributos. E o que Ele vai mostrar em todo o Salmo é que a palavra do Senhor é verdadeira, essa palavra reta. Ela não é uma palavra mentirosa, ela não é uma palavra tortuosa, ela não é uma palavra injusta. E o seu proceder é fiel, e a palavra fiel aqui tem a mesma raiz, é praticamente a mesma palavra da palavra hebraica para fé. Aquela que é usada lá em Gênesis 15, 6, que Abraão creu em Deus, ele está dizendo, o seu proceder é digno de fé, é fidedigno. O que ele fala acontece, o que ele promete ele faz. E ele se revela pelas suas palavras e pelos seus atos. E o salmista está destacando que ambos, as palavras e os atos de Deus, são verdadeiros e são consistentes. Nesse ponto, falando aos justos e retos de coração, Davi está destacando aqui, irmãos, as palavras e atos de Deus, primeiramente em termos gerais, fazendo referência às obras divinas, na criação, na providência e na redenção. E em seguida ele vai exemplificar o poder da palavra de Deus. Ele diz que a palavra de Deus é reta, o seu proceder, o seu agir é fiel, é digno de confiança, ele não nos trai, ele não tem duas palavras, ele não é movido por paixões como os deuses dos pagãos. Mas não só isso, no verso 5, ainda descrevendo o caráter desse Deus, ele diz, ele ama a justiça e o direito. E a terra está cheia da bondade do Senhor. No hebraico é um pouco diferente, é a bondade ou o amor fiel do Senhor enche toda a terra. A palavra aqui para bondade é aquela palavra que destaca o amor pactual de Deus. Ele está dizendo o amor de Deus pela sua criação enche toda a terra. Esse é o nosso Deus. E é por isso que nós devemos louvá-lo. E nós o louvamos dizendo, Senhor, nós te louvamos porque tua palavra é verdadeira. Ela é uma palavra que se cumpre. Porque tudo que o Senhor faz é confiável. Senhor, nós te louvamos e te adoramos porque tu amas a justiça. Tu amas a equidade.
e porque o teu amor pactual permeia toda a terra. Isso é uma forma de adorar e louvar o Senhor. Mas ele prossegue dando exemplos claros do poder, da retidão da palavra de Deus, e aí ele vai mostrar a obra da criação. Veja o verso 6. Os céus por sua palavra se fizeram, e pelo sopro de sua boca o exército deles. Aqui tem um paralelismo. A palavra equivale ao sopro, e a palavra sopro é a mesma palavra para espírito. Pelo Espírito de Deus ele fez todas as coisas, pela sua palavra ele fez todas as coisas. Pela sua palavra e pelo seu Espírito, os céus foram criados. E quando ele fala dos exércitos dos céus, ele está falando, especialmente, essa palavra pode se referir aos anjos, pode se referir ao exército de criaturas, mas quando ele fala de céus e seus exércitos, normalmente ele está falando das estrelas. Ele está dizendo que os zilhões de estrelas espalhadas nos astros, em todos os astros, no espaço sideral, tudo foi feito pela sua palavra. Ele falou e tudo passou a existir. Ele fez todo esse universo do qual nós não conseguimos ver o fim, do qual nós não temos noção dessas dimensões. Tudo isso pelo poder da sua palavra. Então Davi está nos convidando a meditar no poder da palavra, não só para criar, irmãos, para estabelecer limites também. Ele diz que ele ajunta em montão as águas do mar e em reservatório e em serra as grandes vagas. A linguagem dele é criacional. A ideia é quase como se Deus colocasse todas as águas do planeta Terra numa garrafa ou numa vasilha. Ele determina os limites da terra e do mar. Aqui ele vai falar da providência. No verso 6, ele fala daquele ato criador primeiro. No verso 7, ele fala da providência, como Deus coloca limite às suas criaturas. Deus cria, Deus expande, Deus estabelece limites. Deus é soberano sobre a criação. A sua palavra é poderosa para criar, a sua palavra é poderosa para expandir, a sua palavra é poderosa para restringir. Por isso ele está dizendo, nós devemos louvar a Deus. E aí você tem, em segundo lugar, o chamado ao temor. No verso 8, ele está continuando a convocar, mas agora ele convoca todos os homens. E aqui é como se ele estivesse evangelizando. Ele se volta para todos e diz, oh, vocês também precisam temer esse Deus. Ele diz, temei ao Senhor toda a terra e temam-nos todos os habitantes do mundo. Quem deve temer aqui? Não são apenas os justos, ele está dizendo todos os habitantes da terra. Então observe que enquanto o chamado ao louvor e adoração é dirigido aos justos, a advertência ao temor é dirigida a todos os moradores, inclusive o justo. E nesse ponto, nós temos a convergência entre a adoração e a proclamação. Trata-se dos adoradores de Javé, chamando as nações à conversão, porque temer o Senhor inclui a ideia de confiar, de servir, de amar, de adorar e de obedecer. Você lembra quando aqueles pagãos perguntaram a Jonas, quem és tu? De que povo tu és? Ele disse, eu sou Jonas e eu temo ao Deus dos céus. Ele está dizendo, eu sirvo ao Deus dos céus. Então, quando ele diz temer o Senhor, é como dizendo, arrependam-se e creiam no meu Deus e passem a adorá-lo. E aí ele diz de novo, por que devemos temer? Novamente, ele destaca o poder da palavra de Deus da criação e na providência, agora destacando os atos de Deus na história. De novo, no verso 6, ele remete à criação. Veja, pois ele falou e tudo se fez. Ele ordenou e tudo passou a existir. Está falando da obra chamada criação. Mas ele vai além. Ele diz que ao longo da história, Deus conduz os povos. E aí, de novo, ele fala de um Deus que restringe. Ele diz, o Senhor frustra os desígnios das nações e anula os intentos dos povos. O conselho do Senhor dura para sempre, os desígnios do seu coração por todas as gerações. Há um contraste aqui nos versos 9, no verso 10 e no verso 11. Porque ele fala que os planos das nações são frustrados, são desfeitos, mas os planos do Senhor permanecem para sempre.
Então, ele está destacando o poder de Deus de restringir os atos de suas criaturas, isso é providência. Aqui, aplicando a soberania de Deus à história, Deus tem poder para fazer e desfazer. Seus propósitos jamais serão abalados. E nós temos esse marcante contraste, os esquemas humanos são temporários e fracassam, mas os planos do Senhor são duráveis e bem-sucedidos. Irmãos, como é maravilhoso nós lembrarmos disso. Pare um pouquinho para pensar no que está acontecendo no mundo. Pare um pouquinho para pensar um pouco nos movimentos políticos, na movimentação no tabuleiro geopolítico. As grandes nações, as mais poderosas em disputa, novos governos assumindo. Às vezes a gente se deixa levar por esse vai e vem do chamado tabuleiro geopolítico. A gente se enche de uma esperança idólatra quando algum governante que é mais simpático aos valores que nós seguimos e pregamos assume o poder e a gente diz, agora vai. E a nossa esperança, irmãos, vamos ser sinceros, no fundo fica naquele governante. Aí começa a fazer alguma besteira ou começa a ter limites, ou começa a ser impedido, e a gente começa a ficar alvoroçado. Meus irmãos, o que eu acho que há de mais abominável nas mais estapafúrdias teorias da conspiração, que falam de grandes organizações que dominam o mundo, é que essas teorias da conspiração retiram de Deus, dão a esse grupo a soberania que só pertence a Deus. Não existe nenhuma organização neste mundo, e eu não estou negando que haja, sim, disputas de poder, grandes grupos, eu não estou negando isso. A minha afirmação é teológica, mas nós erramos quando nós achamos que um grupo poderá assumir o poder de tal maneira que Deus perca o controle e nós ficamos desesperados. Mas o salmista está dizendo que o Senhor frustra os desígnios das nações. Não há um Nabucodonosor, nenhum Ciro, nenhum Faraó, nenhum Putin, nenhum Xi Jinping, nem Wall Street, nem Illuminati, ou que diabos o seja, que tenha controle absoluto. Deus vai frustrar, quando Ele quiser frustrar, Ele levanta quem Ele quer levantar, Ele derruba quem Ele quer derrubar, Ele frustra, e os seus propósitos estão acontecendo no mundo milimetricamente. Não há nenhum acontecimento do qual Deus não tenha controle. Aleluia! E nós precisamos entender isso, e nós precisamos nos alegrar com isso. Isso quer dizer negar a realidade? Não. Isso quer dizer não nos indignarmos contra a tirania? Não. Mas isso quer dizer que eu não vou pautar a minha vida por isso. Eu pauto a minha vida pela soberania de um Deus que conduz a história. É isso que o salmista está dizendo. E lembre-se, estamos no volume 1. E o que volume 1 traz? A confrontação e a perseguição dos inimigos. Mas diante da confrontação, ele está dizendo, o Senhor tem o controle. É por isso que o povo que adora a Deus e o serve é feliz. Veja o verso 12. Feliz a nação cujo Deus é o Senhor e o povo que ele escolheu para a sua herança. A gente usa isso quando, principalmente 7 de setembro, né? E o Brasil é do Senhor Jesus. Não é nada disso. Ele está falando da nação santa, ele está falando da igreja, que no Velho Testamento aqui é Israel, obviamente, mas no Novo Testamento é uma igreja de todos os povos. A nação cujo Deus é o Senhor somos nós, independente de onde vivemos. E ele continua mostrando os feitos do Senhor e nos chamando a meditar. Ele falou e tudo se fez, ele frustra os planos das nações, mas os seus planos permanecem. O seu povo é feliz porque está debaixo da sua proteção. Versos 13 a 15. Ele julga todas as ações e intenções dos homens. O Senhor olha dos céus, vê todos os filhos dos homens. Do lugar de sua morada, dando a ideia de um Deus que está no trono acima de todas as coisas. Do lugar de sua morada, observa todos os moradores da terra. Mas não apenas ele julga, ele forma o coração de todos eles
e contempla todas as suas obras. Essa palavra formar é a mesma usada em Gênesis 2:7, quando fala que o Senhor pegou o homem, aquele pedaço de barro, e ele o moldou. Está dizendo, ele molda o coração do rei está na sua mão. Os homens mais poderosos do mundo estão nas mãos do Senhor. Ele os destrói quando quiser. Ele os mantém para os seus propósitos, como ele quer. Até o diabo é um cão na coleira de Deus, como disse Lutero. Não é maravilhoso? Não é digno de ser louvado? Você não é insuflado no seu coração a louvar esse Deus que tem poder absoluto sobre todas as coisas? Veja, ele julga aqueles que hoje se alegram em fazer o mal, que se gabam de praticar a injustiça, que se divertem com a tirania. Eles estão sendo julgados, o Senhor conhece o coração deles e eles vão ter a paga no tempo certo. E se eles não se arrependerem, eles vão sofrer as consequências. Ele prossegue dizendo que o seu poder é irresistível e subjuga todos os poderosos e suas armas de guerra. Versos 16, 17. Não há rei. Veja, pense nos grandes e poderosos, pense nas superpotências mundiais. Não há rei que se salve pelo poder dos seus exércitos. Nem possua muita força, se livre o valente. Aqui usando os instrumentos que eles tinham, o cavalo não garante vitória. A despeito de sua grande força, ninguém pode livrar. Nem aviões, nem porta-aviões, nem satélite. Nada, nada pode proteger os homens das ações de Deus. Ele subjuga todos os oponentes. Veja, ele está falando rei, potência. Ele usa, inclusive, um para derrubar o outro, um pela força do outro. Ele fez isso, irmãos, é só olharmos a história. Um dos maiores guerreiros celebrados na história foi Alexandre o Grande. Em 10 anos ele conquistou uma boa parte do mundo de então. Ninguém conseguia rivalizar com Alexandre. E quando ele cavalgou,

e derrubou a grande Babilônia. E Deus previu isso na sua palavra. Não há rei que se salve com poder dos seus exércitos. Mas veja o que ele diz nos versos 16 a 19. Toda essa força irresistível de Deus é usada em favor do seu povo. Eis que os olhos do Senhor estão sobre os que o temem, sobre os que esperam na sua misericórdia, para livrar-lhes a alma da morte e no tempo da fome conservar-lhes a vida. Aqui está a ação do Senhor na redenção, incluindo aí a providência, mas agora ele é aquele em sua soberana providência, é aquele que conduz a história, que conduz os corações, os pensamentos, os planos, a ira dos reis e dos príncipes, de acordo com a sua vontade, não com a deles, e de tal modo que ele esvazia as suas tramas contra os justos. Como destacou um reformador, essa é uma alegria, um consolo especial para os seus santos contra as ameaças arrogantes, excessivas e assustadoras de nobres irados e tiranos furiosos que pensam que podem devorar todos os santos de Deus e arrastar o Senhor do céu para a terra, como eram as ameaças, mas antes de chegarem à metade do caminho, deitam-se na lama. E qual é a resposta, queridos, diante dessas verdades? Diante desse fato de que Deus é soberano, é justo, a terra está cheia do seu amor fiel, que falou e tudo veio à existência, de que falou e todas as coisas se cumpriram, de que ele frustra os planos dos ímpios e subjuga o poder dos grandes reis, mas preserva o seu povo e o salva, e tudo o que ele faz é recheado de bondade, de justiça, de amor. Qual deve ser a resposta do povo de Deus? É a que está no verso 20. Depois de ouvir isso, povo de Deus, o que nós devemos fazer? Nós devemos clamar com alegria, dizendo: nossa alma espera no Senhor. Ele é o nosso auxílio, ele é o nosso escudo. Nele o nosso coração se alegra. Nós confiamos no seu santo monte. Ó Senhor, seja sobre nós a tua misericórdia, como de ti esperamos. O povo declara a sua fé e declara alegremente. Isso é adoração. Isso é culto. Irmãos, todas essas verdades nós sabemos, elas estão disponíveis a nós e se cumprem por causa da pessoa e da obra de Cristo. Porque Ele é esse Senhor soberano sobre o universo. A palavra de Deus diz em Colossenses 1, verso 15, que nele foram criadas todas as coisas, sejam tronos, sejam soberanias, quer principados, quer potestades. Ele é a palavra encarnada que estava no princípio com Deus. E diz que ele é antes de todas as coisas, nele tudo subsiste. A soberania de Deus em Jesus Cristo é o fundamento da nossa adoração. Em Jesus Cristo também há uma nova criação. Ele veio para inaugurar a nova criação quando ele morreu pelos nossos pecados e ressuscitou. Ele é o criador e o protótipo da nova humanidade. A obra de Jesus manifesta tanto a criação como a nova criação. Jesus Cristo é esse Deus que sustenta todas as coisas pela palavra do seu poder, como está escrito em Hebreus capítulo 1, ali pelo verso 3. É por isso que ele acalmou uma tempestade para mostrar que ele tem poder sobre a criação. Jesus, agora exaltado, faz avançar o reino de Deus e está subjugando todos os inimigos até colocá-los todos debaixo dos seus pés. E ele é o nosso refúgio, ele é a nossa salvação, ele é a nossa âncora segura. Jesus Cristo é o nosso Senhor e Salvador, e aquele a quem devemos louvar. A soberania de Deus, a providência de Deus, a redenção de Deus foram plenamente reveladas em Jesus. É por isso que exaltamos a Deus Pai, exaltamos o seu Espírito ao exaltar o poder de Jesus. Amados, eu termino aqui com uma breve conclusão, porque cada ponto foi uma aplicação, eu espero que tenha ficado claro. Mas eu faço essa pergunta: você veio para cá com esse fervor?

veio para cá com o coração aquecido. Isso não acontece automaticamente. Vez por outra, Deus, na sua misericórdia, nos faz isso. Mas nós precisamos, quando no dia do Senhor, quando o dia do Senhor chega, até antes disso, nós precisamos nos preparar, queridos. E nós nos preparamos e aquecendo o coração, aquecemos o coração, lembrando de quem o Senhor é. Do que Ele fez, da sua obra na criação, na providência e na redenção. Meditando sobre isso, lendo em voz alta. E quando chegamos aqui, nós precisamos cantar, nós precisamos ler a palavra com entusiasmo, nós precisamos orar com entusiasmo e responder a palavra de Deus com entusiasmo. Porque esse é o nosso Deus. Não há outro igual a Ele. Que o Senhor Deus nos aqueça o coração, e hoje à noite nós teremos outro culto, e Ele nos ajude a nos preparar e refletir sobre isso para exaltá-lo e glorificá-lo de todo o nosso coração, porque aos retos fica bem louvá-lo. Vamos orar. Louvamos o Teu nome, Pai Celestial, porque Tu és um Deus justo, reto, confiável, consistente com os Teus as Tuas promessas, as Tuas palavras, o Teu caráter. Tu não és um Deus cheio de paixões, inconstante, volúvel. A Tua palavra é reta, é verdadeira. O que o Senhor promete, o Senhor faz. E o Teu proceder é fiel. Não há pecado, não há injustiça em nenhum dos Teus atos. Todos os Teus atos são perfeitos, Senhor. E o Senhor mesmo mostra a sua glória na sua criação. Pela sua palavra, os céus, as estrelas, os astros, as galáxias foram criadas. Pela tua palavra, tu impões limites ao grande mar. Pela tua palavra, tu frustras os desígnios das nações. Ao longo da história, Senhor, nós olhamos, nós vimos que nações se levantaram, nações caíram, mas o teu reino permanece para sempre. E por meio de Cristo Jesus, o Rei exaltado, tu já estás colocando os inimigos debaixo dos teus pés, pois ele já venceu os principados e potestades, e um dia ele virá para consumar a nossa salvação. Que essas verdades acerca de quem tu és, do que tu fazes, encha o nosso coração de alegria para louvarmos o teu nome. Que o louvor, a alegria sejam dominantes na sua vida, Senhor, na nossa vida. Não a ansiedade, não a angústia, não o desespero, não a ira pecaminosa, mas a alegria e a gratidão por sabermos que estamos nas mãos de um Deus que controla a história. E por isso podemos dizer que somos felizes, feliz a nação cujo Deus é o Senhor e o povo que o Senhor escolheu para a sua herança. Ensina-nos, ó Deus, a adorar. E dá-nos graça para adorarmos de coração renovado na tua presença. É que nós te pedimos agradecidos em nome de Jesus. E que a graça do nosso Senhor e Salvador Jesus Cristo, o amor sacrificial de Deus, nosso Pai, e a comunhão consoladora do Espírito, seja conosco e com todo o povo de Deus, agora e para sempre. Amém.

Graça, misericórdia e paz da parte de Deus, nosso Pai, e do nosso Senhor Jesus Cristo. Eu quero convidá-los a abrir a palavra de Deus em Êxodo, capítulo 4. Nós leremos do verso 1 até o verso 17. E nós daremos continuidade à série de exposições neste livro. Diz assim a palavra do Senhor, Êxodo 4, de 1 a 17. Respondeu Moisés, mas eis que não crerão nem acudirão à minha voz, pois dirão, o Senhor não te apareceu. Perguntou-lhe o Senhor, que é isso que tens na mão? Respondeu-lhe, um bordão. Então lhe disse, lança-o na terra. Ele o lançou na terra e o bordão virou uma serpente, e Moisés fugia dela. Disse o Senhor a Moisés, estende a mão e pega-lhe pela cauda. Estendeu ele a mão, pegou-lhe pela cauda, e ela se tornou em bordão, para que creiam que te apareceu o Senhor, Deus de seus pais, o Deus de Abraão, o Deus de Isaac e o Deus de Jacó. Disse-lhe mais o Senhor, mete agora a mão no peito. Ele o fez. Tirando-a, eis que a mão estava leprosa, branca como a neve. Disse ainda o Senhor, torna a meter a mão no peito. E ele a meteu no peito, novamente. E quando a tirou, eis que se havia tornado como o restante de sua carne. Se eles te não crerem, nem atenderem à evidência do primeiro sinal, talvez crerão na evidência do segundo. Se nem ainda crerem mediante estes dois sinais, nem te ouvirem a voz, tomarás das águas do rio e as derramarás na terra seca, e as águas que do rio tomares tornar-se-ão em sangue sobre a terra. Então disse Moisés ao Senhor, ah, Senhor, eu nunca fui eloquente, nem outrora, nem depois que falaste a teu servo, pois sou pesado de boca e pesado de língua. Respondeu-lhe o Senhor, quem fez a boca do homem? Ou quem faz o mudo ou o surdo? Ou o que vê ou o cego, não sou eu, Senhor? Vai, pois, agora, e eu serei com a tua boca, e te ensinarei o que hás de falar. Ele, porém, respondeu, ah, Senhor, envia aquele que hás de enviar, menos a mim. Então se acendeu a ira do Senhor contra Moisés e disse, não é Arão, o levita, teu irmão? Eu sei que ele fala fluentemente. E eis que ele sai ao teu encontro, e vendo-te, se alegrará em seu coração. Tu, pois, lhe falarás, e lhe porás na boca as palavras. Eu serei com a tua boca, e com a dele, e vos ensinarei o que deveis fazer. Ele falará por ti ao povo. Ele te será por boca, e tu lhe serás por Deus. Toma, pois, este bordão na mão, com o qual hás de fazer os sinais. Amém. Oremos. Senhor nosso Deus e Pai, nós estamos diante da Tua palavra, que é viva e eficaz e é mais cortante do que qualquer espada de dois gumes. Estamos aqui, ó Deus, de coração aberto, com a mente atenta para ouvir o que Tu tens para nos falar. Ajuda-nos, ó Deus, a ver o Teu zelo no Teu chamado, a ver a preciosidade que é sermos chamados por Ti, que é a nossa santa vocação, mas ajuda-nos também a, como num espelho, olharmos para a nossa própria teimosa covardia, que muitas vezes, ó Deus, nos impede de atender ao Teu chamado, de sermos um reino de sacerdotes, a proclamar as Tuas virtudes e oferecer a Ti sacrifícios espirituais agradáveis. Ajuda-nos nesta noite, Senhor, em nome de Jesus. Amém. Meus irmãos, nós temos analisado essa primeira parte do livro de Êxodo, que relata como Deus preparou a libertação de uma nação de escravos para transformá-los em uma nação santa e um reino de sacerdotes. Na mensagem anterior, nós vimos como, depois de trazê-lo ao mundo, livrá-lo da morte e prepará-lo, Deus enfim chama e envia Moisés como seu mediador, chefe e libertador. E analisando o chamado de Moisés, nós aprendemos que Deus age no tempo e do modo por ele determinados. Aprendemos também como se dá esse chamado. Vimos primeiro que Deus se revela aos seus escolhidos. Ele se mostra, ele fala e ele se apresenta como Deus da aliança e o da promessa. Em segundo lugar, vimos que Deus chama e envia seus escolhidos. E por fim, em terceiro lugar, Deus dá garantia aos seus escolhidos, ou garantias aos seus escolhidos. E em quarto lugar, Deus faz promessas aos seus escolhidos. Foi isso que Deus fez no capítulo 3, desde o verso 1 até ao final desse capítulo. Contudo, nós mencionamos de passagem na mensagem anterior que Moisés não atenderia tão prontamente ao chamado.
a rejeição dos seus irmãos, a possível frustração de ver os planos de libertação indo por água abaixo e os 40 anos de vida no deserto conseguiram soterrar a esperança que Moisés teria alimentado durante os seus dias de príncipe. O nosso objetivo aqui é nos concentrar nas desculpas dadas por Moisés para não atender ao seu chamado e no modo como o Senhor vence a teimosa covardia do seu mediador. Nós podemos identificar em nosso texto 5 desculpas dadas por Moisés, das quais já observamos 2, embora apenas de passagem na mensagem anterior. Por isso, com a graça de Deus, olharemos mais uma vez essas 2 e as 3 restantes. A proposta aqui é observarmos essas desculpas como quem contempla a si mesmo num espelho, pois isto mesmo é o que vemos aqui, a nossa própria imagem. É claro que Moisés é um tipo de Cristo e nós o consideramos nessa perspectiva também, mas ele igualmente é um tipo do crente, sobretudo em suas falhas. E eu quero aqui repetir a observação que fiz na mensagem anterior. 40 anos são suficientes para fazer qualquer um desistir. E por muito menos, a maioria de nós desiste do chamado de Deus ou tem seu fervor espiritual arrefecido. Desse modo, não nos precipitemos em apontar o argueiro no olho de Moisés sem antes tirarmos as traves dos nossos olhos. Assim, devemos examinar as 5 desculpas de Moisés, tentando enxergar nelas a nossa própria teimosa covardia diante dos desafios da nossa vocação. Então é nesse contexto que eu quero expor sobre o chamado de Deus e nossa teimosa covardia. Quais são as 5 desculpas que Moisés dá para não atender o chamado do Senhor? No capítulo 3, verso 11, nós temos a primeira desculpa, acerca da qual vimos, não lemos agora, mas lemos no texto, na mensagem anterior. Ele pergunta: quem sou eu? Esta pergunta de Moisés. E como nós já havíamos observado na mensagem anterior, Moisés lembrava que já tinha sido um príncipe na corte do que talvez fosse o maior império da sua época. Mas 40 anos naquele inóspito deserto de serpentes abrasadoras, de escorpiões e de secura, como ele mesmo vai falar em Deuteronômio 8:15, esses 40 anos serviram para colocá-lo no seu devido lugar. Ele percebeu que era um zé ninguém. E é como se ele dissesse: quem sou eu? Eu sou um fracassado. Em princípio, é desejável que um homem se aperceba de suas próprias limitações. Porém, como observou certo comentarista, já citado na mensagem anterior, a autodesconfiança só é virtude quando nos leva a confiar em Deus. Caso contrário, termina em paralisia e incapacidade espiritual, bem como em completa relutância em obedecer a Deus. A autodesconfiança piedosa, ela não nos leva a cruzar os braços, mas a trabalhar incansavelmente, confiando os resultados ao Senhor. Como diz Paulo em 1 Timóteo 4:10, pois é para esse fim que trabalhamos e nos esforçamos, porque temos posto a nossa esperança no Deus vivo, Salvador de todos, especialmente dos que creem. Aqueles que têm posto a sua esperança no Deus vivo trabalham arduamente. O próprio Paulo também lembra ao tímido Timóteo, em 2 Timóteo 1:7, que Deus não nos tem dado espírito de covardia, mas de poder, de amor e de moderação. A autodesconfiança, ela nos leva à passividade e à acomodação, e quando assim acontece, não é virtuosa nem humilde. É uma expressão do orgulho e de um ego ferido. Qual é a resposta do Senhor a esta palavra de Moisés, a essa desculpa de Moisés? Quem sou eu? Ele diz: eu serei contigo, no verso 12. Eu serei contigo, e este é o sinal de que eu te enviei. Depois de haveres tirado o povo do Egito, servireis a Deus neste monte. O que temos aqui é o que o Palmer Robertson chama de o princípio Emanuel, uma expressão que Deus usa e já havia usado com os patriarcas, com Abraão, Isaque e Jacó. Eu serei contigo, eu serei com a tua descendência. Este é o princípio Emanuel, Deus conosco. Em outras palavras, Deus está dizendo a Moisés: você não precisa ser ninguém, porque eu sou com você. Aqui Deus começa a revelar o seu nome pactual, porque dessa expressão eu sou vem o termo Yahvé, que é o nome mais sagrado, ou o nome mais particular e o nome pactual de Deus. Deus, em outras palavras, está dizendo: a minha graça te basta. Segunda desculpa que Moisés dá: como eu vou apresentar o Senhor aos filhos de Israel? Aqui no capítulo 3, verso 13,
Ele diz: olha, eis que quando eu for aos filhos de Israel e lhes disser: o Deus de vossos pais me enviou a vós outros, e eles me perguntarem qual é o seu nome, o que é que eu vou dizer? Nós observamos que Deus já tinha se apresentado a Moisés no capítulo 3, verso 6. Ele tinha dito: eu sou o Deus de Abraão, Deus de teu pai, Deus de Abraão, Deus de Isaac, o Deus de Jacó. Porém, o Senhor responde com uma revelação mais profunda do seu caráter aqui, dos versos 14 a 18, olha o que Deus diz. Disse Deus a Moisés: eu sou o que sou. Disse mais: assim dirás aos filhos de Israel: eu sou me enviou a vós outros. Disse Deus ainda mais a Moisés: assim dirás aos filhos de Israel: o Senhor, Yahvé, pela primeira vez, ele usa aqui com Moisés esse nome especial de Deus. Yahvé, ou o Senhor, na nossa tradução, o Deus de vossos pais, o Deus de Abraão, o Deus de Isaac, o Deus de Jacó, me enviou a vós outros, este é o meu nome eternamente, e serei lembrado de geração em geração. Veja, quando o Senhor diz: eu sou o que sou, ou em uma tradução que alguns preferem, eu serei o que serei, porque o verbo hebraico aqui está num tempo que pode ser o futuro, ou eu sou o que serei, o que Deus está dizendo é: você vai me apresentar como eu sou, você vai dizer a eles que eu sou, ou eu serei o enviou. Nós já vimos o que isto significa, mas eu quero repetir. Primeiro, ao dizer eu sou o que sou, o Senhor está dizendo que ele é o Deus que se revela nos seus feitos redentores. Eu sou aquilo que eu serei à medida em que eu agi para redimir o meu povo. É como se estivesse dizendo: eu me revelarei através das minhas obras. Por isso ele anuncia o que vai fazer nos versos 16 a 22. Em segundo lugar, essa expressão significa que ele é o Deus que se revela em sua presença pessoal e contínua com seu povo. Eu sou, ou eu serei, significa eu estou convosco. É um sinônimo de eu estarei presente. E em terceiro lugar, significa que ele é o Deus eterno e infinito, e como tal é indefinível. Daí vem o tetragrama, Yahvé, que é ligado ao verbo ser, aqui, serei o que serei, indicando que ele é o Deus eterno, ele é aquele que era, que é e que há de vir, e que aponta também a sua autossuficiência. E ele diz: e é assim que eu vou ser lembrado de geração em geração. Mas Moisés não se aquieta, a sua teimosia permanece, ou a sua teimosa covardia. Ele traz uma terceira desculpa, ele diz: ah, mas eles não crerão, que é o que nós lemos no versículo 1 do texto que lemos neste dia. Veja, eles não vão crer, Moisés está dizendo, eles não crerão nem acudirão a minha voz, eles vão dizer: o Senhor não te apareceu, o Senhor não te apareceu. Veja, a resposta do Senhor começa com uma pergunta, que já traz embutida parte da resposta. Deus pergunta: Moisés, o que é isso que tens na mão? Moisés responde: é um bordão. Isto é interessante porque significa o quê? Deus não precisava perguntar isso a Moisés, porque ele é onisciente. Mas Moisés precisava saber que tipo de guia o Senhor queria para o seu povo eleito. Aqui o narrador, antes de tudo, mais uma vez, está a caracterizar o seu personagem. O bordão é um instrumento de trabalho do pastor. Há aqui, de maneira implícita, meus irmãos, mais uma vez um flagrante contraste entre a atual condição de Moisés e o seu status no Egito. Ele não traz em sua mão um cetro de rei, mas um bordão de pastor. E esse bordão será, doravante, o símbolo do poder de Deus e o símbolo dele como o supremo pastor de Israel. Deus, então, realiza dois sinais para garantir que o seu poder seria dado a Moisés como credencial de autoridade, os versos 2 a 9. O primeiro, Deus ordena que ele jogue a sua vara no chão, na terra, e o bordão vira uma serpente, Moisés fugia dela, o que mostra que era uma serpente. Moisés, então, está vendo aí este poder da morte. Mas Deus diz: estende a mão e pega pela cauda. Veja, ninguém pega uma serpente pela cauda, se quiser vencê-la tem que atingir o seu poção e sobre o poder da morte. O segundo sinal, Moisés teria que colocar a mão no peito, e quando ele tirou, estava leprosa, e depois Deus disse para ele colocar de novo e ela estava sana a segunda vez. O Senhor está mostrando o seu poder sobre o corpo, sobre a vida e a morte.
Ele está dizendo que ele é aquele que mata e faz viver, é aquele que fere e sara a ferida. E o terceiro que o Senhor promete fazer, mostrará o poder do Senhor sobre as divindades do Egito, entre as quais o Nilo era uma das principais. Ele disse, se eles não te ouvirem, não crerem em você pelo primeiro e segundo sinal, você vai jogar as águas do Nilo, você vai jogá-las sobre, tomar as águas do Nilo e vai jogá-las sobre a terra, e elas vão se tornar em sangue. Então eu vou te dar credenciais, Moisés, eu vou te dar poder, e você só precisa do bordão de pastor, você só precisa do que tem nas mãos, porque é o meu poder que vai dar a você essa autoridade. Mas Moisés traz uma quarta desculpa, verso 10. Então disse Moisés: Ah, Senhor, eu nunca fui eloquente, nem outrora, nem depois que falaste a teu servo, pois sou pesado de boca e de língua. Veja, ao contrário do que fala Moisés aqui, Estevão nos informa que ele era poderoso em palavras e obras, lá em Atos 7, 22. Das duas, uma. Ou Moisés está mentindo, ou as frustrações criaram nele um bloqueio na fala. Talvez uma gagueira. De qualquer maneira, isto não duraria para sempre, porque o livro de Deuteronômio é nada mais do que um resumo de 3 ou 4 sermões de Moisés, que são sermões de despedida no deserto, ali em Cades Barneia. Arão, que era o seu porta-voz, já tinha morrido nesse momento. Arão morreu em Números 33, versículos 38 e 39. E Deuteronômio, então, é uma série de discursos de Moisés quando o seu porta-voz já estaria morto. Então, mas esta é uma estratégia comum, não é mesmo? Esconder-nos atrás das nossas limitações, esquecendo-nos de que Deus criou até o mudo, o surdo, o que vê e o cego, e que ele pode usar qualquer um como instrumento da sua salvação. Ah, pastor, eu não sei falar bonito, eu sou muito nervoso, eu não sei falar direito, eu não sei ler direito, minha vista embaça, eu não sei orar, eu sou burro, eu sou ignorante. A gente usa todas essas desculpas como que a dizer, nem o Senhor pode dar jeito em mim. No final das contas, essa manifestação de autodepreciação é uma manifestação de falta de confiança no próprio Deus, que ele usa vasos de barro. Qual a resposta do Senhor? Verso 11, ele diz, quem fez a boca do homem? Ou quem faz o mudo, ou o surdo, ou o que vê, ou o cego? Não sou eu, o Senhor? E em outras palavras, ele está dizendo, eu sou o Criador, Moisés, do mudo, do surdo, do que vê e do cego. E eu, o Criador, que tenho controle sobre o teu corpo, eu serei com a tua boca. Mais uma vez, a expressão, eu serei aqui, que o Senhor Deus usa, que é a expressão que está na raiz da palavra Yahvé, o Deus da promessa, eu serei com a tua boca. E por fim, Moisés traz uma quinta e última desculpa. No entanto, ah, Senhor, ele não tem mais desculpas. Ele diz, envia qualquer um, aquele que o Senhor quiser, menos a mim. Envia aquele que o Senhor quiser, menos a mim. No verso

verso 13. Vejam, meus irmãos, o que a experiência de ser rejeitado por aqueles a quem se quis ajudar e décadas no deserto podem fazer. O ego ferido produz mais do que autodesconfiança. Ele produz aquela sensação de que eu sou tão ruim, mas tão ruim, que nem Deus é capaz de me usar. O problema aí é a incredulidade que ignora a verdade ensinada por Jesus, que os impossíveis dos homens são possíveis para Deus, lá em Lucas 18:27. Desse modo, aquela pseudo-humildade de Moisés, observada no verso 11, ela revela sua verdadeira face. Trata-se de uma teimosa covardia, tão resistente que chega a incorrer na ira de Deus, como diz o verso 14, então se acendeu a ira do Senhor contra Moisés. E, no entanto, Deus mostra a sua misericórdia. Aquele a quem Deus escolheu jamais será capaz de suplantar a graça soberana, a misericórdia que se renova a cada manhã, porque aqui se trata de um chamamento eficaz. Por isso, embora manifestando sua ira pela teimosia de Moisés, o Senhor lhe oferece um aliado. Olha, não é Arão teu irmão? Ele fala fluentemente. Ele será com a tua boca. Ele será teu profeta e tu lhe serás por Deus. Resistência vencida. A resistência é vencida. Ele diz, toma, pois, este bordão na mão com o qual has de fazer os sinais. Meus irmãos, eu quero trazer aqui uma conclusão e, em seguida, algumas aplicações, especialmente as três primeiras serão em forma de pergunta, de desafio. Primeiro, a conclusão. Antes de tudo, nós devemos ter em mente que Moisés é um tipo de Cristo. O tipo é sempre uma sombra do antítipo. O antítipo é o cumprimento, o tipo é a prefiguração. E o tipo como tal, ele sempre é uma representação imperfeita. Por isso, além de paralelos, o tipo e o antítipo trazem importantes contrastes. Quanto aos paralelos, Moisés teve um papel de mediador na libertação do povo de Deus do Egito. E Cristo é o nosso perfeito mediador. Para poder libertar seu povo, Moisés precisava se fazer um com eles, tornando-se um deles, mesmo sendo um príncipe na corte do Egito, ele precisou se fazer como um dos israelitas. Lembre-se de que, quando pela primeira vez ele quis atuar como chefe libertador, ele era um príncipe na sua formação cultural, embora no seu coração ele estivesse identificado com seu povo. Mas agora ele é um pastor de ovelhas, ele é um peregrino, ele está identificado com seu povo. Vejam, meus irmãos, isto aponta para Cristo, porque para nos salvar, Cristo precisou fazer-se um conosco. Ele precisou assumir a forma de servo, fazer-se homem. Em segundo lugar, Moisés precisou ser enviado ao deserto para ser provado por 40 anos antes de se tornar o chefe libertador do seu povo. Do mesmo modo, Cristo foi enviado pelo Espírito ao deserto para ser tentado pelo diabo por 40 dias. E terceiro, Moisés haveria de realizar sinais e prodígios inigualáveis diante de Faraó e dos filhos de Israel. Do mesmo modo, Cristo realizou sinais e prodígios como sinal de que o reino de Deus havia chegado. Moisés é um tipo de Cristo. A diferença ou contraste está em que Moisés, quando chamado, é um mediador relutante, é um libertador covarde que precisará ser vencido pelo poder e pela graça de Deus. Ao contrário disso, Cristo é um mediador voluntário, é um mediador que não resistiu à vontade do Pai. Ele é um mediador perfeitamente obediente, que não titubeou ao ser enviado pelo Pai para uma obra sacrificial. E foi Moisés mesmo quem disse em Deuteronômio 18:15, o Senhor teu Deus te suscitará um profeta do meio de ti e de teus irmãos, semelhante a mim, a ele ouvirás. Cristo é esse profeta. Porém, Moisés é igualmente um tipo do crente, meus irmãos, principalmente em sua teimosa covardia. É nesta última perspectiva que eu quero perguntar a você a guisa de aplicação. Olhando para a vida de Moisés e a sua teimosa covardia como um espelho, eu quero fazer essa pergunta. Que desculpas você tem dado para não atender ao chamado de Deus?
Que desculpas você tem dado pela sua negligência na santa vocação? Que desculpas, meu irmão, minha irmã, você tem dado para continuar sendo um consumidor e não um verdadeiro discípulo? Em segundo lugar, que desculpas seu coração, estimulado por Satanás e pelo mundo, tem dado para você permanecer estagnado em sua caminhada? Que importantes razões fundamentam sua letargia, sua apatia espiritual, seu distanciamento e sua alienação da vida congregacional, do serviço no Evangelho, impedindo você de se envolver pessoalmente, de se abrir para os relacionamentos, de se expor ao risco de se decepcionar, enfim, de amar sem reserva seus irmãos e de amar os perdidos? Que desculpas você tem usado? Para você que outrora foi mais envolvido com a obra de fazer discípulos e de trabalhar na edificação dessa comunidade de sacerdotes, a minha pergunta é: o que aconteceu, meu irmão, minha irmã, que tirou o seu zelo? Que decepções, frustrações e quedas apagaram seu fervor? Que lutas e guerras e pecados estão sugando as suas forças e levando-o a abandonar o seu primeiro amor, depois de já ter provado das delícias da graça e da comunhão com Deus? Meus irmãos, o tempo de despertar para atender o chamado de Deus é agora. Vem agora, disse o Senhor a Moisés. O Senhor continua sendo o mesmo Deus da aliança, o Deus da promessa, o Deus Todo-Poderoso, o Deus presente, o Deus pessoal. Foi Ele quem disse, quando encarnado e já ressuscitado e glorificado, Ele deu a nós a grande comissão, que é fazer discípulos de todas as nações. Foi Ele quem disse: eis que estou convosco todos os dias, até a consumação dos séculos. Ele continua executando a sua salvação. E Ele nos chamou, meus irmãos e minhas irmãs, para sermos um reino de sacerdotes, a fim de proclamarmos as suas virtudes. Não sejamos negligentes. Arrependamo-nos de nossa teimosa covardia e sejamos abundantes na obra de fazer discípulos, como disse o apóstolo Paulo. Portanto, meus amados irmãos, sede firmes e inabaláveis, sempre abundantes na obra do Senhor, sabendo que no Senhor o vosso trabalho não é vão. Amém. Oremos. Senhor nosso Deus e Pai, a tua palavra foi pregada e ela está registrada, ó Deus. E nós te rogamos que tu envies esta palavra àqueles a quem tu escolheste tocar, a quem tu escolheste falar, a quem tu escolheste despertar, ó Deus. Talvez pessoas que tiveram seu chamado arrefecido, apagado, amofinado por causa das provas, por causa das decepções, por causa das derrotas. Em nome de Jesus, que o Senhor nos encoraje a não sermos covardes, porque o Senhor não nos deu o espírito de covardia, mas de poder, de amor e de moderação. Assim nós te oramos, em nome de Jesus. Amém.

Muito bem, chegamos ao final do nosso programa Palavra da Verdade. Eu espero que a Palavra de Deus, de fato, encontre guarida no seu coração. E se você quiser nos visitar, ali na Lourival Silva com Horácio Mardel de Magalhães, Terceira Igreja Presbiteriana de Boa Vista, você será muito bem recebido. Às 8h30 da manhã temos o culto matutino e às 18h30 o culto noturno. A igreja fica bem perto da Praça Mané Garrincha, a rua Lourival Silva é a rua de trás da praça. Então, até lá, se você quiser estar conosco. Vamos orar. Senhor nosso Deus, louvamos o Teu nome por mais uma oportunidade de pregarmos a Tua palavra através desse veículo, Senhor. Louvamos o Teu nome porque sabemos que a Tua palavra não voltará para si vazia. E rogamos que com poder o Espírito Santo a use para a salvação dos perdidos, para a santificação dos crentes, para a correção das deficiências da fé, para a renovação, ó Deus, da fidelidade dos crentes ao Senhor e renovação da sua fé em Ti. Em nome de Jesus nós oramos e agradecemos. Amém. Até a próxima semana, se o Senhor Deus assim permitir, e tenha amanhã um excelente dia do Senhor.

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2: Aumente o som! O Entre Parentes já começou faz um tempinho já. Agora 11 horas e 16 minutos, pessoal. Mas eu estou agora ao vivo aqui nos estúdios da rádio. Hoje, 1º de abril, 1º de agosto. 1º de agosto, já começamos com tudo esse mês. Gente, eu vim daqui pra rádio quando fui ligar o carro. Quem disse que ligava, né? Eu não sabia que tinha que trocar a bateria. Mas a bateria já foi trocada e eu consegui chegar agora aqui na rádio. Meu Deus do céu, já peço perdão, mas vim aqui pra não ganhar o meu cartão vermelho, tá bom? A falta aqui foi justificada. Inclusive, hoje é um dia muito especial. 1º de agosto, pode crer, faz 3 anos, né? Será que vamos ter comemoração na segunda-feira? Rapaz, mas hoje é um dia especial, 3 aninhos do Pode Crer, e amanhã também meu aniversário. Olha aí, agosto já começa com tudo. Não vou deixar essa bateria me abalar. Deu tudo certo hoje e eu estou muito feliz de estar aqui ao vivo com vocês, de ter dado tempo. Cheguei, deu tempo e eu quero saber quem é que está ligadinho por aí comigo. Olha, tô vendo aqui, olha, o João Guilherme, da Sede Nacional, nosso amigo, ele tá ao vivo, tá aqui, olha, conectado, mandou mensagem também, tá ligadinho, tem que trocar a bateria, olha, os pneus, é tudo, né? E eu vou descobrindo só quando chega no vencimento. Ai, meu Deus, gente, mas é isso aí. Ai, ai, eu tenho que saber mais, né, sobre essas coisas, vou me especializar. Mas é isso, é bom que deu certo, deu tempo, cheguei. E quero saber quem está ligadinho também do lado daí, ó. Eu sei que nós temos muitos amigos que trabalham dia de sábado, né? São os nossos amigos taxistas, lotações, motoristas de aplicativos. Eles nos acompanham diariamente de segunda a segunda. É isso mesmo. Eu quero mandar esse alô especial a todos eles. Olha, muito obrigada por nos darem essa carona 0800. Nós não pagamos nada. Muito obrigada por estarem na nossa companhia. O nosso coração é só gratidão, viu? E o nosso desejo também, obviamente, é que muitos e muitos pixies vão caindo na conta de hoje. E que não dê nenhum problema aí no carro também. Agora eu sei como é que é isso. Eu sei, eu tô sentindo a pele hoje. Aos meus amigos que estão em casa nesse dia de sábado, o meu bom dia também. Olha, muito obrigada pela companhia. Muito obrigada por ligarem o rádio aí. A gente sabe que existe o rádio na sala, na cozinha e que vão fazendo as coisas de casa, pessoal. É isso mesmo. Vão limpando a casa, vão fazendo almoço. Acho que já tem, olha, muito almoço no fogão. Já dá pra sentir aquele cheirinho do feijão, do arroz, da carne. Eu só vou recebendo as fotos e ficando com água na boca. Ah, eu quero receber essas fotos aqui hoje. Como é que vai ser o almoço pra eu saber onde é que eu vou almoçar? Eu quero saber aí, ó. Mas muito obrigada a você que está em casa e está na nossa companhia. Os nossos amigos também, olha, que nos escutam pela internet, por meio da Rádios Web. É isso mesmo, por meio da Rádios Web. As pessoas conseguem se conectar com a gente, não importa onde estejam. Olha que legal, a internet, né? A modernidade. E o nosso coração também é só gratidão. Nós sabemos que nós temos muitos ouvintes de Rorainópolis, de Uiramutã. Não conheço Uiramutã ainda. Único município que falta conhecer, Uiramutã. Um alô pro pessoal de Uiramutã, pro pessoal de Mucajaí, São João da Baliza, São Luiz do Anauá, eita, é um povo muito abençoado e muito obrigada, pessoal, pela companhia. Claro, não poderia deixar, né, de mandar um alô especial pra minha avó, Leila de Paula. Ela me mandou mensagem hoje cedo, pessoal, falando sobre o programa. Já estava olhando a agenda dela. Inclusive, eu esqueci de dizer pra ela aqui, ó. Já vou fazer isso aqui, ó. Que eu entrei ao vivo. Entrei ao vivo, vó. Consegui chegar a tempo. Ela estava ansiosa pelo programa, mandou mensagem cedinho. Eu avisei que o carro não estava ligando e ela já ficou assim, ó, chateada. Mas deu certo. Um beijo, vó Leila de Paula. Ela quer bolo, ela quer pizza. Vou tentar mandar tudo, olha, de Roraima pro Pará. Um beijo, vozinha. E ó, na minha companhia... também o nosso radialista, Hubert. Olha, ele era radialista aqui da Parente FM, pessoal. Acho que vocês lembram aí. Eu vou só falar um negócio pra vocês lembrarem, ó. É de Deus. É de Deus. Grande abraço ao nosso amigo Hubert. Ele tá pedindo um louvor do novo som. Igual o Davidson, né? Gostando de novo som. E Dedê do Pode Crer aqui, a playlist dele. São essas playlists românticas. E o seu pedido é uma ordem, claro. Muito obrigada pela companhia, João Guilherme, Hubert. Um grande abraço pra nossa irmã Miriam. Vocês são bênção de Deus. Nossa missionária, nosso pastor, essa família abençoada, a Gabizinha também, um beijo. É uma família maravilhosa, amiga da nossa família também, da família de Paula, e mora no nosso coração. Um grande abraço. Na minha companhia também, ó, a nossa querida irmã Silvânia. Desde cedinho, ela mandando aqui os áudios e mandou um aqui agora, acabou de mandar, mas ela já estava, ó, na companhia do programa bem cedinho. A nossa querida ouvinte assídua, participante assídua também, a nossa querida irmã Silvânia. Paz do Senhor, irmã Silvânia.
3: Paz do Senhor, minha princesinha Daiane.
2: Paz do Senhor.
3: Eu também não estava aqui, não. Fui lá pro Girassol. Acabei de chegar e pedi a minha participação em pedindo louvor e tá tocando aí uma remix. Já pedi para mandar para mim, tá? Reforça um pouquinho aí que eu gostei da rapaz que tá aí, sabe?
2: É a Carla Pita.
3: Tá? Vou mandar para mim, tá bom? Um alô para todos os ouvintes. Todos estão ligados na programação da Parente FM. De sábado abençoado, que tá muito solarado. Alô pra minha quadra Joana, Alberto Feliz, Nadir, Roseni, a irmã Terezinha, Osanete, Rosilda, aqui é minha família, meu esposo Rodrigues, meu filho Daniel, minha neta, Gabriela Eduarda e Ana Beatriz, estamos sintonizados. A todas as votações, a Carla Pita, Erika Pita, não sei quem tá nos botões aí, ó.
2: Carla Pita aqui, ó.
3: E os demais ouvintes, sempre meu alô, meu abraço. Todas lotações, irmão Pico Mundas Oliveira, como também o irmão Pico, do campeão em informática, né? Ligado à programação. E todos com Deus. Tenha uma boa final de semana. Um alô para seu paizinho, sua mãezinha, por Deus dele pode crer. Um abração para você, minha princesa Daiane.
2: Obrigada, irmã Silvânia. Fui! Eu amo esse bordão. Oi, irmã Silvânia, vou aqui falar pra Carla, hein? Acionar os botões, o seu pedido aí do remix é uma ordem. É a Carla agora que está aqui comigo e vai ficar por um bom tempo agora. É isso mesmo, a dupla voltou aqui. Carla Pita e Daiane estão no comando aqui em dia de sábado no Entre Parentes. Eu tô muito feliz. Agora a Carla em todo sábado vai estar aqui também. Um beijo, irmã Silvânia. Muito obrigada pela companhia, irmã Silvânia. Muito obrigada pela participação, viu? Que Deus possa abençoar a sua vida mais e mais. A vida do nosso irmão Francisco também. Que Deus possa abençoar vocês. É um casal nota mil, mora no nosso coração e faz parte já do Entre Parentes. É a nossa parentada aqui. Muito obrigada, irmã Silvânia. E, ó, 3 anos do Pode Crer hoje. É isso mesmo, 1 de agosto, 3 anos que o Pode Crer está no ar. Já talvez, né, na segunda-feira, teremos aí algumas coisinhas. Mas foi por meio do Pode Crer que tudo isso começou, né? Que a família De Paula começou a entrar no ar aqui e a gente começou a se conhecer, a virar de fato uma grande família, né, irmã Silvânia? Irmã Silvânia, irmã Terezinha, que também está aqui, olha, ligadinha, mandando a participação também. E relembrar, né, que há 3 anos atrás foi onde tudo começou. Então foi por meio do Pode Crer que a gente se conheceu, que essa amizade foi consolidada e que hoje nós somos de fato uma grande família. Irmã Terezinha, olha, está aqui na nossa companhia, mandando também a participação. Bom dia, irmã Terezinha.
4: Bom dia, minha princesinha Daiane. Eu pensava que você não vinha, tava esperando você falar até agora,
2: Deus.
4: Minha princesinha.
2: Cheguei.
4: Mas graças a Deus que você veio. Minha princesa, quero lhe desejar um final de semana abençoado.
2: Amém.
4: Pra você, pro Luiz Gustavo, pro meu querido amigo Dedê, pra sua linda mamãe, pro meu amigo, para minhas amigas Carly Pita, Érica Pita, irmã Silvânia, irmã Edna, irmã Roseli, Rosinete, pra irmã Carme Lúcia, pro Iago, pro meu príncipe Arthur, pra irmã Lana e para todas minhas amigas e amigos ouvintes da Rádio Parente, pra sua vovó. Minha princesinha, amanhã é seu aniversário, né?
2: Isso,
4: eu quero lhe
2: Terezinha.
4: Desejar, minha princesa, toda a felicidade do mundo, porque eu sei que você já é feliz. Quero que Deus lhe dê toda a saúde deste mundo, que Deus realize.
2: Amém.
4: Cada sonho que você desejar ao lado do seu pai, do seu irmão, da sua avó, do seu namorado Luiz Gustavo. Quero mandar um abraço pro irmão bacana também, para todas minhas amigas e amigos ouvintes da Rádio Parente. Parabéns, minha princesa linda. Feliz aniversário, que é amanhã, mas amanhã eu não tô falando com você, né? Tenho que desejar hoje. Lhe amo muito. Muita saúde.
2: Oi, irmã Terezinha, uma senhora, muito obrigada, irmã Terezinha, muito, muito obrigada por esse áudio, pelas parabenizações. Eu amo comemorar aniversário, realmente para mim se torna uma data muito significativa e receber esse parabéns aqui, receber esse áudio, dá muita felicidade no coração. Eu sei que já está sendo especial, né? Mesmo sendo amanhã o aniversário, já começou já a véspera. Já está sendo especial, irmã Terezinha. Muito obrigada mesmo por todas as mensagens aí de carinho. Eu tomo posse de todas as palavras, viu? E declaro sobre a sua vida também. Muita saúde, muitas felicidades. Que tudo dê certo na sua vida, irmã Terezinha. A senhora é uma amiga, uma parceira. Faz parte da família aqui, faz parte do nosso programa, da nossa rádio. E eu fico muito feliz, viu, de termos esse contato, essa amizade agora. E mandou um outro áudio aqui também, ó, uma música.
4: Parabéns vai pra você, minha princesa.
2: Ah, é um vídeo de parabéns, eu acho. É isso? Dá pra tocar o vídeo, Carlin? Dá? Bora ver o que que é. Ô, oh, irmã Terezinha, a gente tá recebendo ligação aqui, ó. Mas muito obrigada, irmã Terezinha. Obrigada, obrigada mesmo. E a gente tá recebendo ligação da nossa querida irmã Anunciata. A paz do Senhor, irmã Anunciata.
5: A paz do Senhor, minha princesa. Eu não lhe conheço, mas eu gosto de ligar pra você.
2: Ai,
5: a paz do Senhor.
2: Eu amo, eu amo. Paz do Senhor, como é que a senhora está?
5: Eu também acabei de chegar ainda agora, fui atrás de comer por ali, né? Aí eu digo, eu vou já ligar pra princesinha.
2: Aê, gostei.
5: Eita, mas é bom demais a gente falar com as pessoas, meu Deus.
2: Oi, irmã Nunciata, eu fico feliz também. Então a senhora já almoçou, já?
5: Ah, feliz quem fica é eu, né? Que eu tenho o prazer de lhe conhecer.
2: Oi,
5: eu conheci teu pai pelo celular.
2: Oh, mas a gente vai se conhecer pessoalmente, tem que rolar esse encontro, então, do papai, né, do pastor Alexandre, meu
5: mas
2: e do Dedê, com a senhora.
5: As pedras se encontram, né?
2: É, isso mesmo, talvez entregar uma caneca aí na sua casa, quem sabe, uma blusa.
5: Pois é. Ai, irmã, eu queria saber onde é que fica a casa dos filtros, ele fala que é no Asa Branca, aí eu já andei por ali, eu nunca achei.
2: Irmã Anunciata, olha, e a todos que querem saber, né? A gente tem duas casas dos filtros. A que fica no Asa Branca é lá na Tide Dave. É bem fácil. Na Tide Dave, na avenida mesmo, do lado direito.
5: Aham.
2: É só ficar olhando pro lado direito. Isso.
5: Ah, é do lado direito, é?
2: É do lado direito, da Tide Dave.
5: Mas tem algum nome, placa, seja lá?
2: Tem Casa dos Filtros, ela fica do lado, não sei se a senhora já foi, no feirão da Casa dos Tecidos, feirão dos tecidos, não sei se eu posso falar de localizações assim, mas do lado do feirão dos tecidos. E tem um posto de combustível também, quando a senhora vê o posto de combustível, ele fica do lado esquerdo, aí a Casa dos Filtros é do lado direito.
5: Ah,
2: são esses dois pontos de referência.
5: Quem procura acha, né? Eu vou ainda andar por aí,
2: Mas ontem tem uma placa
5: ontem,
2: lá.
5: Antes de ontem eu fui lá na bemol. Uhum. Pois é, irmãzinha. Pois eu liguei pra você pra dar um alô.
2: E quando a senhora achar a Casa dos Filtros, pode entrar lá. Que às vezes o pastor Alexandre está por lá. Eu não tô indo muito não, mas às vezes eu tô por lá. A senhora entra e tente. Tente ver se a gente tá, pra gente poder se encontrar.
5: A pessoa tá muito ocupada, né? Aí é difícil mesmo. Pois é, se eu tivesse transporte, eu ia lá na rádio, lá no Cantar. Eu não conheço Cantar.
2: Oi, mano, Ciata. É um pouquinho... É... Aqui um pouquinho mais longe da cidade. A gente fica um pouquinho mais recluso aqui na rádio. Mas, ó, esse encontro vai sair. Eu acredito. Vai dar certo, irmã Ciata.
5: Mas um dia dá certo, né? Um dia vai dar certo.
2: Vai sim, irmã Ciata.
5: Pois é, hein? A paz do Senhor, um bom dia, eu vou fazer meu almoço. Já são 11 horas.
2: Eita, a hora da panela já tá no fogo, né, irmã Anunciata? Já tá me dando fome também. Quero comer essa comida. Acho que eu vou passar aí pra provar esse almoço.
5: Um dia vai comer.
2: Amém, irmã Anunciata. Quer mandar algum alô especial?
5: Mando pra você, pro seu pai, pra sua mãe, não conheço sua mãe, não conheço... Eu conheço a família, né? Mando pro pessoal, pra minha família também, né?
2: Amém.
5: Pra minha tia Celina, pra minha prima, né? E pra família, né?
2: Amém, irmã Anunciata. Muito obrigada, irmã Anunciata, pela participação. A senhora mora no meu coração e essa ligação alegra aqui o nosso programa, alegra meu dia, viu?
5: É alegre demais. E meu rádio fica 24 horas no ar.
2: Aê! Ai, que legal, irmã Anunciata. Muito obrigada, irmã Anunciata. Vamos juntas, então. Até meio-dia aqui, o nosso programa. Tá bom? Vamos juntas. A paz do Senhor, irmã Anunciata. Deus abençoe sua vida, viu? Deus abençoe mais e mais. Obrigada pela ligação. Um beijo. Aqui na nossa companhia também, pessoal, olha, a nossa irmã Maria Olinda, diretamente do senador Hélio Campos, mandou áudio aqui pra gente também, olha que legal, está ligadinha com a gente, saudades, irmã Maria Olinda, quanto tempo!
6: Bom dia, princesa Daiane, sua irmã Maria Olinda, estava na igreja, no círculo de oração, meu amor. Cheguei agora da igreja, entendeu? Aí agora, na hora que eu cheguei, eu liguei o rádio, entendeu? Eu tô ouvindo sua voz. Tô sabendo que a senhora vai completar ano amanhã, entendeu? Tô passando aqui para desejar um feliz aniversário. Que Deus lhe dê muitos anos de vida e muita paz e muita harmonia. Que tu consiga ser essa princesa linda. Que tu seja essa jovem abençoada, essa jovem que toda a Rádio Parente ama. Eu te amo demais, princesa. Um dia eu quero te conhecer pessoalmente. Na hora que eu cheguei da igreja, passei eu já fui logo ligando o rádio para mim ouvir sua voz. Eu lembrei que hoje era o seu programa. Feliz aniversário, meu amor, de coração. Parabéns, parabéns, parabéns. Muitos e muitos anos de vida. Estou aqui ligada, ouvindo você, suas vozes. Que Deus abençoe. Eu desejo um ótimo sábado para você, para sua família, para o Dedê, para o seu pai, para sua mãe. Que Deus abençoe seu lar, sua casa, sua família. Estou ligada, meu amor.
2: Se dá pra você colocar pra mim,
6: coloca aí. Silvan Santos, quero ser melhor do que antes.
2: Com certeza. Seu pedido é uma ordem, meu Maria Olinda. Ela mandou aqui outros áudios também.
6: É, bom dia, princesa Dayana. Aqui é a irmã Maria. Estou passando para lhe desejar.
2: Ah, mandou outro. Acho que é o mesmo áudio, então.
7: Pode crer, princesa Dayana. Hoje eu estou ouvindo a tua voz. Eu ouvi a voz aqui no WhatsApp da minha mãe. Olha, comer só assim. Pode crer, já está fazendo.
2: Oi, irmã Maria Olinda, a filha dela também, né, fazendo a gravação de áudio. Oh, meu Deus, muito obrigada. Ai, que família abençoada. Irmã Maria Olinda, muito obrigada pelas felicitações. A senhora mora no meu coração, eu lhe amo demais também. Estava sentindo falta aqui, mas a falta foi justificada. Que bom que deu tempo de chegar da igreja, ouvir o nosso programa. Deu certo. E eu fico muito feliz sempre que eu recebo esses seus áudios. Irmã Maria Olinda, a senhora mora no meu coração mesmo. Estava sentindo falta nos outros sábados. Muito obrigada por todo o carinho. A senhora é especial demais. A sua alegria contagia a gente. Todas as suas palavras também de incentivo, elas nos motivam, né, a continuar. Muito obrigada, irmã Maria Olinda. Um beijo em você, um beijo na sua filha aí. Que seja um bom almoço em família hoje, viu? Que seja um sábado maravilhoso pra vocês. Grande beijo. Na minha companhia também, olha, o nosso irmão Cleuci mandando áudio pra gente, participando. Olha que bênção.
8: Bom dia, Madalena. Paz do Senhor, que é Cleuci Nascimento. Passando para desejar um bom dia a você e toda a sua família. Um abraço pro meu pastor Alexandre. Deus abençoe. E seus projetos sejam abençoados cada dia. Deus abençoe essa rádio maravilhosa. Parabéns, parabéns pra Rádio Parente. Deus abençoe. E o melhor programa da cidade, que é o Pode Crer. Tô na escuta, irmã
2: Madalena. Aê, irmão Cleuci. Amém. Glória a Deus, irmão Cleuci. Deus abençoe o senhor, viu? Muito obrigada pela mensagem, pela participação. É, hoje o Pode Crer completando 3 aninhos. Hoje, sábado, não temos o Pode Crer, né? Então não temos a edição especial de aniversário hoje. Mas quem sabe na segunda-feira. E a gente vai continuar as comemorações, essas felicitações na segunda-feira também. 3 anos de Pode Crer, pessoal. Passa muito rápido, rápido demais. E foi há 3 anos que tudo começou, né? Que a gente entrou aqui no rádio. Na verdade, o pastor Alexandre entrou primeiro. A gente acompanhava só nos bastidores. E olha o que que acontece, né, Carlinhos? Depois de 3 anos... E eu lembro, eu tenho a memória aqui do primeiro dia de programa. Nessa mesma sala, eu conhecendo a Carlinhos Pita. Conhecendo os estúdios da Parente. Que até então eu não sabia. Nunca tinha entrado em nenhum estúdio de rádio. Eu lembro quanto que eu fiquei encantada aqui. Foi muito especial, é muito bom, né, rememorar essa data, exatos 3 anos atrás. Irmão Cleuci, Deus abençoe a sua vida, viu? Muito obrigada pela participação. A nossa querida irmã Luzarda também, olha que honra! Disse assim, olha, um bom dia para todos nós e mandou áudio também participando.
9: Bom dia, Daiane, que alegria acompanhar essa programação tão maravilhosa, tão agradável, com tanto amor, desses ouvintes aqui, eu tô ouvindo aqui, as irmãs ligando, cheio de amor, cheio de carinho pela tua vida, por essa família tão poderosa que Deus levantou nessa Roraima, que veio lá do Pará.
2: Foi mesmo.
9: Pra fazer a diferença aqui na nossa cidade, em especial nessa programação da Rádio Parente. Daiane, estamos aí juntas, viu, Lady Dai? E amo a vida de vocês, aproveitar a oportunidade
2: amamos
9: também para te
2: vocês.
9: Felicitar. Que o Senhor venha te abençoar poderosamente, em nome de Jesus. Feliz aniversário, que esse novo ciclo venha a ser um ciclo assim, cheio de realizações do sobrenatural de Deus. Você Amém. Vivendo tudo aquilo que Ele já prometeu. Porque a Bíblia diz que nós devemos andar nas boas obras, né? Ele já Amém. Preparou boas obras para sua vida, que você venha andar nessas boas obras. Um beijo no coração.
2: Amém, irmã Luzarda. Tomo posse dessas palavras abençoadas, irmã Luzarda. Nós amamos vocês. Olha, a família Mota, será falou aqui da nossa família, mas a família Mota também não tem comparação, viu? Vocês moram no nosso coração e o tanto que a gente vê, né? O quanto que vocês têm o carinho, o quanto que a gente foi bem recebido há mais de 10 anos atrás. Olha como o tempo passa rápido também. A gente veio aqui pra Boa Vista em 2010. Nossa, mais de 15 anos! 16 anos atrás! Mas nós fomos muito bem recebidos por todos vocês e virou uma só família. Mota de Paula é uma só família agora. São irmãos do meu pai, né? São os nossos irmãos, irmãos da família de Paula. E eu fico muito feliz, irmã Luzarda. Muito obrigada pelas felicitações, pelo carinho, por nos acompanhar sempre, né? E nos ajudar sempre também nos bastidores aí. A irmã Luzarda vai acompanhando a gente. Muito obrigada, irmã Luzarda. Deus abençoe a sua vida mais e mais. Abençoe toda a família Mota, que mora no nosso coração. E eu fico encantada de ver o quanto que cada um, toda a família mesmo, cada um dos membros é prestativo, ama servir a Deus, ama fazer a obra do Senhor, ama ajudar as pessoas. Todos eles têm um coração cheio de amor, um coração muito bom. E são realmente uma família exemplar, assim, de se espelhar, né? E eu olho com muita admiração todos vocês, irmã Luzarda, toda a família Mota. Que Deus possa abençoar, recompensar, que possa fazer prosperar mais e mais. Esse é o desejo do meu coração também a todos vocês. Muito obrigada pela participação e por esse áudio lindo de felicitações. Um beijo, irmã Luzarda. Na minha companhia também, olha, a nossa irmã, aqui, olha, nossa irmã obreira Sueli, mandou áudio não, mandou mensagem aqui pra gente, disse assim, ó, bom dia, princesa, Deus lhes abençoe sempre, e todos os irmãos e ouvintes. Mando alô para a irmã Silvânia e para o irmão Francisco. Olha, a nossa querida obreira Sueli, ela disse sim, mandou flores aqui para mim, flores virtuais aqui, umas fotos lindas e disse rosas para uma rosa. Parabéns. E tudo rosa, ai, amei, amei. Muito obrigada, obreira Sueli, muito obrigada pela participação de sempre, né? A senhora é nossa ouvinte. Assídua, participante assídua aqui do programa, nos ajuda a fazer o programa e eu só tenho a agradecer. A senhora mora no meu coração, eu recebo também os parabéns, essas rosas, literalmente são rosas, pinks, maravilhosas. Muito obrigada, obreira Sueli. Um beijo na senhora, ela ainda está ligadinha aqui com a gente. Um beijo, viu? Deus abençoe mais e mais a sua vida. E também na minha companhia, a nossa querida irmã Fátima Lima, mandando áudio pra gente aqui hoje, participando. Estava com saudades também, irmã Fátima Lima.
10: Bom dia, Daiane. Estou aqui ligadinha, escutando o seu programa. Maravilhoso, abençoado, que eu gosto demais. Para parabenizar a mim mesma, que hoje é meu aniversário, né? Completando 69 hoje, né? Dia 1º de agosto.
2: Fátima Lima!
10: E para parabenizar também a Rádio Parentes, né? Que hoje está completando 3 aninhos, né? É só vitória, né? A rádio abençoada. Quero ouvir um louvor com a voz da verdade e o escudo. Vai para mim mesmo, que estou aniversariando hoje, e para os 3 anos da Rádio Parentes, para todos que fazem. E um ótimo final de semana para todos que fazem parte dessa programação. Para você, Daiane, aquele abraço abençoado, beijo no seu coração, viu?
2: Amém, irmã Fátima Lima. Olha aí, Carlen. Hoje, 69 da nossa irmã Fátima Lima.

Fátima Lima, olha o desejo do Entre Parentes e da família parente. É que Deus abençoe mais e mais a sua vida. Muitas saúdes, felicidades, prosperidades, em nome de Jesus. Que Deus possa fazer a sua vida prosperar mais e mais. Que venha abençoar todos os seus planos, os projetos. Que venha conceder muita força, vitalidade, em nome do Senhor Jesus. E ó, os parabéns, porque hoje é um dia especial e é dia de comemorar.

0: anos de vida, irmã Fátima Lima, 69 anos, eu acredito, olha, de muitos projetos já realizados, mas tem muita coisa ainda pra acontecer, é rumo ao centenário, irmã Fátima Lima, que Deus venha prosperar a sua vida e venha fortalecer a senhora mais e mais, que a palavra do Senhor possa ser sempre o centro da sua vida, que a senhora possa continuar sendo essa serva de Deus, essa mulher de Deus, forte, de oração, abençoada. Muito obrigada por tudo que a senhora transmite pra gente, todo o amor, todo o carinho, toda a tranquilidade, a paz que vem do Espírito Santo, que a senhora possa exercer cada vez mais e mais o seu papel de serva do Senhor aqui no reino, na terra, que possa exercer e ser esse sal da terra, essa luz do mundo que a gente vê, viu, irmã Fátima Lima? Deus possa abençoar mais e mais, um grande beijo! E a irmã Fátima Lima comemora, olha, junto com os 3 anos do Pode Crer, 1º de agosto. Essa data não vou mais esquecer, irmã Fátima Lima. E o meu é dia 2, né, olha. Agosto é realmente o melhor mês. É realmente um mês especial. E, ó, na minha companhia também, o irmão Marcelo Melo mandou aqui pra gente um bom dia. Ele está ligadinho com a gente. Bom dia, irmão Marcelo Melo. Deus possa abençoar a sua vida, irmão Marcelo. E temos também, olha, também o nosso irmão Francisco Rodrigues participando. Eu já estava com saudade já, irmão Francisco. Já estávamos sentindo falta aqui do seu áudio. Um bom dia, paz do Senhor.
1: Daiane, acabei de chegar, mas estou participando, né? Que Deus abençoe assim, você aí, tá? Toda dessa sua família, toda da Rádio Parente, todo que estão na escola desse programa, toda a minha família, todos os hospitais, na penitenciária, todo taxista, todo abençoe ali, irmã Nadia, o pastor Paulo, irmã Terezinha, todos que estão na escola também na Igreja Batista, todos os irmãos, todos a os pastores, todos que estão aí ouvindo esse programa, que Deus abençoe todos aqueles que ainda são servos do Senhor, que possa buscar, né? Mas Deus está dando a oportunidade para todos, Deus ama todos e Deus quer cada um que tenha a sua salvação, tá? Que Deus abençoe a cada um em nome do Senhor Jesus.
0: Amém, irmão Francisco Rodrigues, o esposo da nossa irmã Silvânia. A Silvânia já marcou presença aqui hoje, inclusive pediu música, né, Carlin? Pediu louvor 3. A gente tem alguns louvores para serem tocados. Gente, eu tô falando demais, mas é para compensar o meu atraso. Tive que ler aqui algumas mensagens compensando, né? Porque cheguei atrasada também, irmão Francisco. Eu estava ali, ó, ocupada, consertando o carro. Me atrasei, irmão Francisco. Também dei uma atrasada, mas o importante é que a gente está aqui agora. Está fazendo o programa, viu? Muito obrigada, irmão Francisco, pela companhia. Deus possa abençoar o senhor, a irmã Silvânia. A irmã Silvânia, inclusive, disse assim, olha... Parabéns para o programa Pode Crer! Tava com saudade de fazer isso também. Mas, ó, gente, é isso mesmo. 11 horas e 51 minutinhos, nós temos algumas músicas para serem tocadas. Novo som, pedido da nossa irmã Silvânia também, pedido da nossa irmã Fátima Lima também. Então, vamos ao nosso bloco musical. Eu tava com saudade de falar aqui com vocês. O importante é que deu tempo, a gente conseguiu, né? Se conectar um pouquinho, conversar um pouquinho. Vamos ao nosso bloco musical e depois eu estou de volta já pra finalizar o programa. Esse foi o programa mais rápido que eu já fiz. Meu Deus! Mas é isso mesmo, gente. Daqui a pouquinho eu tô de volta. Vamos ao nosso bloco musical. Som na caixa, Carlin Pita.
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esse clima de adoração, de louvor, vamos aqui, olha, finalizando o Entre Parentes. Obrigada, pessoal. Eu sei, olha, que a gente teve um tempo reduzido de programa, mas deu tempo de falar com todo mundo, da gente conversar um pouquinho. Amanhã, dia 2 de agosto, é meu aniversário e já está sendo especial, mesmo na véspera, né? Já recebi muitas felicitações, muitos parabéns e eu sou muito grata pela vida de cada um de vocês. Muito obrigada pelo carinho de sempre, muito obrigada pelo amor. Eu consigo sentir o carinho de vocês, verdadeiro mesmo, e eu consigo sentir também a mão de Deus abençoando a minha vida por meio da vida de vocês. Muito obrigada, um grande beijo em cada um. Vamos ficando por aqui. 11 horas e 59 minutos. Carlin Fita, certinho no meu horário. Vou ficando por aqui com vontade de ficar mais, né? Deixando um gostinho de quero mais aqui. Mas tudo bem, sábado que vem estaremos de volta no Entre Parentes de 10 horas ao meio-dia. Foi mais um programa finalizado com sucesso! Porque aqui no Entre Parentes, o sucesso é ter você!

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E de repente, ouviu-se um som como de um vento veemente e impetuoso, e encheu a casa onde estavam assentados. E foram vistas por eles línguas repartidas como que de fogo, as

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2: Alô, alô, alô, a paz do Senhor. Deus abençoe o povo de Deus. Queremos cumprimentar todos os nossos ouvintes da Rádio Parente. Programação Madureira em Ação. Eu, pastor Enéas Farias, hoje na condução dessa linda programação, que é um instrumento, uma ferramenta para abençoar a tua vida. 14 horas e 24 minutos, estamos entrando ao vivo, e você já pode estar mandando a sua mensagem, o seu recado, pedir o seu louvor, mandar o seu abraço, entrar em contato, que nós também vamos estar compartilhando com você aqui ao vivo o nosso espaço, para 991-16-10-59, 991-16-10-59. Madureira em Ação, uma programação da família Madureira. E também com as nossas co-irmãs igrejas, você também tem liberdade de entrar em contato, divulgar uma programação, compartilhar conosco da sua alegria. Queremos desde já mandar um abraço para, uma vez mais, para todos vocês, todos os nossos ouvintes, todos vocês que todos os sábados, a partir das 14 horas às 16 horas, acompanham essa linda programação. Você aí no Pérola, Pastor Francisco, um abraço, Pastor Francisco, aí no setor industrial, Pastor Ivanilson, Deus abençoe a sua vida. Você aí no Silvio Botelho, Pastor Cássio, Deus abençoe. E o nosso pastor Deus Ailton Antônio de Souza, 27 anos na condução da nossa igreja e da nossa convenção, 24 anos, nossa convenção 2002, e nosso pastor tem aí feito um excelente trabalho. Um abraço, pastor Deus Ailton, meu pastor presidente do campo de Roraima das Assembleias de Deus Madureira, e também a nossa convenção estadual de ministros evangélicos da Assembleia de Deus Madureira. Pastora Eunice, nossa guerreira, exemplo de oração, de dedicação na obra do Senhor, também queremos transmitir nosso carinho, nosso abraço. Pastor Aelto Benício, nosso primeiro vice-presidente, pastora Michele, pastor Aelto Benício, está retornando ali do sul do estado. As nossas irmãs, numa linda programação, ali em Caroebe, Entre Rios, Baliza, São Luís do Anauar, uma programação das nossas irmãs abençoadas, do nosso círculo de oração, que está fazendo essa programação de atender, do ciclo de oração geral, atender todos os nossos campos. Então eu quero aí mandar um abraço para a nossa pastora Madalena, aí de Caroebe, a nossa presidente do ciclo de oração, nossa pastora Josiane Aragão, a minha esposa, que é a primeira vice-presidente do nosso ciclo de oração, que é a CIBRR, Confederação das Irmãs Beneficientes de Roraima. CIB é o nome dado pela esposa, ainda lá atrás, muitos anos atrás, a nossa pastora, esposa do pastor Paulo Leivas Macalão, que fundou a Confederação, a CIB, Confederação Beneficente de, da CIBEM, né? Confederação das Irmãs Beneficentes do Brasil, tá bom? Então, é uma nossa, é a nomenclatura do nosso ciclo de oração. E elas estão aí sempre imbuídas, trabalhando para o reino de Deus, que mês passado estiveram ali também em São Paulo, parabenizar a nossa caravana que esteve ali, na verdade, no Rio de Janeiro, e foi lindo o trabalho de vocês, tá bom? Elas também, que quem acompanha, percebeu que choveu no sul do estado. Elas ficaram, meu Deus, até estive orando, passei a madrugada orando, estiveram ali das 11h30 da noite até as 3h30 da manhã, atoladas no trecho ali entre Rios até São Luís. Tem um trecho ali entre Rios, Caroebe, Baliza, tem um trecho ali que o asfalto ainda está sendo recapeado, está sendo refeito uma vez mais, e ali ficaram mais de 4 horas ali no atoleiro. Então Deus continue abençoando. Queremos já também mandar esse nosso abraço ao nosso amigo presbítero José Profiro, que sempre acompanha a nossa programação. Já já estaremos soltando aqui nossos recadinhos dos nossos ouvintes, dos aqueles que nos acompanham. Mas queremos está aqui dizendo nossa alegria de estarmos de volta. Passei um tempo ausente e o nosso pastor Lúcio esteve também na condução. Um abraço, pastor Lúcio. Estamos orando pela sua vida, pastor Lúcio, que está enfrentando um probleminha de saúde, mas Deus está dando vitória. Nosso agora evangelista foi ordenado na nossa última convenção, Otoniel Marques. Deus abençoe também, está pertinho, ouvindo conosco. Queria dizer coladinho, né? Mas coladinho é do nosso diretor-geral, doutor Alexandre, pastor doutor Alexandre de Paula, né? Então, coladinho. Então, eu digo pertinho, né? Você que está pertinho. Olha só, a programação pode crer todos os dias, segunda a sexta, das 8 horas às 10 da manhã. 8 da manhã às 10 da manhã. Também tem sábado. Sábado também tem a programação. Tem entre parênteses, que é da Dayana, a filha do nosso diretor-geral, nosso pastor, doutor Alexandre de Paula. Um abraço, meu amigo. Estamos aqui coladinho sempre. Estamos ouvindo. E nós aqui, da Madureira em Ação, não dizemos coladinho. Dizemos pertinho. E queremos vocês cada vez mais perto, acompanhando todos nós que juntos fazemos um grande e lindo trabalho. É um trabalho feito por várias mãos. O reino de Deus, o trabalho de evangelização, é um trabalho que é feito por várias mãos, várias igrejas, vários líderes. Isso é uma bênção. O nosso pastor Gert também, que sábado que vem estará conosco também aqui na condução da programação. E todos vocês que fazem a Rádio Parente acontecer. Rádio Parente é uma realidade, é um sucesso, é a rádio que toca a família e vamos continuar desta forma, atendendo as demandas da sociedade boavistense, da sociedade roraimense. É uma rádio comunitária, mas que entrega bastante e nós vamos continuar avançando, viu? E nós queremos já então ouvir música. Você que estava aqui até agora ouvindo os louvores, vamos continuar de louvores, porque a programação hoje está cheia de informação, cheia de aviso. Ó, tem muita coisa legal que nós queremos compartilhar. Esse ano a Marcha para Jesus está se aproximando. Queremos falar da Marcha para Jesus, queremos falar dos congressos das nossas igrejas, onde você será oportunizado a estar acompanhando. Queremos falar também do primeiro congresso internacional das Guianas. Você vai tomar conhecimento já já. É tanta novidade. Também tem as demandas políticas. Você está observando que o nosso estado está pegando fogo. É governo, é senado, é a cadeira. Meu Deus do céu, Roraima, tudo acontece. Roraima é a plataforma, o palco político onde tudo acontece. Até o STF está envolvido. Roraima foi parar no STF, no TSE. Olha só para você ver que aqui fazer política em Roraima não é para amador. Nós vamos falar, tratar disso tudo e também você tem a oportunidade de dar sua opinião, de também falar aqui, tirar dúvida, viu? Você pode entrar aqui no 991 16 10 59. Vamos de música?

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2: 14h42, programa Madureira em Ação, Rádio Parente, rádio que toca família, 991-16-1059, 991-16-1059. O canal está aberto para você pedir a sua música, participar, mandar o seu recado, ligar, tirar sua dúvida. É um programa democrático, uma rádio democrática, e você tem liberdade para participar conosco. Já tem ouvintes ouvindo a programação, mandando o seu recado. Queremos ouvir aqui ela, que é patrimônio. Eu sempre digo isso, nós temos pessoas que sempre estão participando conosco. É a missionária Edna, que é a minha mãezinha. Deus abençoe. Missionária Edna, pastora Edna, mandou aqui seu recadinho. Vamos ouvir, então, a nossa missionária Edna.

0: vamos ouvir a missionária Edna.
1: A paz do Senhor, meus irmãos. Tô novamente aqui nesta rádio abençoada, maravilhosa, que é uma bênção para nossas vidas. E agora, nosso programa, né? Nossa Igreja Ministério de Madureira.

0: Quero mandar um abração para o nosso pastor presidente, Desailton Antônio de Souza, sua esposa, pastora Eunice, a nossa missionária Josiane, que é presidente de oração aqui no estado e que esteve conosco lá na caravana, lá no Rio de Janeiro. Um congresso abençoado. E um abração também para os nossos queridos irmãos da Congregação Betânia, onde meu filho amado, querido do coração, pastor Enéas, que está fazendo esse programa deste dia. Eu estava com saudade enorme, meu filho, de você fazer o programa. Um abração da sua mãe Coruja.
1: Que legal, que legal. Ela aqui faz parte do quadro Tombamento Cultural aqui da nossa rádio parente. Deus abençoe minha mãezinha. Continue dando saúde, a senhora aqui é amada e eu recebo todo esse carinho. Ela que é a nossa admiradora, nossa fã número um, não só da nossa pessoa, mas também aqui de toda a programação. Se você tiver a oportunidade de visitar a casa da missionária Edna, a Rádio Parente é ligado 24 horas, olha só que legal, 24 horas. Ele, presbítero José Profírio, vamos ouvir também a mensagem do nosso amigo, presbítero José Profírio. Deus abençoe também a sua esposa, a missionária Sara. Vamos ouvir o recadinho.
2: Boa tarde, meu pastor Enéas, meu amigo. Amém, meu pastor. Que Deus continue te abençoando nessa sua nova caminhada, onde Deus lhe colocou. Amém, como presidente. Amém, meu pastor. E que Deus nos dê mais um finalzinho de tarde, debaixo da sua proteção, que venha nos guardar, venha nos proteger, cuidar de nós, dos nossos familiares, como é que tem cuidado até hoje. Amém. Manda um alô aí para todos os ouvintes, né? Da Parente 105. Em especial para minha esposa, a mulher mais linda deste mundo, né? O senhor sabe, não preciso falar. E para sua mãe, missionária Edna, uma mulher de Deus que eu admiro muito. Amém, meu pastor?
1: Ao presbítero José Profeira, é um amigo, é um companheiro, congrega ali em uma das nossas igrejas, ali com o pastor Geantes, congregação Lírio dos Vales, ali próximo à N21. E é um homem íntegro, um homem que tem ajudado bastante o seu ministério, o ministério em si, o seu pastor, é uma pessoa que nós gostamos muito. E é outro também que sempre está pertinho aqui da programação da Rádio Parente. Todas as programações ele gosta de acompanhar, nós sempre que estamos ouvindo, temos a participação do nosso amigo José Profírio. Deus abençoe, meu amigo. Continue alargando a sua tenda, onde você colocar a planta de seus pés, venha ser abençoado, você possa tomar por herança, aonde você colocar a sua mão, seja abençoado e Deus te cubra com toda a sorte de bênção. Mandou um recadinho aqui para a missionária Edna também, ela recebe. Olha só, falamos que as nossas irmãs estão em desafio, uma programação muito linda ali no sul do estado, e chegou para mim aqui a divulgação. A Rádio Parente, ela chega através da rede social, através da internet, e também estamos acompanhando ali no Baliza, que agora, na verdade, já estão acompanhando ali, nós estamos ao vivo e elas estão acompanhando ali no município do Baliza, que é o Chá de Mulheres, um encontro de fé, amor e renovação. É o Chá de Mulheres das nossas irmãs do Círculo de Oração ali na nossa igreja no Baliza. Estão lá nossas presidentes. Esse chá é um momento de comunhão, de compartilhamento, palavra, de experiência. Nossa missionária Josiane, que é a presidente da CIB, que é a Confederação das Irmãs Beneficentes do Estado de Roraima, também está trazendo uma palavra. A pastora local, que é a missionária Evanir, Deus abençoe grandemente. Tem um tema, chamadas para curar. Olha só que lindo. Baseado em Salmo 147, verso 3. Sara os quebrantados de coração e liga-lhes as feridas. Então Deus abençoe vocês que saíram daqui da capital. Sabemos que é um desafio de nossos irmãos virem do interior para os diversos eventos, programações que nós temos aqui na capital, e nós também estamos aí fazendo valer o esforço de cada um de vocês, indo até o encontro de vocês. Nós tivemos, é bom destacar que nós tivemos também no último final de semana a nossa convenção estadual dos ministros evangélicos. Foi uma bênção parabenizar o pastor pela 24ª Assembleia Geral Extraordinária. Esteve presente representando a nossa convenção nacional, o bispo primaz Dr. Manuel Ferreira, o pastor Ibanez Taveira da Silva, que é o pastor presidente do campo do Paraçu, Pará. Nós temos dois estados que é dividido pela sua grandeza, então o Pará é dividido em Pará Norte e Pará Sul. Pastor Ibanez, o representante nacional, ele que é o presidente do Pará Sul e também da convenção ali no Pará Sul. E tomamos posse de uma das cadeiras na mesa diretora, e foi bênção, sentimos honrados e queremos aqui agradecer, louvar a Deus pela vida dos nossos pastores, que assim entenderam, e louvar a Deus porque nós semeamos, fazemos um trabalho, mas a nossa esperança e aguardamos sempre no Senhor, sempre estamos aguardando no Senhor. Então a nossa convenção está de parabéns, todos os pastores que vieram e que saíram daqui abençoados, e que estão aí continuando a levar a palavra, evangelizando, pregando. Sei que foi um momento de compartilhamento de experiência, de motivação, de renovo dos ânimos. Então Deus abençoe todos os nossos pastores que estão na ponta da lança, capitaneando aí todos na frente, estão capitaneando a obra do Senhor, ok? Olha só, quero mandar um abraço para o nosso apóstolo Flores, ele que essa semana que entra está promovendo juntamente com os demais líderes o Desbravadores, e o parabéns a todos os legendários, tá? Corrigindo aqui, está o apóstolo Flores está organizando juntamente com outros líderes os legendários. Nós teremos aqui no nosso estado uma edição dos legendários, e será essa semana. Você que ainda queira participar, é muito bom, muito importante. Você que queira participar, você fazer parte desse movimento que está ganhando forma cada vez mais, está crescendo, viu? Então nós estamos aqui juntamente com o nosso apóstolo Flores, que está promovendo então os legendários. Você queira participar, entre em contato conosco aqui na Rádio Parente até às 16 horas, 991 16 1059, e entre em contato dizendo: eu quero participar dos legendários. Ainda dá tempo, mas você tem que entrar em contato logo, que existem alguns critérios e nós queremos te direcionar para as pessoas certas, os organizadores. Então, uma vez mais, um abraço ao nosso apóstolo Flores. E os legendários vai acontecer essa semana que entra, aqui em Roraima. Também quero aqui trazer, nós temos aqui uma informação muito bacana, muito legal. Falar em bacana, queremos mandar um abraço para o nosso amigo bacana, que passou por uma situação difícil, está aguardando aí encaminhamento, orientação médica, que é o nosso operador aqui, o bacana, viu? Bacana, Deus te abençoe, bacana, onde você estiver, na sua casa, sua família, estamos orando por você. Nós vamos aqui compartilhar uma programação, nós que estamos na nossa programação Madureira em Ação, mas a nossa programação é aberta. Nós vamos aqui então estar compartilhando hoje, 1º de agosto, Ministério Internacional do Avivamento, uma programação Save the Dairy, que é o nome da programação, é em inglês, é Save the Dairy, é salve a data, né? Save the Date, hoje, 1º de agosto, às 19h30, uma noite de comunhão, diversão e um propósito especial, celeiros, fest, trajes, country, localização, Avenida Marame de Melo, 4676, Caimbé. É nosso apóstolo Elton, pastor Lucas. O Ministério Internacional do Avivamento está programando para hoje, às 19h30, você é convidado para estar participando do Celeiro Fest, que é ali do lado da pizzaria LM, tá? Hoje às 19h30. Vamos ouvir um recadinho aqui também dos organizadores. Podemos soltar?
3: Fala, moçada, alô meu povo, Edilson Max passando por aqui para te fazer um convite mais que especial. Nesse sábado a gente celebra o Celeiro Fest, uma grande festa, feita com muito carinho, para você vir curtir com seus amigos, seus irmãos, familiares, tá bom? Muitas comidas típicas, muita comunhão, enfim, você é nosso convidado especial a partir das 19h30, na Igreja Mida, que fica ali na Mariano de Melo, ao lado da pizzaria LM. Então estamos te esperando a partir das 19h30, na Igreja Mida, neste sábado. Só vem!
1: Olha aí que legal, recadinho dado. Então você também que talvez não tenha nenhuma programação, tem essa programação para você estar ali acompanhando. Tá? Chegou a mensagem aqui também, que já ouviram na rádio e também passaram aqui para a gente passar a informação mais precisa. É o Tour CIB Missionário, esse é o nome do projeto, Tour CIB Missionário, que é o tour do Círculo de Oração por todo o nosso estado, começando ali no sul do estado, passando em todos os municípios. Esses são os municípios, Entre Rios, Caroeba, Balize e São Luís. Ontem à noite foi Entre Rios, hoje de manhã foi em Caroeba, agora está sendo ali no Baliza, e à noite fechando o Tour CIB Missionário em São Luís. Tá bom? Então, Deus continue abençoando a missionária Jarlene. Temos aqui também uma programação muito legal, que será no dia 15 de agosto, das 9 da manhã às 14 horas. Olha só, é uma imersão. Mulheres posicionadas para prosperar. Já, se não me engano, é a quinta edição, sexta edição. Essas mulheres são fantásticas. E vai acontecer uma vez mais a imersão. Mulher Propósito. O nome da programação é Mulher Propósito Legado. Tá bom? Uma vez mais, imersão. Mulher, propósito e legado. Com a participação da pastora Leudimar Pinheiro, ali de São Paulo. Pastora Leudimar Pinheiro, de São Paulo. Com a pastora Natalice Palheires. O nome está pequenininho aqui, deixa eu aumentar. Natalícia, perdão, Palhares. Estava pequenininho, mas corrigiu a pastora, que é a nossa pastora ali da Igreja Verbo da Vida. Também com a apóstola Margarete, que é a pastora ali do Ministério Internacional do Avivamento, com a pastora Jarlene, minha esposa, com a Gisela Barbosa, me perdoe, tá, meu irmão? Creio que também a pastora, eu sempre vejo elas conversando. Então, a pastora Gisele Barbosa e com a Sonja Chacon. Olha só que grupo de mulheres fantástica. Natalice Palhares, Margarete Martins, Jarlene Borges, Gisele Barbosa, Sonja Chacon e Leudimar Pinheiro. Aonde será, pastor? Será no Hotel Uiramutã. Hotel Uiramutã, no dia 15 de agosto, das 9 da manhã às 14 horas. Inscrições pelo contato 99112 8028. Você que quer crescer como pessoa profissional, como mãe de família, como empresária, ministerial, é uma imersão completa, como mulher, como esposa, como dona de casa, como empresária, é uma imersão fantástica, é uma imersão fantástica. Tá bom? Você quer melhorar o seu casamento, você tem oportunidade de entrar nessa imersão e fazer a diferença, ok? Nós ouvimos a programação, Opa, que legal, que legal. Tá chegando mais mensagem. Mais mensagem. Olha só. Nós vamos, no próximo bloco, eu vou fazer aqui uma entrada. Vou programar uma entrada ao vivo com o pastor Aelton. Tá bom? Pastor Aelton, nosso pastor vice-presidente, primeiro vice-presidente. Nós vamos fazer uma entrada ao vivo, ao vivo, ao vivo. Vou aqui articular uma entrada ao vivo com o pastor Aelton, tá bom? Nós vamos ouvir de música e vamos fazer aqui uma chamada ao vivo. O pastor Aelton, se ele estiver na estrada, pode mandar um áudio, tá bom? Pode mandar um áudio. Mas eu vou ligar, essa eu faço questão, estarei ligando e nós vamos ter uma entrada ao vivo com o pastor Aelton. Se não for possível a entrada ao vivo, é porque ele está na estrada. Ele está vindo do sul do país, perdão, sul do estado e... talvez a ligação possa falhar, tá bom? Mas vamos de música e estaremos retornando com a nossa programação.

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2: Quinze horas e 12 minutos, programa Madureira em Ação. Rádio Parente, a rádio que toca a família. Estamos aqui recebendo nossos ouvintes. Pastor Josué, aí do quilômetro 20, está, diz assim: paz do Senhor, estamos ligados na Parente FM no quilômetro 20, região do Cantar. Deus abençoe. Manda um alô para os irmãos aqui do quilômetro 20 que está ligado na Parente FM. Alô, meus irmãos do quilômetro 20, Pastor Josué, um homem de Deus, um abraço a todos vocês aí da Madureira do quilômetro 20. A Madureira do quilômetro 20, já tive várias oportunidades de estarmos juntos aí, louvando o nome do Senhor, participando do DESTEM, Departamento de Ensino. Aliás, um abraço ao nosso pastor Cláudio, Pastor Cláudio Paz, que desenvolveu um grande trabalho também no Cantar, justamente com o Pastor Josué. Alô, nossos irmãos do quilômetro 20. Deus abençoe. Também mandou aqui um abraço aqui, nosso apóstolo Flores. Já já vamos ouvir também o áudio do apóstolo Flores, que está promovendo aí o Legendário. Também nós temos aqui o pastor Evaldo, manda um recadinho dizendo: paz do Senhor, pastor Enéas e todos os ouvintes da Rádio Parente, programa Madureira em Ação. Maravilha, maravilha, maravilha. Nossos irmãos que estão acompanhando, que estão mandando mensagem, que estão dando o seu recado. Olha só que legal, também está acompanhando a gente pastor Aelton Benício, nosso pastor, primeiro vice-presidente da nossa igreja, Assembleia de Deus de Madureira, da nossa convenção aqui dos ministros evangélicos de Madureira. Ele que está também imbuído nesse tour missionário, tour CIB missionário. Olha, nós vamos falar agora com o pastor Aelton, nós vamos aqui na ligação, ele que vai falar da experiência que ele está tendo juntamente com as irmãs ali no sul do estado. Ele pregou ontem entre rios, voltou para Iracema, está agora em Iracema e já está voltando de novo para o sul do estado. Viu? Nós vamos de louvor. E quando voltar, vamos estar falando com o nosso pastor Aelton, que vai estar entrando ao vivo na programação. Vamos de louvor.

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2: Estamos de volta com a programação Madureira em Ação. Rádio Parente, a rádio que toca a família. 15 horas e 23 minutos. Estamos tendo agora aqui a participação. Vamos ouvir ele, que é o pastor vice-presidente da Assembleia de Deus, Ministério de Madureira, em Roraima, pastor Aelton Benício. Pastor Aelton, a paz do Senhor!
3: Adiô, meu nobre pastor Enéas, como é que está sua vida aí, a todos os ouvintes aí, agradecer pela ligação, pelo contato. Estamos aqui na caminhada, alegre de falar com o pastor Enéas aí, com todo mundo da Rádio Parente aí. Deus abençoe a todos, paz do Senhor a todos.
2: Que bênção, pastor Aelton, como bem já disse, é o nosso primeiro vice-presidente da nossa Convenção das Assembleias de Deus, Ministério de Madureira. É o nosso vice-presidente do campo, também da AD Madureira. Ele que é um parceiro, é um entusiasta pela comunicação do nosso estado, pela comunicação também das nossas redes sociais, das nossas mídias, dos nossos canais oficiais de comunicação. Sempre está acompanhando ele e a sua esposa, a pastora Michele. Já no início da programação mandamos nosso carinho, externamos nosso abraço para o pastor Deus Ailton Antônio de Souza, nossa pastora Eunice, e ele que é filho do nosso pastor presidente. E aqui nós tomamos a informação que desde ontem, nós estamos acompanhando que desde ontem o pastor Aelton, juntamente com a sua equipe, está em viagem. E é uma viagem missionária e é uma viagem já com o caráter de aventura, não é isso, meu pastor?
3: Ô, meu amigo, você pegou num ponto muito, muito especial aí. A gente está realmente numa viagem missionária aqui. É o do tour das irmãs, da equipe. O tour missionário que a gente está fazendo durante aí a parte sul do nosso estado, né? Pegando Entre Rios, pegando São Luís da Nauá, Baliza. Todos esses municípios aí estão sendo agraciados aí pela presença das irmãs. A gente está acompanhando esse movimento missionário aí. Ajudando, apoiando, porque o nosso ministério é assim. As mulheres, elas não caminham sozinhas. Né? A gente está sempre junto, apoiando a CIB, que é um braço de bênção e de missão para o nosso ministério. Estamos juntos, acompanhando aqui. E agora estamos aqui em Iracema, vamos retornar para São Luís.
2: Meu Deus!
3: Vou continuar fazendo essa obra.
2: Eu digo meu Deus, porque quem tem acompanhado sabe que esse homem saiu ontem, saiu na correria para chegar no horário, para atender a demanda do ministério. Ele que é um entusiasta, não somente do círculo de oração, foi criado na brasa, foi criado de joelho, tem uma história muito linda. Sábado que vem, tudo dando certo e já deu, e vai dar certo, nós estaremos ouvindo o nosso pastor Aelton aqui, a sua para compartilhar da sua história, da sua experiência. Mas ele que foi criado em brasas vivas, de joelho, em oração, e ele é um entusiasta do círculo de oração, da Juventude Cristã Guerreira, que é o departamento da juventude, que é o presidente de honra também desse departamento tão lindo. E ontem, como eu já bem disse, saiu, saiu corrido para atender essa agenda ali Entre Rios. Eu queria que ele falasse essa aventura, porque eu sei que choveu ontem à noite e parece que as irmãs, quem acompanha a rede social, ficaram até 3h30 da manhã atoladas. Eu não sei se o pastor também passou por esse perrengue. Como é que foi, meu pastor, ter que sair daqui ontem para Entre Rios, pregar, fazer missão, voltar agora para Iracema e já retornar aí para, se não me engano, é para o Baliza ou é São Luís? Me diz como é que está sendo, meu pastor.
3: Meu amado, é assim, a obra de Deus é assim. A gente saiu de Entre Rios, né? Depois de um culto abençoado lá, o começo do segundo tour aí foi uma bênção. Saímos de lá e direcionamos à noite já, depois da janta lá com os irmãos, para o município de Caroebe, né? Mas entre Rios e Caroebe, um atoleiro pegou a gente ali. Chegamos meia-noite nesse atoleiro e só saímos de lá a partir de 3h da manhã.
2: Meu Deus!
3: As irmãs junto, né? A gente já colaborando e fazendo ali. Pedimos apoio de muita gente que ajudou a gente no trajeto, né? Os carros eram carros pequenos, mas a obra de Deus é assim, a gente faz esforço com alegria. E a gente saiu andando também ali, porque os carros, eles não queriam colaborar, a gente teve que empurrar e tal. E foi benção, foi benção. Tá tudo documentado aí em vídeo, né? Para depois a gente...
2: Estamos acompanhando.
3: Sorrir junto e dar glória a Deus junto. Vai ser, é benção de Deus. A obra de Deus a gente não faz medida para fazer ela, não. Você tá fazendo a obra de Deus com alegria no coração e vamos continuar fazendo isso aí. Só faltou sua presença lá com a gente lá, mas eu sei que você tava em outro compromisso. Mas eu tenho certeza isso. Que o pastor Enés estando lá com a gente, a coisa seria mais fácil. Mais tranquila. Temos o seu braço aí forte com a gente sempre.
2: Nós fomos convidados para ir, nós não podemos ir, são compromisso ministerial também e outros compromissos que nós temos aqui. Mas a minha esposa foi e mandando mensagem para mim de madrugada e eu vendo atoladas na lama, mas também atoladas na presença de Deus, porque foi. Eu vi que no meio teve palavra profética, e crente sabe como é que é, pentecostal brinca, mas aquela brincadeira santa, falando do amor de Deus, para não murmurar. Então tem que estar dando glória nesses momentos. Pastor Aelto, me diz quem está acompanhando o senhor nessa comitiva.
3: Na comitiva aqui, que a gente está agora em Iracema, estão acompanhando aqui de alguns obreiros da nossa igreja, né? Evangelista Áureo,
2: Glória.
3: Evangelista Richardson. Tem um jovem aqui que nos acompanha da missa, que é o Ricardo. Tem um abençoado que já está madureirando aqui. Que...
2: Glória. Isso. É isso.
3: Está que... com a gente também. É uma benção, a benção de Deus na nossa vida aqui. A gente está acompanhando aqui essa jornada aqui, está muito bonita, né? E, claro, acompanhando as irmãs, né? A missionária Ju, que é a líder da CIB, né? A minha esposa não pôde estar, ia estar pregando, não pôde estar, mas também está de casa orando, pedindo a Deus que seja uma bênção, está sendo uma bênção para todos nós. A sua esposa, a missionária Jarlene, está com a gente também nessa grande empreitada. Teve pregando agora em Caroé pela manhã, a sua esposa, a missionária Jarlene, foi bênção de Deus, porque
2: maravilha.
3: Você vai acompanhar para a rede social aí, pode entrar na rede social que vai ver da Madureira, do pastor Aelto também, vai ver aí, a Aelton Benício só. Quem quiser acompanhar aí essa jornada, tá bonito.
2: Legal, que legal.
3: Talvez só voltamos amanhã aí. Só amanhã que a gente sai dessa jornada e vamos estar em Boa Vista para mais uma jornada agora interna em capital. Vai ser assim. Deus abençoe a todos que estão aí envolvidos aí, estão ouvindo e também estão aí. Ainda não acabou. Só termina hoje à noite, né, lá em São Luís da Lauá. Vamos estar lá, vamos retornar de Iracema para lá. Estão visitando alguns amigos pastores aqui também, né, na Iracema.
2: Isso.
3: Vamos retornar para São Luís para terminar a jornada lá.
2: Meu pastor, sábado que vem eu lanço o convite para estar conosco aqui na nossa programação. Nós queremos ouvir, conhecer mais ainda, nós que já conhecemos, mas queremos conhecer mais ainda toda essa sua trajetória, como foi esse processo na sua vida para chegar ao pastorado, à vice-presidência da nossa igreja. Toda essa bagagem que o senhor tem carregado é muito lindo. É interessante o senhor falar aí que tem um jovem que está amadureirando. Esse é um termo que nós usamos, que quando a pessoa está sendo gravitacionada pela nossa igreja, e também quando está presente, ela está amadureirando, porque a igreja, a madureira é uma mãe dureira. Nós usamos que nós somos uma mãe dureira. Não é isso? Então nós somos a mãe dureira e também quem está conosco está amadureirando. Que maravilha. Mas já queremos fazer o convite para o senhor estar conosco aqui sábado que vem, para nós estarmos aqui conhecendo essa linda história missionária da sua família, do seu pai, da sua mãe, o senhor, a pastora Michele, os seus filhos, porque o que Deus tem feito na sua vida está reverberando, está edificando muitas outras lideranças. Meu pastor, antes de nós finalizarmos aqui a ligação, manda um abraço para os nossos ouvintes e também para os nossos pastores da Madureira, que é a nação Madureira, que estão ouvindo a programação. Pastor João Pantoja, pastor Evaldo, pastor Josué, lá do quilômetro 20, pastor Gerte, evangelista Otoniel, missionária Edna. São vários pastores que estão aqui, já mandaram o seu recadinho, a missionária Sara, o presbítero José Profírio, vários pastores, obreiros e irmãos da Madureira que estão acompanhando. Dê um abraço para os nossos pastores, nossos líderes, e também para os ouvintes da Rádio Parente, meu pastor.
3: Meu amado, é sempre uma honra falar dos nossos pastores e falar para eles diretamente assim, porque são pastores que a gente vê que realmente se dedicam na obra. A gente fala que esteve nesses eventos agora, essa jornada que a gente está passando aqui, vendo essa jornada de perto mesmo, essa luta que interior de pregar o evangelho, e a gente fica muito feliz de vê-los, né? Trabalhar lá para o Senhor. Não é fácil, pelo nome de Deus ali, e fazendo a obra do jeito que eles fazem no interior. Só a gente vindo, a gente consegue observar e ver o quanto é árduo o trabalho, mas é gratificante. Deus tem operado grandes coisas e feito coisas grandiosas no meio do povo do Senhor. Abraçar eles e desejar a eles um excelente trabalho, né, nessa jornada difícil, mas é importante. Que Deus abençoe todos os pastores, né, que estão vindo, cada um, cada interior, na capital também tem muitos, a gente tem 24, 25 na capital, 26 no interior, então não dá para falar o nome de todo mundo, mas todos eles sejam abraçados aí, se sintam apoiados no ministério, a gente está orando, buscando a Deus e vamos buscar cada dia mais trazer, né, não conforto, porque a obra de Deus não dá para ter conforto, mas vamos trazer aí recurso para a gente ajudar a obra, né, fazer, agregar força dentro do ministério para a gente fazer essa jornada de missionária dar certo cada dia mais. Eu queria mandar um abraço especial também pro pastor Marcos Adrião, estou na casa dele aqui. Né, um abençoado
2: meu Deus,
3: amigo meu
2: da minha família.
3: É, você conhece, sabe quem é? O homem de
2: sei
3: Deus.
2: Quem é.
3: Ele ainda não está madureirando, não, mas a gente vai tentar.
2: É o presidente do Conselho de Pastores.
3: Aqui. É uma benção. Estou na casa dele aqui agora, tomando um café com ele aqui. É meu amigo. É uma pessoa que eu tenho um carinho muito especial pela vida dele. Né? E a gente está aqui falando assim com ele aqui na casa dele. Viemos aqui visitar com um irmão, com um amigo, com um pastor. Tomando um café na casa dele, que passei a Iracema. A gente passou aqui e veio na casa dele para tomar um café com ele aqui, para abraçá-lo aqui junto com a sua família. Aí dizer para todos os pastores que estão ouvindo, continue essa obra, porque não é do pastor Ezaíl, não é do pastor Elton, não é do pastor Enés, é de Deus. Então a obra é de Deus e nós vamos continuar fazendo essa obra para a glória de Deus. Amém, meu amigo?
2: Amém.
3: E sábado estaremos aí.
2: Amém. Que bênção. Então vamos atender. O convite foi lançado, o senhor aceitou, então vamos estar aqui. Aliás, um abraço ao nosso pastor Marcos Adrião, da igreja IDPB, aí na Iracema, e é o presidente do Conselho de Pastores aí de Iracema. Quero dizer que em breve estaremos aí também, viu, pastor Marcos Adrião? Estamos alinhados e vamos continuar trabalhando para a glória de Deus. Amém? Um abraço, pastor Elton. Sábado que vem estaremos juntos, em nome de Jesus.
3: Vamos estar sim. Meu amigo, se Deus só para dar um abraço ao missionário Michele, que é minha esposa, senão
2: isso,
3: eu vou apanhar.
2: Senão vai apanhar.
3: Abraço pra ela tá me ouvindo.
2: Jesus,
3: Deus abençoe a vida
2: maravilha.
3: Dela, é a mulher que eu amo. Assim, a minha vida, né, a partir dela mudou muita coisa, ela me ajudou muito, tem me ajudado muito nessa jornada, e ao pastor Ezeu também, a minha mãe, o pastor Luiz, e a todos que fazem parte desse ministério. É muito gratificante ser do Ministério de Madureira, né? E você sabe que ser Madureira, você sabe disso. Madureira é uma coisa especial, né, pra nós. E é porque Jesus está aqui, é só por isso. Obrigado, meu amigo.
2: Amém. Deus abençoe, meu pastor.
3: Grande abraço.
2: Amém.
3: Deus abençoe a todos.
2: Que maravilha, que bênção receber o nosso pastor, vice-presidente da nossa convenção, da nossa igreja. Nós lançamos o convite, então você, sábado que vem, coladinho é o pastor Alexandre de Paula. Eu falo pertinho, pertinho, pertinho, tá bom? Você que está pertinho, pertinho, pertinho, pertinho, sábado que vem vamos estar então fazendo a nossa entrevista. A entrevista com o pastor Aelto Benício de Souza, um grande homem de Deus, pregador, um administrador da obra. Deus tem honrado e vai continuar honrando a sua vida. Vamos de música. 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
2: Maravilha, maravilha, 15 horas e 45 minutos, estamos chegando já ao término da nossa programação. Acabamos de ouvir Espera Só Mais Um Pouquinho e também um louvor Anseio, de Isaías Saad. E temos a participação, também mais participação. Olha que legal, dentre os nossos ouvintes, acabei de receber uma mensagem aqui e eu faço questão de dizer que nós estamos sendo ouvidos, sabe da onde? Lá de, ó, eu não sei falar em grego, tá? Eu não sei falar grego, mas lá de La Bresseire, que é um restaurante lá de Atenas, Grécia. Tá ouvindo, está nos ouvindo ali o Apóstolo Flores, estávamos comentando do Apóstolo Flores, o legendário, e ele mandou aqui a sua localização, da onde está nos acompanhando, ali do restaurante La Bresseire, na Atenas, Grécia. Deus abençoe, Apóstolo Flores. Queremos também aqui ouvir o nosso evangelista Antônio Marques, ele que manda o seu recado também.
3: Boa tarde, paz do Senhor para todos. Aqui é o obreiro e evangelista Antônio Marques. Estamos aqui ligados, estamos de plantão hoje, né, impossibilitado de estar presente, né, mas o pastor Enés está aí fazendo, né? Fazendo essa parte, né, esse programa maravilhoso aí nessa tarde, né? E com a participação dos nossos irmãos aí, pastor Aelton, né, e as irmãs, nesta missão, nesta jornada, né, nesta caminhada aí, né? Glória a Deus, abençoe a todos, nossos obreiros, né, irmãos e irmãs, missionários da última hora. Amém? Deus abençoe a todos. Não sei se dá tempo ainda, mas gostaria de pedir um hino, se for possível, do Marcelo Nascimento, o Cego de Jericó. Amém? Deus abençoe a todos. Se der, tudo bem. Se não, deixa para a próxima. Boa tarde para o Senhor, para todos.
2: O Cego de Jericó é forte, se louvor é bênção. Um abraço ao Toniel Marques, nosso evangelista, foi ordenado agora na nossa convenção, final de semana passada. Deus abençoe nessa nova caminhada e o Santo Ministério Evangelístico. Também está conosco o pastor João Pantoja. Deus abençoe meu pastor, é nosso companheiro. E eu fiz o convite, na verdade, para ele estar comigo aqui hoje. E eu ainda não consegui ver a resposta do meu pastor. Eu fiz o convite, mas foi muito dinâmico. E não conseguimos estar aqui, mas vamos estar junto, tá? E ele manda assim: a paz do Senhor, meu pastor, tudo bem? Estou ligado na programação Madureira em Ação. Assina pastor João Pantoja. Obrigado pelo carinho, tem nos acompanhado. É um obreiro de excelência. Ele manda um áudio aqui também, vamos ouvir o áudio do pastor João.
4: Senhor Jesus, pastor, tudo de bom. Deus abençoe você, essa programação aí da Parente FM, o programa Madureira em Ação. Deus abençoe. Se possível, meu pastor, se eu puder tocar aí a música da Flor de Lis, é tempo de dar a volta por cima, né? Deus possa estar abençoando o senhor nesse programa, que Deus possa estar abençoando cada vez mais essa programação e todos os ouvintes, em nome do Senhor Jesus, pastor.
2: Que legal, tá aí o recado dado, pastor João Pantoja. Olha só, a programação está terminando, nós vamos dividir o louvor, olha só, para atender os nossos ouvintes. Vamos ouvir um pouquinho da metade do Cego de Jericó e depois vamos ouvir um pouquinho da metade da Flor de Lis, ok? Olha, tem uma informação muito legal, eu quero compartilhar. O pastor Marcos Vanderlei, ali da Assembleia de Deus das Nações, é nosso companheiro, nosso amigo, ele que está encabeçando o curso Perspectiva, e hoje é a aula inaugural, curso Perspectivas. Você que não conhece esse curso, você tem que conhecer. Ano passado eu fui aluno, uma bênção, divulgar o reino de Deus, proclamar o reino de Deus, fazer o reino de Deus ser conhecido por todos os povos. Que maravilha! Então, o pastor Marcos Vanderlei, ele que é o representante do Perspectiva, e hoje é a aula inaugural, 1º de agosto, às 19 horas. Hoje a aula é aberta ao público. Então, ele manda aqui, ó: convidamos você para mergulhar neste movimento catalisador que desafia sua maneira de enxergar o mundo e incentivar sua participação estratégica no propósito global de Deus. Hoje o ministrante será o missionário André, deixa eu abrir aqui, André Felipe, o missionário André Felipe, e o coordenador Marcos Vanderlei da Silva, local Comunidade Batista de Roraima, na Rua das Acácias, 147 Pricumã, Rua das Acácias, 147 Pricumã, Comunidade Batista de Roraima, CBR, curso Perspectiva. Você também queira participar, hoje é a aula inaugural, mas esse curso terá a durabilidade de 3 meses. Você também que queira participar, você pode ir hoje na aula inaugural, mas também você pode entrar em contato com a Rádio Parente, que também você terá mais informações. Curso Perspectiva. Olha, não falamos, tinha muita coisa para dizer, muita coisa, mas precisamos finalizar. E mais ainda, fomos desafiados com 2 louvores, vamos ouvir 1 minutinho de cada um. Mas eu preciso falar da Marcha para Jesus, dia 5 de setembro. Semana que vem vamos começar a divulgar a Marcha para Jesus, dia 5 de setembro. Anota aí no seu calendário, na sua agenda, dia 5 de setembro, Marcha para Jesus, na Praça Fábio Paracate. A partir de segunda-feira estaremos divulgando em todo o nosso estado, na nossa capital, nos municípios. Vamos fazer uma programação de excelência abençoada. Divulgando os nossos cantores. Então, você que está na Perspectiva, não Perspectiva o curso, tem um curso Perspectiva, mas na Perspectiva também, de participar desse mover, desse movimento da Igreja Sem Placa, de declararmos que Roraima é do Senhor. Aguarde dia 5 de setembro, Marcha para Jesus. E 7 de setembro, queridos, é um feriado, então, bem legal. 7 de setembro, a Marcha Kids, a segunda edição da Marcha Infantil, tá bom? 5 de setembro, Marcha Oficial, Marcha para Jesus. E 7 de setembro, a Marcha Kids, a Marcha Infantil. Dias 12, 13 e 14 de março, ainda ano que vem, março, olha só, estamos falando com antecedência, teremos o primeiro congresso das Guianas, Guiana Inglesa, Guiana Francesa e Suriname. Esses três países estarão vindo para cá, estaremos fazendo o maior, nunca foi feito isso, o primeiro congresso internacional das Guianas. Vamos dar mais detalhes nas próximas programações. Suriname, Guiana Inglesa, Guiana Francesa, pastores desses países estaremos aqui na Igreja da Paz. Um abraço, pastor Lima, realizando um congresso abençoado. Pastores também da Europa estarão participando, pastores do Caribe, da Venezuela também estarão participando. Pastor que está organizando, Almer, Ordem dos Ministros Evangélicos, juntamente com Kai Alfa, pastor Eduard ele é holandês e é o nome Zevenberg, tá? Me perdoe, eu tenho dificuldade de falar holandês, mas é o pastor Zevenberg. Hoje ele mora ali em Joinville, está na Assembleia de Deus ali de Joinville, e estamos organizando esse grande cruzada, melhor, essa grande congresso, primeiro congresso das Guiana Inglesa aqui em Boa Vista, Igreja da Paz. Pastor Lima, Deus abençoe por abrir as portas, amém? Temos 1 minutinho. Vamos de louvor, um abraço. Sábado que vem estaremos aqui, em nome de Jesus.

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1: 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Amém.

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você que começa o avivamento, meu filho. É através de você que Deus quer salvar. É através

claro, existem pessoas dispostas. Existem pessoas que dizem: Senhor, eis-me aqui. Pessoas que dizem: Senhor, eu estou aqui, comece em mim.

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Bíblia diz que orando ele, não choveu na terra durante anos. E depois voltou Elias a orar. E quando ele orou,

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1: Quem lembra dessa aqui?
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1: A paz do nosso Senhor e Salvador Jesus Cristo, quero aqui novamente com... É um prazer estar com os irmãos no programa Melodia. Quero cumprimentar também o nosso pastor presidente da Assembleia de Deus, pastor Milton Carvalho. Eu quero aqui também cumprimentar pastor Manassés e sua esposa, missionária Alessandra. São os apresentadores deste maravilhoso programa exibido aqui pela Rádio Parente. Nesta oportunidade, irmãos, é com alegria que nós traremos aqui uma pequena reflexão das nossas lições CPAD, lição bíblica, de a lição de número 5 da nossa Escola Bíblica Dominicais, do dia 2 de agosto de 2026. Esta lição também traz um tema muito profundo e importante para o crescimento dos irmãos quanto ao seu estudo bibliológico. Traz o tema Cristo entre os filósofos, o Deus desconhecido se revela. Já vamos direto para o nosso texto áureo, onde diz assim: mas Deus, não tendo em conta o tempo da ignorância, anuncia agora a todos os homens, em todo lugar, que se arrependam. Atos, capítulo 17, versículo 30. Temos aqui um importante comentário pelo comentarista desta nossa lição, na verdade prática, que diz assim: a obra evangelística floresce quando o coração, sensível ao Espírito, discerne os tempos e proclama com ousadia a graça salvadora de Cristo Jesus. Este episódio de Atos, capítulo 17, do versículo 15 até o 20, depois do versículo 30 até o 32, onde se encontra a nossa leitura bíblica em classe, demonstra, irmãos, um episódio onde o nosso querido irmão, o apóstolo dos gentios, apóstolo Paulo, é ali levado a um desafio extremo. Agora Paulo é desafiado em meio aos filósofos, em meio aos sábios da Grécia, ali a expressar a palavra do Senhor de forma sucinta, de forma bem clara, de forma humilde e de forma em que todos possam entender, e que a obra do Senhor seja feita nesta oportunidade, o qual lhe é concedida. E eu vejo que nesta oportunidade em que é concedida a Paulo, o qual ele foi levantado pelo próprio Cristo Jesus para pregar aos gentios, aos reis da terra, ele ali se cumpre na vida de Paulo o que o apóstolo Pedro escreve na primeira carta de Pedro, no capítulo de número 3 e o versículo de número 15, que diz assim a palavra do Senhor: antes santificai Cristo como Senhor em vosso coração, estais sempre preparado para responder com mansidão e temor a todo aquele que vos pedir a razão da esperança que há em vós. O que acontece é que Paulo, quando estava em uma das suas viagens em Atenas, ele ali é convidado para falar alguma coisa a respeito da doutrina que ele vinha trazendo, que diz Atos 17, versículo 18, quando aqueles sábios disseram assim: e algum dos filósofos e epicureus e estoicos contendiam com ele. Uns diziam: o que quer dizer este paroleiro? E outros: parece que é pregador de deuses estranhos, porque eles anunciavam a Jesus e a ressurreição. E tomando e levaram ao Areópago, dizendo: podemos nós saber que nova doutrina é essa de que falas? Observe que Paulo tem a oportunidade e o convite a estar ali junto com os epicureus, com os estoicos. São as filosofias daquela cidade, são as filosofias daquele lugar. E Paulo tem essa grande oportunidade de falar de Cristo em meio a esta comunidade antiguidade filosófica. Nós observamos, irmãos, que na Grécia existiam muitas doutrinas ou filosofias que a própria Bíblia se encaixa na palavra do Senhor quando a Bíblia chama das vãs filosofias humanas. E existiam alguns contextos filosóficos o seguinte: tinha ali os próprios epicureus, que é a filosofia do epicurismo, ela buscava o prazer e a ausência de sofrimento. Também o estoicismo, que a própria leitura bíblica em classe ali enfatiza, ela defendia viver conforme a razão e aceitar aquilo que nós não podemos controlar. Tinha também o cinismo, a lição não chega a falar, mas eu gostaria de relatar pelo menos as principais filosofias da Grécia, onde Paulo ali é levado a fazer um relato sobre a fé cristã. Existia também o cinismo, que rejeitava as riquezas e bens materiais. Ali também, irmãos, é possível estudar sobre o sofismo, o platonismo, as filosofias de Aristóteles e também o pitagorismo, o ceticismo, tinha também o hedonismo e também o aristotelismo, como eu já havia falado para os meus queridos. E é bem comum na prática dessas filosofias humanas nós encontrarmos, irmãos, algumas coisas que vão direto em encontro com Gálatas 5, a partir do versículo 19, onde fala sobre as obras da carne. Nós encontramos nessas filosofias muita coisa relacionada e que realmente está escrito, que diz assim, Gálatas 5, a partir do versículo 19, fala sobre as obras da carne, que diz que as obras da carne são conhecidas, as quais são prostituição, impureza, libertinagem, idolatria, feitiçaria, inimizade, porfia, ciúmes, iras, pelejas, dissensões e facções, inveja, bebedices, orgias e coisas semelhantes a esta, acerca das quais os declaro, como já antes vos preveni, que os que cometem tais coisas não herdarão o reino de Deus. Nessas filosofias humanas, vindo principalmente da terra dos filósofos, que é a Grécia, nós encontramos muitas coisas parecidas que realmente está escrito nas obras da carne de Gálatas 5, a partir do versículo 19. Mas naquela época a filosofia da Grécia era considerada como sabedoria. Mas observamos o que está escrito em 1 Coríntios, no capítulo 3, no versículo 19. O que o próprio Deus fala acerca da... Paulo fala, usado por Deus, acerca desta sabedoria do mundo, que diz... 1 Coríntios 3, capítulo 19, pois a sabedoria deste mundo é loucura diante de Deus, como está escrito, ele abandona os sábios na sua própria, ele apanha os sábios na sua própria astúcia. E é muito interessante quando a palavra do Senhor em Nehônia, a santa e poderosa palavra do Senhor, que fala que Deus apanha os sábios na sua própria astúcia, ele usa exatamente Paulo nessa situação. Quando Paulo é levado a meio aos filósofos e Paulo utiliza essa astúcia quando ele diz, olha, eu percebi que havia ali uma estátua que está escrito ao Deus desconhecido, pois é este Deus que eu anuncio, o Deus que vocês não conhecem. Ele fala de Cristo Jesus utilizando dessa astúcia de 1 Coríntios 3, do versículo 19, pois Deus apanha os sábios na sua própria astúcia. Pois mesmo que aqueles filósofos achavam que estavam imersos sob sabedoria, mas não passava de sabedoria humana, e a própria palavra de Deus diz que a sabedoria deste mundo é loucura diante de Deus. Vou mencionar o que está escrito em 1 Coríntios, no capítulo 1, versículo 20 e o versículo 21, que está escrito assim: onde está o sábio? Onde o mestre da lei? Onde o questionador deste século não tornou Deus loucura a sabedoria deste mundo? Também observe o que fala 1 Coríntios 1, capítulo 25, diz, pois a loucura de Deus é mais sábia do que os homens, e a fraqueza de Deus é mais forte do que os homens. Lá no versículo 28 diz que Deus escolheu as coisas vis deste mundo e as desprezíveis, as que não são, para aniquilar as que são. Então observe que aqueles filósofos e sábios ali do Areópago, que era um centro onde havia uma espécie de convenções ou discussões acerca da sabedoria, levaram Paulo até lá achando que iriam fazer vergonha a ele mesmo, iriam ali humilhar a Paulo, mas como Paulo não era considerado alguém sábio pelaqueles filósofos, mas como Deus escolhe as coisas pequenas para confundir as grandes, ali Deus usou Paulo de maneira poderosa, ali trazendo a palavra do Senhor de forma que aqueles filósofos ouviram com bastante atenção. Quero aqui recapitular novamente o que fala em 1 Pedro 3,15. Nós, irmãos, precisamos estudar a palavra do Senhor, estar prontos e preparados para responder a qualquer um que nos pedir a razão da nossa fé. E diz desta forma, fazer desta forma de maneira humilde e mansa. Mas precisamos, irmãos, estar prontos a qualquer momento que nos pedirem, a qualquer momento que nos levarem a algum lugar, assim como fizeram com Paulo ali na Grécia. Temos que estar, irmãos, de acordo com a palavra de Deus, de forma que o nome do Senhor seja exaltado e bendito em todas as nossas palavras. Devemos estar prontos, devemos nos preparar. A Escola Bíblica Dominical, ela tem sido, irmãos, uma ferramenta extraordinária, preparada pelo próprio Deus, através do Espírito Santo, para que os irmãos venham se preparar, a estar pronto a responder a qualquer um que vos pedir a razão da vossa fé. É uma oportunidade em que é dada para os irmãos fazer desta forma. Assim como a Paulo foi dado esta oportunidade a ser levado ali um centro de filosofia. Da Grécia era o lugar onde se reuniam os maiores sábios daquela época, mas Paulo estava pronto a responder com mansidão, com sabedoria, e pegou os sábios na sua própria astúcia, como fala a palavra do Senhor. Glória a Deus por isto. E por mais que a palavra do Evangelho, a mensagem da cruz, seja considerada loucura por alguns, conforme diz 1 Coríntios, no capítulo 18, no capítulo 1, versículo 18, que diz assim: pois a palavra da cruz é loucura para os que perecem, mas para nós que somos salvos é o poder de Deus. A palavra do Senhor para alguns pode ser considerada como loucura, mas para nós, irmãos, é o próprio poder de Deus. Por mais que Paulo tenha sido considerado por alguns como louco, mas ele foi usado poderosamente pelo Espírito Santo de Deus. Pois aprouve a Deus a salvar os que creem pela loucura da pregação. O Senhor salvou e continua salvando aqueles que creem, por mais que esta palavra seja considerada uma loucura, porque esta loucura é a partir da ótica humana, é a partir da ótica daqueles que ainda não aceitaram a Jesus, é considerado uma loucura. Mas para aqueles que já saíram, já caíram à venda deste século, a venda do entendimento já caiu, mas não é mais loucura, agora é o poder de Deus. Glória a Deus por isto. E ainda, aqui utilizando deste episódio, o qual Paulo utiliza aquela oportunidade daquela estátua que estava sem Deus, sem o nome de nenhum Deus, que falava apenas ao Deus desconhecido, e Paulo atribui ao Deus que ele prega. É importante nós entendermos como ele fez isso em 1 Coríntios, no capítulo 9, versículo de número 22, quando ele diz assim: fiz-me fraco para com os fracos, para ganhar os fracos. Fiz-me tudo para com todos, para por todos, em meio a chegar a salvar algum. Então Paulo está dizendo que ele se fez de fraco para ganhar os fracos. Algumas pessoas têm também pregado, alguns pastores, homens de Deus pregaram, de que Paulo se fez de louco para ganhar os loucos. E aqui ele entra no meio daquela comunidade filosófica, falando como filósofo para ganhar os filósofos. Ele também escreve aqui em 1 Coríntios, capítulo 9, versículo 19 em diante, ele diz: embora eu seja livre para com todos, fiz-me servo de todos para ganhar ainda mais. Fiz-me como judeu para os judeus, para ganhar os judeus, para os que estão debaixo da lei, como se estivesse debaixo da lei, para ganhar os que estão debaixo da lei. Observe a sabedoria de Paulo, que em qualquer Paulo ele consegue desenvolver o seu chamado em qualquer comunidade. Paulo, ele consegue estar no meio de qualquer tipo de pessoa, de forma a exercer com excelência o seu chamado. Então, Paulo fala como filósofo no meio de filósofos, fala como judeu no meio de judeu, fala como escravo no meio de escravo, como servo no meio de servo, para ganhar a todos eles. Nós precisamos, irmãos, estar prontos. Nós somos levantados não apenas para falar à igreja, nós somos levantados para pregar também fora da igreja. Nós precisamos saber nos comunicar em qualquer comunidade que for nos levado, não apenas entre os irmãos. Eu costumo dizer que é o lugar mais fácil de ser crente, de exercer uma vida cristã, é dentro da igreja. Mas Deus, ele tem nos chamado, irmãos, para nós sermos cristãos e pregar a palavra do Senhor ainda mais, de maneira mais intensa, mais forte, com mansidão, e estar pronto em qualquer lugar, em qualquer comunidade, em qualquer assunto. Nós precisamos estar pronto para introduzir a palavra do Senhor a qualquer tempo, a qualquer instante. E Paulo fala a Timóteo: prega a palavra a tempo e a fora de tempo. Eu diria que também, além de pregar a palavra a tempo e a fora de tempo, precisamos pregar a palavra no templo, dentro da igreja e ainda mais fora dele. O que eu acabei de falar para os irmãos é bem interessante e está na leitura bíblica em classe. Observe bem aqui em Atos dos Apóstolos, capítulo 17, lá no versículo de número 30, diz assim: mas Deus, não tendo em conta os tempos da ignorância, anuncia agora a todos os homens em todo lugar. Observe, eu repito para os irmãos, dando ênfase para esta frase: em todo lugar, que se arrependam. Então, Deus não levou em conta, ainda não está levando em conta o tempo da ignorância dos homens, e anuncia agora a todos os homens em todo lugar. Meu querido, o Senhor Jesus quer que você pregue o Evangelho não somente dentro da igreja. O Senhor Jesus quer que você leve o Evangelho a todo lugar, seja em uma comunidade de filósofos, seja em uma comunidade de judeus, uma comunidade de servos, seja uma comunidade de presos, seja uma comunidade, irmãos, onde quer que seja, uma comunidade acadêmica. Você tem que estar pronto, de acordo com 1 Pedro 3,15, está pronto. A palavra do Senhor tem que ser, irmãos, pregada em qualquer tempo, em qualquer lugar, a tempo, a fora de tempo, dentro da igreja e principalmente fora dela. Louvado seja o nome do nosso Senhor e Salvador Jesus Cristo. Quero aqui agradecer esta rica oportunidade, agradecer por tudo que o Senhor tem feito em nosso meio. Quero aqui desejar uma ótima aula de escola bíblica dominical amanhã para todos os nossos superintendentes, professores e alunos da escola bíblica dominical, a melhor escola do planeta. Deus em Cristo vos abençoe, em nome de Jesus. Amém.
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0: Os jovens aprendendo, adultos sim estão, também os pequeninos, as crianças.
3: Que legal!

Em Isaías capítulo de número 6, Isaías disse: no ano da morte do rei Uzias, eu vi o Senhor assentado sobre um alto e sublime trono, e acima de Deus,

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